0: Padre Alessandro Campos, aqui na programação da noite, também de presente a Zilma, lá de Jundiá, em Alagoas, ouvindo a gente. Que legal, 9h02. Em instantes, mais pedidos, a música da Kelly Mendes, lá de São Joaquim do Monte. Te amo cada vez mais, do João Paulo Daniel, depois do intervalo comercial.
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4: A nossa ouvinte, a Kelly Mendes, lá de São Joaquim do Monte, ela pediu Te Amo Cada Vez Mais. João Paulo e Daniel, saudade. Tá aqui pra gente relembrar com essa música linda que marcou época ainda com o João Paulo. Você lembra?

0: música linda do João Paulo e Daniel. Eu te amo cada vez mais. Kelly Mendes que pediu pra gente. Lá de São Joaquim do Monte, valendo o nosso melhor muito boa noite para ela, para a família, para todos que estão acompanhando o nosso programa da noite, que vai seguindo com as melhores músicas, os melhores ouvintes do Brasil, antenados ouvindo o nosso programa da noite. Chegando mais indicações.
1: Boa noite, Josias Leal, é o Galego.
0: Muito bem.
1: Curtir hoje qualquer um de lá, este seu teclado.
0: Ok.
1: Das mais novas, viu? Tá pra oferecer a toda a galera aqui do Lajeado, amigão Agenor, pra você, toda a galera de calçado, todos os locutores dessa rádio maravilhosa, todos os ouvintes que estão curtindo esse programa Nota 10, que Deus abençoe a noite de cada um de vocês e toda a família de vocês. Seja uma noite abençoada para nosso Senhor Jesus Cristo. Tchau, chama, cuida nós, tamo pro carro. Chama que é nós. Vamos beber que amar tá difícil. Cuida, chama.
0: Esse é o Galego, lá de Lajeado, todo feliz da vida, pensamento positivo, é desse jeito que deve ser. Pediu, Laírton, época importante aí, a recente, ou o recente trabalho dele, que ficou lindona essa música aqui, Coração Dói Dói, é de presente a ele e todo o pessoal lá de Lajeado de Sintonia, rapaz.

Coração Dói-Dói, Laírton, música recente. É de presente aí ao galego lá de Lajeado, na sintonia do nosso programa, participando do nosso programa da noite, indicando suas músicas e tudo mais. A Branca lá de São Joaquim do Monte com a gente. Toca aí, Leonardo, Feitiço. Ofereço para a irmã, você e sua família, para Kelly Mendes também, que acabou de participar com a gente, a Roseni. Ótima noite, que Deus abençoe sempre, hoje e sempre. Ok, Branca, felicidades para você. A música Feitiço a gente manda em instantes, agradecendo o carinho da sintonia. Música do Leonardo Feitiço está prontinha já aqui, então está aqui de presente. Vamos antecipar? Às 9 horas, 17 minutinhos.

0: 9h21, 9h21, valendo a sintonia, nosso boa noite.
1: Boa noite, meu amigo Josias.
0: Boa noite.
1: Aqui é Beto do Mutirão Bonito, Josias.
0: Seja bem-vindo aí, Beto.
1: Josias, coloca aquela música de Roberto Carlos, A Volta.
0: Confirmado.
1: Quero oferecer pra Bal, pra Miri, pra Joãozinho, pra Lodinha, pra Ronaldo Segurança, pra Leandro, pra todos que estão, né, curtindo esse maravilhoso programa.
0: Muito bem.
1: Essa rádio é maravilhosa. Uma boa noite, meu amigo. Fica com Deus, tá? Até amanhã.
0: Também.
1: Um abraço.
0: Um abraço pra você também. É o Beto, lá do Bonito na Sintonia. Ele pediu A Volta do Rei.

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1: E ponto final. Agora são 9h26. Valendo o nosso abraço ao Orlando Sexy, lá de Panelas, na sintonia do nosso programa. Olha só quem está aqui com a gente. Toca aí Zezé de Camargo e Luciano. Dois corações e um na história. Ah, que legal. Quero oferecer para minha mamãe, a Emily, de Belém de Maria. Ah, tá bom. Não tem aqui o nome da pessoa que pediu a música. Mas tá valendo aí, né? O nosso boa noite à família da Emily, de Belém de Maria, ouvindo. Dois corações e uma história, daqui a pouquinho de presente. Sandor e Neide de Laje Grande, eles pediram aqui para nós. Roberto Carlos Rotina, a gente manda em instantes. Mandamos abraços também e recebemos aqui mais pedidos que está chegando para nós. Boa noite.
2: Boa noite, meu excelentíssimo e amigo Josias Leal.
1: Boa noite.
2: Aqui é Letícia do sítio Goiabeira, município de São Joaquim do Monte, terra da Romaria do Frei Damião.
1: Desse jeito.
2: Manda um abraço para essa terra que te ama tanto.
1: Aqui,
2: município de São Joaquim do Monte, terra da Romaria do Frei Damião.
1: Desse jeito.
2: Manda um abraço para essa terra que te

0: conferindo a hora certa, noite fria, quinta-feirona com muita chuva. E a gente vai aquecendo aqui com as melhores músicas, 9h36. Alô, você? Dois pedidos de hoje, boa noite.
1: Boa noite, José Léo. Eu sou Vendiana, que era a música de Cristiano Araújo, mas você, meu bem, mudou para oferecer a minha mãe Quitéria, a minha irmã Aline, a minha irmã Joenda, a meu irmão Léo, a meu irmão Douglas, a Júlia de Panela, a Toca de Caruaru, a compadre Craldo, Cid Cocão, e a todos que estiver curtindo essa rádio, a você, José, a Joseane, a Renato Neve e todos que estão curtindo essa rádio. Uma boa noite. Receba um abraço da sua amiga que te adora, Ana.
0: Ana, daqui a pouquinho a sua música, valendo o carinho da sintonia.
2: Boa noite, gato da noite. Josias, por favor, gostaria de ouvir tributo para Antônio, se você chegasse agora.
0: Sim.
2: Oferecer para você e família, para toda a equipe top da Agreste, a Laí de Família, Aé, Laelcio de Altinho, José do Sítio, Temando Aé Família, Gilberto de Toritama, Jeová Dionísio, Aldemir, Garotinho da Rocha, Lenil de Helenivaldo, Graça Paula, Paulo de Carrilho, Marisângela, Desta Funerara Carvalho, Germano de Jurema, Paulo da Igreja, Neide Maria Luísa, Cláudio Cito Cocão, Tião do Chalé, meu primo Tito, poeta Vera, Zezinho Morinai, Edilson Morinai, seu filho Miguel, Ranaldo da Goma, Dal da Água, seu ouvinte fiel e família, Nath Zezé Júnior Nigerinha, Edmilson Virgínio Panelas, Mata em Águas Pretas, o Seguindo Vialejo em Garanhuns, Leonardo e Saúl em Lagoa dos Gatos, o Hélio de Laje Grande, para todos os ouvintes, que o Altíssimo nos abençoe. Uhul!
0: Tequinha sempre na sintonia, ela pediu. Tributo Antônio. Denis Souza. Se você chegasse agora.

0: Rotina, Roberto Carlos, música linda, de saudade e tudo mais.
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0: O último bloco das indicações para hoje.
2: Eu gostaria de ouvir uma música com o Amado Batista, Meu Jeitinho, para oferecer para você, para sua família, para todos que tá ouvindo a rádio Agreste FM de Cupira. Boa noite, fico com Deus, Deus abençoe.
0: Você também.
3: Boa noite, Josias Leal.
0: Acertou.
3: É, sou eu aqui, Cícero, de Lagoa dos Gatos, você que por ouvir, tô aqui, tomando uma de boa, chuvinha boa, viu?
0: Só na vida
3: boa. Boa, tô ouvindo seu programa maravilhoso.
0: Ah, muito obrigado.
3: Um ótimo programa, é bom demais, gosto demais desse programa. Dessa chuvinha dá até pra dormir o sono, viu?
0: Olha que coisa boa.
3: E tomando uma pra esquentar. Boa noite pra você. E bota uma música aí de Zezé de Camargo e Luciano, se for possível, por
0: claro
3: favor.
0: Que é. Abraço grande aí para o nosso amigo. Continua sempre na sintonia. Ele pediu Zezé de Camargo e Luciano. A gente vai escolher uma bem legal para mandar de presente a ele, agradecendo o carinho da sintonia. É o Cícero Lira, né? Então tá bom, Cícero. Felicidades para você. Ó, valendo o carinho da audiência, o nosso programa da noite, sempre. É que legal. Ah, deixa eu ver aqui uma bem legal do Zezé Luciano para a gente mandar. Nem mais uma dúvida, pode ser? Então tá aqui de presente a ele.

0: Não tenha dúvida, Zezé de Camargo e Luciano, de presente ao nosso amigo, ouvindo a nossa programação, amigos da Lagoa dos Gatos. Nosso grande abraço, chegando com pedidos. Alô, você do telefone, boa noite.
1: Boa noite, tudo bonzinho?
0: Tudo ótimo, com quem eu falo?
1: Tá falando com o Zé Ceguinho do Vialejo aqui de Garanhuns.
0: Muito bem, chegou para nós. Chovendo por aí, José?
1: Rapaz, tá chovendo e tá fazendo frio arretado.
0: Dou por vista mesmo aí na região de Garanhuns aqui. O frio já tá grande, imagina onde o Nordeste garoa, Garanhuns. Meu amigo José, qual a música para hoje, meu amigo?
1: Rapaz, eu quero vir com o Edinaldo de Moto, deixa-me outro dia, porém hoje não.
0: Eita, essa saudade é tocante. Vou oferecer para quem, José?
1: Primeiramente, eu quero dizer a você, rapaz, que um frio desse, eu acho que eu vou ter que me casar com o Marlito para ela me esquentar no Garanhuns, viu?
0: Eita!
1: O jeito tá grande, viu?
0: Atenção, Marlito, olha aí o chamado de atenção.
1: Bom, eu quero dedicar toda essa música ao meu amigo Ilamar Alves, essa grande personalidade, a toda a família do Ilamar. Dedicar também a todo mundo que está ouvindo a nossa querida Grande FM. Dedicar a minha amiga Zezé.
0: Quem mais? José, você ainda está na sintonia com a gente? O telefone falhou? Bom, mas a música que o José pediu para a gente foi o Aguinaldo Timóteo, com essa saudade aqui, deixe-me outro dia. De presente a Marleide, de Alto Bonito, na sintonia do nosso programa. Se da noite.

0: Deixe-me outro dia, José, lá de Garanhuns, que pediu, do Agnaldo Timóteo. A gente vai seguindo agora com as últimas indicações do programa de hoje. Ainda temos bastante aqui. Vamos acelerar? Dá tempo para mais alguém? Alô, você do outro lado, nosso boa noite. Deixa só a gente programar essa daqui mais. Boa noite.
1: Boa noite, José Leal. Sou de Catecito Bradinho. Gostaria de ouvir Nelson Nascimento. Ofereço ao meu filho Clebs e ao meu esposo Marcinho. E a todos que estão ouvindo essa noite maravilhosa. Uma boa noite.
2: Boa noite, José Leais. Sou Maurício aqui de Alto Bonito. Gostaria de escutar uma música com roupa nova, linda. Ofereço a toda a família, a todos que estão curtindo essa rádio maravilhosa, a todos vocês aí da rádio. Um abraço, tchau, tchau. Fica com Deus.
0: Você também. Felicidades. Tudo de bom, valendo o carinho da sintonia. Ela pediu a música Linda Demais, do Roupa Nova. A gente já prepara aqui e manda de presente. Bastante interessante essa indicação, música linda, né? Do Grupo Coral Roupa Nova. E claro, a gente manda de presente a todos que estão acompanhando o nosso programa, viajando nessa noite chuvosa. Atenção aí nas estradas, afinal de contas, quando chove muito assim, fica um pouco embaçado a visibilidade, né? E a gente precisa de redobrar a atenção. Valendo aí para os profissionais do volante que estão dirigindo em sintonia com a nossa programação da noite. A nossa ouvinte fez a indicação dessa saudade aqui do Grupo Coral Roupa Nova. 10:01. Opa, o tempo foi embora.

0: tempo foi embora, já está fora um pouco do horário regulamentar das músicas românticas. Vamos fazer a última indicação para hoje. Boa noite.
1: Boa noite, Josias Leal. Aqui é Josina, do Bar Novo Horizonte.
0: Ok.
1: Eu gostaria de ouvir a música Bruno e Marrone, a 2 graus.
0: Ok.
1: Para oferecer a todos que estão curtindo essa rádio Agreste FM, que é nota mil, o seu programa. Uma boa
0: obrigado.
1: Noite. Fica com Deus, Josias.
0: Você também, a 2 graus. Bruno e Marrone, nossa ouvinte especial, pediu... aqui de presente, então o nosso abraço, o nosso boa noite. Agora 10:06.

0: Obrigado, gente.
1: Obrigado. Ei, modão de beber cachaça.
2: A 12 graus, Bruno e Marrone na programação eclética da noite. Olha, são 10h10, hora das músicas românticas. E claro que a gente vai acelerar aqui essas indicações importantes das músicas lindíssimas para o nosso programa da noite. E o lado virou aqui, virar o disco para o lado mais romântico da nossa história de hoje. É claro que a partir desse instante, já presenteando os nossos ouvintes especiais com as músicas que fizeram história, em especial as mais românticas do rádio. De volta para todos nós aqui, tudo certinho já?
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2: Você lembra de Seguindo num Trem Azul? Roupa Nova.

0: Conferindo a hora certa, 10 horas 19 minutinhos, valendo o nosso melhor muito boa noite a todos que estão acompanhando o nosso programa, em casa, no trabalho, viajando, muitas pessoas conectadas com a gente. Abraço a todo esse pessoal maravilhoso. Olha só, aqui ficaram muitas pessoas sem serem atendidas hoje. Pedimos as nossas desculpas, o tempo foi embora e de repente já estamos nas músicas românticas, mas valendo o nosso abraço. Amanhã a gente prioriza essas pessoas que não foram atendidas hoje. E daqui o nosso boa noite especial, valendo a sintonia sempre ao nosso programa da noite.
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0: O nosso encontro que acontece sempre através das ondas potentes da nossa rádio Agreste FM. Ah, tá legal. Deixa só a gente registrar aqui. Ainda é dia 23, são 23 hoje, desse mês de julho de 2026. Os parabéns extensivos aqui de todos nós da Agreste FM, mas de maneira bastante especial e carinhosa, do Saulo João, para sua querida esposa, que hoje está soprando velinhas, recebendo os parabéns de amigos e familiares e de todos nós aqui da Agreste FM também. Trata-se da Erinalda Maria, que é esposa do nosso querido presidente do Sindicato dos Trabalhadores Rurais, lá de Panelas. Hoje é a nossa aniversariante. Parabéns, pedimos ao nosso bom Deus que essa data se renove por muitos e muitos anos, com os parabéns extensivos ainda do filhão, o Mateus, da sogra, a sogra do João, do Saulo João, né? A dona Argemira, que também é a nossa ouvinte, lá do distrito de Panelas, nosso abraço especial, valendo o carinho da sintonia. Daqui, os nossos sinceros parabéns a Erinalda Maria. Felicidades e muita proteção do nosso bom Deus, é o que desejamos de coração. Parabéns.

São os sinceros votos, não só do Saulo João, do filho Mateus e da sua mãe, a dona Agemira. Todos nós aqui da Graça FM desejamos muitas felicidades e pedimos ao nosso bom Deus que essa data se renove por muitos e muitos anos, com saúde, prosperidade e muita, mas muitas alegrias com essa música de presente. Parabéns a Irinalda Maria. Abraço ao Saulo João, que está feliz da vida. Aniversário da esposa. Em nome de todos nós, felicidade é a palavra de ordem.

0: A Graft FM 10h48, muito bom contar com você do outro lado, sintonizando nossa programação, amigos que estão distantes, os nossos queridos internautas em todo o Brasil. Sejam bem-vindos às ondas potentes da nossa Graft FM digital. E as melhores músicas estão aqui, românticas.
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0: E Cristian e Cristiano. A música fã para as canções de amor. Agora 10h49.

0: aqui para as canções românticas. Christian e Cristiano, a música fã, na programação da noite.
1: Obrigado, gente!
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0: Agora são 10h52, vai seguindo o nosso programa da noite.
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0: E claro, mais uma vez, a gente registra o aniversário da esposa do nosso querido presidente do sindicato lá de Paneras, o Saulo João, que hoje está parabenizando também através do nosso programa a esposa Irinalda Maria, completando mais um ano de vida. Que Deus abençoe. E recebendo aí os parabéns do filho Mateus e ainda da sogra do Saulo, a dona Argemira, que estão parabenizando a Irinalda por mais um ano de vida. E claro, pedindo ao nosso Criador Maior que essa data se renove por muitos e muitos anos. Com saúde, prosperidade, muita felicidade e ainda muito sucesso na vida, com a família, com os amigos e de um modo geral, no contexto familiar. Que Deus abençoe de verdade. Vamos tocar o Roberto Carlos de presente, a família e em especial a aniversariante de hoje, a Irinalda Maria. Parabéns do Saulo João, de todos nós aqui da Agreste FM, do filho Mateus e da mãe da aniversariante de hoje, a dona Argemira. Tudo de bom e muitas felicidades. Abraço grande de todos nós que completamos a Agreste FM com votos de um feliz aniversário. Boa noite, tudo de bom.

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1: Nosso programa, seu final, boa noite, felicidades para todo mundo. Vamos ficando por aqui, mas gratos a você pelo carinho da sintonia. Amigos que estão distantes, mas estão ouvindo a nossa programação, nosso boa noite especial a todos que estão com o radinho ligado ainda. Ah, que legal, a Zefinha, do bairro Glória, nosso boa noite, felicidades para ela, para a família. Pediu músicas, infelizmente o tempo foi embora, não foi possível, mas os nossos agradecimentos de maneira bastante especial. Ainda com a gente, a Hilda, para quem nós direcionamos o nosso boa noite também, e a Lucy Cleide. Abraço grande a Terezinha, sabe de onde? Lá do bonito Terra das Águas, com a gente, na sintonia, não esquecendo aqui o nosso amigo também aqui do centro da cidade, o Antônio. Nosso abraço ainda todo especial para a Nena, também sintonizando a gente. E não esquecendo também o nosso ouvinte, o Ailton José. Para quem nós direcionamos aqui, um abraço grande ao Cícero Lira, nosso boa noite. Enfim, para a Ana também ouvindo a gente, a nossa querida Tequinha aqui de Cupira. Não esquecendo a Nath lá de Panelas, nosso abraço. A Silvaneide Andrade, lá do Bonito, sintonizando a gente. Eunice de Palmares e família, nosso boa noite. E claro, o nosso abraço ainda, não esquecendo de maneira nenhuma a nossa aniversariante de hoje, do município de Panelas, ou do distrito de Panelas, ouvindo a gente, a Erinalda Maria, recebendo os parabéns especiais do Saulo João, seu esposo, nosso amigo. Abraço grande para ele também. E os parabéns extensivos do filho Mateus, da sogra do Saulo João, a dona Argemira, que também é ouvinte da gente. Nosso abraço. Felicidades, que o nosso bom Deus continue ampliando esse elo de amizade importante é que existe entre a minha pessoa e pessoas especiais do outro lado, que são protagonistas especiais e também ouvintes especiais da nossa programação e parte integral da nossa história, intimamente ligados. Muito obrigado pelo carinho. Em casa, no trabalho, viajando, amigos distantes, os nossos queridos internautas de plantão em todo o Brasil. Até amanhã, se Deus quiser.

preciso pensar um pouco nas pessoas que ainda vêm, nas crianças. A gente tem que arrumar um jeito de deixar para eles um lugar melhor, para os nossos filhos e para os filhos dos nossos filhos. Pense bem.

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5:03. Bom dia, Cupira, Pernambuco, Brasil, bom dia para todo mundo. Está no ar mais um Alegre Despertar, aqui na Agreste FM, a nossa rádio. Eita, hoje é sexta-feira, sabe quanto do mês? 24 já, 24 do mês. 24 do mês de julho, sexta-feira, final de semana chegando. Abraçando todo mundo aqui em Cupira e pelo Brasil afora, 19 graus aqui em Cupira neste momento, né? Tá estiado. Mas choveu muito ontem, choveu até a noite e choveu bastante, né? Toda a nossa região por aqui, o litoral, olha, água por aí afora, rapaz, chovendo bastante, até rios cheios, né? Rios cheios, o Ipujuca mesmo botou bastante água, o Ipujuca e outros rios por aí que cortam a região da Mata Sul aqui de Pernambuco, muita água, bastante água mesmo, graças a Deus, né? Chuva, água é riqueza. 5:04. Petrúcio Amorim, canta aí o Ipujuca.

5:10 aqui no Agreste, 5:10. Ayrton Lira, Cida, Sítio Poço, município de Lajedo, né? Município de Lajedo. Manda um abraço aí pra minha tia Luzinete. Ela mora em São Bento do Una. Ela não perde um só programa. Luzinete, muito obrigado, viu, pela audiência. E Cida lá em Poço de Lajedo, muito obrigado aí, curtindo sempre aqui a nossa rádio. Um abraço mesmo, né? Pessoal que tá distante. 5:11.

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Alegre despertar 5 horas, 20 minutos, 5:20. Bom dia, pessoal, na Feira Livre, lá em Belém de Maria. Hoje é sexta-feira, dia de Feira Livre em Belém, né? Um abraço, pessoal, em Belém de Maria. Na Feira Livre, o radinho em cima da banca, curtindo aqui a nossa rádio. Amigo Serantes, muito obrigado pela audiência. Paulo tá lá, Paulo Nunes, hein? E aqui de Gubira, aí vendendo bolinho na feira, todo mundo curtindo aqui a nossa rádio. E ele conversando com os clientes e nossos ouvintes aqui também, né? Olha, Agrestina também tem Feira Livre hoje, né? Pessoal de Agrestina, um abraço. E Mirajuba, todos os amigos aí curtindo cedinho aqui a nossa rádio. Muito obrigado mesmo pela audiência. O Edinho lá em Santana de Parnaíba, bom dia também, Edinho. Já deixou um bom dia aqui, né? Pessoal que acorda cedo mesmo, acompanhando aqui a nossa rádio. Temos que agradecer a audiência pelo Brasil afora, a partir de Cupira, aqui em Pernambuco, né? Muito obrigado a todo mundo, cedinho aí, ouvindo aqui a nossa rádio. Itamaraty afirma que Estados Unidos ainda não divulgaram lista de produtos com dupla taxação. Estão esperando, né? Estão esperando. Eita, meu Deus, quanta coisa, quantos assuntos, problemas nesse mundo. Entenda a cronologia e como ficam as novas taxas para o Brasil. Não, vou entender, eu tenho outras coisas para tomar conta. Eu entendendo ou não, vai continuar do mesmo jeito. É, assim mesmo. Quebra-cabeça, tanto assunto que, olha. Se você olha, você observando direitinho, a gente tem que ouvir algumas coisas e ler. Agora, se for realmente, ainda vem, entenda. Você for entender cada assunto, cada pensamento, cada... Mas não dorme não, não dá nem tempo de dormir nem comer. É assim mesmo, né? O que é que tem aqui? Sou política, Tarcísio e Haddad apostam em propostas de combate à violência para mobilizar eleitores. Não, o pessoal aposta muita coisa. Eu vi o presidente falando, né, que em janeiro que vem a pobreza vai... Essa conversa é tão antiga, né? E tem gente pobre ainda, é. Porque tem, não acaba não. Tem tudo. Mas aí ele disse que... foi que ele disse? Ele falou assim, o presidente falou essa semana, disse que... Disse até a data, foi. Janeiro vai acabar ou diminuir a pobreza, não sei o que. Falando, é a mesma conversa de quando ele foi candidato pela primeira vez, né? O pobre não pode, o pobre tem que voltar a comer, ou voltar ou comer igual... Como o rico come, uma coisa assim, mais ou menos por aí, né? É desse jeito, né? É desse jeito. Eita, meu Deus. Muita coisa, né? É aqui. Eu te desculpo, é aqui. Eu te desculpo. Vamos conversar. Michelle responde a Flávio Bolsonaro. Ó, para aí. Eu te desculpo. Vamos conversar. Ah, desunião danada entre ela e o enteado lá e fica e só... Olha, senhor. Olha, 5:23. 5:23. Vamos aí com Santana, jeito cativo.

0: No Agreste Pernambucano, 5:30, 5:30. Pessoal que acorda cedo, motoristas, muito obrigado pela carona, viu? Um grande abraço, pessoal dos coletivos, transportes alternativos, muito obrigado aí pela audiência, a você no seu carro particular também, caminhoneiros, carreteiros, muito obrigado aí, boa viagem, curtindo aqui a nossa rádio Agreste FM em qualquer lugar do Brasil, do mundo, valeu aí pela preferência.
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4: 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Meia meia sete, 7411.

5:34. Olha, frente fria, mantém chuva no sudeste e no Paraná. Temporais voltam ao sul no domingo. É o que tem aqui, né? Informação tá aqui, ó. Corinthians vence o Remo e se aproxima da parte de cima da tabela. Venceu por 3-0, né? Venceu por 3-0. Tá ouvindo aí, né, Urbano? Tá ouvindo aí. Em jogo movimentado, Grêmio perde para o Bolívar. Bolívar. 3-2. Coisa por aqui, né? Forro de teto cai sobre leito com mãe e filho recém-nascido em hospital. Rapaz, sempre acontece, né? Isso sempre tá acontecendo em vários lugares por aí afora. Parte do teto de enfermaria do Instituto de Medicina Integral Professor Fernando Figueira, o IMIP, no bairro dos Coelhos, na área central do Recife, caiu sobre o leito onde estavam uma mãe e um bebê recém-nascido. Eles não se feriram, graças a Deus. O incidente aconteceu na tarde da quarta-feira de 22. Nas imagens, a mãe da criança, que não se identificou, relata que deu entrada no dia 14 de julho e estava deitada com o filho quando o teto desabou. Segundo ela, a primeira reação foi se jogar sobre o bebê para protegê-lo. É, rapaz, sempre, olha, gesso é um perigo, forro, né? De um modo geral, né? Se é gesso, se é PVC, se é... Mas forro é um perigo. Todas essas coisas me traz sempre a lembrança do meu pai, eu falo aqui no rádio. Meu pai, quando ia comprar uma casa, meu pai gostava de comprar uma casinha, vender, tá trocando, e ele, que não é que ele vivia no ramo imobiliário, entendam, né? Então, ele comprava, mas sempre comprava. E eu sempre acompanhava ele quando ele ia dar uma olhada, ia trocar uma casa. E quando eu chegava, eu lembro que eu vim olhar aqui em Cupira, e sabe, há uns 45 anos que ele comprou uma casa aqui. A primeira, né, que ele comprou. E quando eu cheguei, eu vim olhar com ele, eu digo, essa, pai, ah, pai, eu gostei, ué, eu tenho uma cerâmica aqui. Ele disse, não é isso não. Eu gosto de olhar para cima. Aí ele dizia, eu olho para a madeira, aquilo pode cair na minha cabeça. Uma porta, não estou preocupado, o chão, agora... Aí eu olhava a madeira, como estava, se era forrada, e dizia, olha, comprar uma casa forrada sem saber como é que está em cima, eu não vou comprar. Eu gosto de olhar a madeira. Aí pegava, e além de pegava uma vara e ficava mexendo nas madeiras. Então, é olhar para cima. Então, muita gente pega o forro, passa massa, passa, pinta, fica bonitinho, está lá a armação, daqui a pouco cai. Né? E prédios públicos, eu digo sempre, tem que ter uma vigilância grande, porque reforma, prédio antigo, não é brinquedo. Igreja é um negócio muito perigoso. Né? Igreja, quantas construções tem aí que são feitas de forma por voluntários, ou seja, por pessoas que dão ajuda, né? Quantas não tem? Quantas igrejas não tem assim? Olha, independente, eu estou falando de igreja de modo geral, templos, né? Templos, igreja somos nós. Ali é uma instituição. Então, quantas são feitas com ajudas de membros que têm boa vontade? Agora, ser um projeto, a igreja ela é larga, né? Tem uma extensão grande, geralmente isso, que é para o espaço, caber pessoas ali. E vão, aí bota um forro, não olha, né? Um assume a direção, outro assume, tem os que assumem diretores de prédios, né? Da igreja, cada um tem uma forma de expressar, mas que cuidam, e às vezes não tem o cuidado 100%, e se alguém disser alguma coisa é ruim, porque pensa num negócio que é sensível, é você opinar, né? Você é membro dali, mas se você opina, alguém já acha que você pode estar querendo tomar a frente. Você diz, olha, isso aqui, rapaz, tem olhado isso aqui? Tenho, aí já fecha a cara. Eu já passei por situações assim, né? Rapaz, e essa tomada aqui? Quando você fala algo, alguém não gosta. Complicado, viu? Tem que ter muito cuidado, porque são vidas, né? São vidas. 5:39 aqui no Agreste.

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Alegre despertar às 5 horas 48 minutos. 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Ayrton Lira, oi, tô aqui. Bom dia. É Dida, mora em Jaú. Ofereço um abraço para meu prefeito do Guia, o vereador de Amorim, é isso? É. E todos que estiveram ouvindo a rádio de Cupira, um abraço para você. Muito obrigado, Dida. Mora lá em Jaú. Dando abraço, amigo São Joaquim do Monte, né? Muito obrigado aí pela audiência. Quem tá mais aqui? Deixa eu ver. Tem muita gente, muitas mensagens. Laje Grande Catende, Neide, Sandro. Muito obrigado aí pela audiência. Muito obrigado mesmo. 5 horas e 50 minutos, 5h50. Deixa eu observar aqui, ver se as manchetes vão aparecer aqui pra mim, né? Porque às vezes não aparecem, mas aqui tá na tela do meu celular, né? Não é da rádio, não. Viu? Na rádio aparece direitinho. Se procurar por ali, aparece. Mas eu vou aqui pela tela do meu celular para ver se vão aparecer aqui. Hoje, dia 24. Cadê aqui, rapaz? 24. Não aparecer, não. Não aparecer aqui na minha tela, não. Não sei. Ah, tá aqui, vai aparecer. Vai aparecer. Apareceu, pronto. Manchetes aqui dos principais jornais do país. Começando aqui em Pernambuco com a Folha. Previsão de mais chuva para hoje. Está aqui na Folha de Pernambuco nesta sexta-feira. Previsão de mais chuva para hoje. O Diário de Pernambuco. Pernambuco tem queda de homicídios, mas é o quinto mais violento do país. Meu, gosto desse negócio demais, né? Observou que virou até um comentário. É, toda vez que faz uma coisa, fala uma coisa positiva. Mas, você é bom. Mas, né? É, sempre tem isso. É que tá antiga essa colocação. Tá bom, mas tá ruim. É, quer dizer isso e outras coisas. Em outras palavras. Olha, o Jornal do Comércio diz aqui o seguinte: Estados Unidos impõe sobretaxa de mais de 12,5% a produtos do Brasil. Faltou mais aqui, né? A Tata. Eu sou crítico, né? A Tata Salvador, medicamento para tratar pacientes com HIV será 100% produzido no Brasil. O Diário Nordeste Fortaleza, apostas nas bets impactam saúde mental. O que é que tem mais aqui? Zero Hora de Porto Alegre. Trump impõe nova tarifa de 12,5% ao Brasil e outros 59 países por suposto trabalho forçado. Ouvir aqui, minha gente. E a outros 59 países, viu? O Estado de Minas, mulheres sob ataque. Correio Brasilense, Planalto anuncia que nova taxa de 12,5% dos Estados Unidos terá Ayrton, vamos ler melhor, né? Reciprocidade. O Globo do Rio de Janeiro, Trump impõe nova tarifa de 12,5% e governo reage sem base legal e injusta. O Estado de São Paulo traz a mesma manchete aqui, né? Agora já é um pouco diferenciada, igual o outro jornal aqui, mas é o mesmo segmento. O Estado de São Paulo. Estados Unidos taxou o Brasil em 12,5% por suposto benefício com trabalho forçado. Folha de São Paulo. Gestão Trump cita trabalho forçado e impõe nova tarifa de 12,5% ao Brasil. O negócio tá sério, o negócio não tá de brincadeira. Tá havendo uma construção, né? Uma construção. 5h53, vamos em músicas. Terra que ninguém anda, sabe qual é, né? É o coração. Alcimar Monteiro fala aqui na música.

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0: Alegre despertar pontualmente, 6 horas. Um abraço aqui pra José Bonito, meu irmão, um abraço, parabéns aí, mais um ano de vida, né? Felicidades, Deus continue abençoando. José, taxista lá em Bonito, um abraço, José, parabéns, viu? Parabéns, mais um ano de vida, né? Desse jeito. Deus continue abençoando, um abraço, irmão. 6 horas em ponto aqui no Agreste.
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6:05, 6:05. 11, né? 6:05, 11. 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Bom apetite aí no café da manhã, chefe de família. Família reunida cedinho no café da manhã, muito bom, né? Muito bom. Boas conversas. E começar o dia da melhor forma, como diz lá o... o Misael, da melhor forma, né? Começar o dia da melhor forma, desse jeito, né? Tô abraçando todo mundo que está aí, cedinho, curtindo aqui a nossa programação. Muito obrigado pela audiência. 6:07 aqui no Agreste, 6:07. Vamos em música, né? Vamos em música. Deixa eu ver que tem mais mensagem aqui. Tem mais mensagens. Tem muitas mensagens aqui, né? Muitos recados por aqui. Manuel, que está lá em São Paulo. Abraço, Manuel. Muito obrigado pela audiência. Eu sempre estou falando do pessoal que ele manda aqui, né? Não precisa repetir, mas sempre estou falando aqui na família que ele manda recado, mensagem, né? Então, todos os dias tá aqui falando. Quem mais aqui? Meu amigo Ayrton Lira. Sou seu ouvinte fiel, de carteirinha. Quem é que tá aqui? Bom dia, meu irmão. Meu caro amigo Ayrton Lira. Não disse quem era. Não disse quem era, não. Não disse quem era. Olha, vamos de música, né? Vamos de música. 6:08. Flávio José, é só você, querido.

0: Agora, 6h15 aqui no Agreste, 6h15. Olha, pessoal do bairro Novo Horizonte, eu tenho uma notícia, né? 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Santa Helena, bairro Liberdade, tem uma notícia importante aí em primeiríssima mão. 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

Alegre despertar 6:18 aqui no Agreste, 6:18. 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Bom dia, Ayrton Lira, aqui é Flávia, falo de Altinho, sítio Brejo de Serra. Gostaria de mandar os parabéns para meu irmão Rodrigo, está completando o ano hoje. Parabéns, Rodrigo. Desejando muitos anos de vida. Hoje também minha afilhada Lorena, lá de Caruaru, sítio Taquara, está fazendo 2 meses de vida. Eita! Flávia, mandando aqui os parabéns. É Robinho, né? É Robinho. E eu disse como, rapaz? É Robinho, Robinho. Isso mesmo. É. Está aniversário. Robinho, parabéns. Robinho, parabéns, uma felicidade, muitos anos de vida. Deus continue abençoando, né? Cada data que a gente comemora, agradecer a Deus, né? Agradecer a Deus. Flávia, toda a família aí, um abraço. 6:20, Cícero da Coab, São Joaquim do Monte. Bom dia, Cícero, deixando um bom dia aqui também, né? Quem tá indo pra academia, tá me ouvindo agora, é Diomar de Panelas. Indo pra academia e ouvindo, e na academia também, né? Fonezinho de ouvido, malhando e ouvindo aqui a nossa rádio Alegre Despertar. Rapaz, hoje tá estiado, né, Joelson? É, estiado, rapaz. Já mudou o tempo aqui, ó. Já mudou, tá estiado agora. Joelson Silva já está aqui daqui a pouquinho na apresentação do Rádio Patrulha. 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Bom dia, Deda Estivas, um abraço, Dé, muito obrigado aí pela audiência. Deda Estivas, hein? Muito obrigado aí, sempre curtindo a nossa rádio.

Bom dia, pessoal, em Belém de Maria, né? Feira Livre hoje. Paulo Nunes tá com raríssima da banca. É, toda altura aí vendo a gente. Irmão Paulo, um abraço aí em Belém de Maria, vendendo aquele bolinho gostoso, né, na feira. Aos amigos aí de Belém, um abraço. 6:22 e todos os amigos aí de Belém, muito obrigado pela audiência.

0: Agora, 6:25, quando é Ayrton Lira? Bom dia. Eu, Leonardo Lopes, tô em Maceió. Bom dia, Leonardo. Muito obrigado aí pela audiência lá em Maceió, né? Tô alagoana. E eu estou aqui em Cupira. Ó, fala aí, Maceió. Estou aqui em Cupira, Pernambuco. Pra quem tá distante, não sabe onde estamos, né? O Leonardo tá em Maceió e eu tô aqui em Pernambuco, aqui em Cupira. Orlando Batista também me escuta lá em Maceió. É nosso companheiro de rádio, Orlando Batista, né? Orlando, ele é da Gazeta FM. Um abraço, Orlando. O homem aí do esporte, né? É, rapaz. O homem é fera aí na terra de Alagoas, na região toda aí, muitos estados, pelo Brasil afora. Orlando Batista, meu companheiro de rádio, meu amigo, um abraço, Orlando. Quando ele sempre manda uma mensagem, ó, tô aqui fazendo a caminhada e ouvindo seu programa cedinho enquanto vou para a Gazeta, né? Tá desse jeito. Valeu, Orlando, um abraço. 6:26, não dá mais tempo para nada. João Edson Silva vai estar aqui. Um abraço, bom dia para todo mundo.
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1: Bom dia! Olá, minha gente querida! Boa sexta-feira! Hoje é dia 24 de julho, ano 2026. O Rádio Patrulha está no ar.
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1: Dia de Santa Cristina. Estamos no inverno, fase da lua é crescente. 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São 6 horas 33 minutos.
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1: Aconteceu na cidade de Lajedo um acidente fatal. Um homem, funcionário de uma fábrica de ração, morreu após acidente de trabalho. Lamentavelmente, o cidadão, identificado como Eduardo Antônio do Nascimento, com 39 anos, ele realizava um serviço de manutenção quando sofreu uma queda e colegas de trabalho encontraram o homem caído, apresentando ferimentos na região da cabeça. E ainda de acordo com o que foi apurado aqui, é que esse rapaz, ele foi socorrido às pressas para a emergência do Hospital Maria da Penha, lá da cidade de Lajedo. Infelizmente, acabou não resistindo. O Luando Antônio do Nascimento, de 39 anos. A Polícia Civil foi acionada, instaurou inquérito para apurar as circunstâncias da queda. E após os procedimentos necessários, o corpo foi encaminhado para o Instituto de Medicina Legal. A vítima, esse rapaz que você vê na TV Agreste Mais, o Luando Antônio do Nascimento, com 39 anos. 6 horas 35 minutos, Rádio Agreste, você sabendo de tudo na melhor programação. Um elemento foi preso, Polícia Civil prendeu esse sujeito que é ex-presidiário e furtou objetos, tentou fugir pelos telhados, tentou morder um policial. Esse indivíduo deu um trabalhão danado para a polícia, mas acabou em cana. O indivíduo deu um trabalhão danado para a polícia, mas acabou.

0: Na justiça é mais sujo do que pau de galinheiro. Ele pretendia vender a televisão e o carro de mão na feira do Troca, segundo o indivíduo próprio. Disse que iria vender para conseguir a pedra do demônio para dar o pipoco. E graças à atuação rápida, a polícia conseguindo localizar esse marginal e prendê-lo. É cadeia nele! Agora no Rádio Patrulha, 6:37.
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0: Polícia recuperou o carro que foi tomado de assalto na capital pernambucana. Esse carro foi roubado e a PRF recuperou em Caruaru.
2: Policiais do Grupo de Patrulhamento Tático da Polícia Rodoviária Federal recuperaram aqui em Caruaru um veículo roubado. Trata-se de um Fiat Mobi de cor vermelha. Este carro foi abordado ali na altura do quilômetro 124 da BR-232, ou seja, no perímetro urbano da rodovia aqui em Caruaru. Situação que foi trazida aqui para a delegacia de plantão. Estou aqui com o Giovanni, que participou desta ação. Giovanni, algo acredito que chamou a atenção da sua equipe, meu caro. Boa noite.
3: Olá, boa noite. Enquanto o nosso grupo estava realizando rondas, né, de combate ao crime ao longo da BR-232, foi avistado o veículo Fiat Mobi, né? Dado ordem de parada, desembarcaram alguns ocupantes da cidade de Bezerros. E a partir da nossa análise dos elementos identificadores do veículo, né, foi constatado que a placa era falsa e que os demais sinais também foram adulterados, né?
2: Meu caro, o condutor do carro, inclusive, é um empresário lá de Bezerros e estava vindo aqui para Caruaru justamente para acompanhar o nascimento de um filho, né? A esposa dele está numa maternidade aqui de Caruaru, acaba de dar luz a uma criança.
3: O condutor afirmou ter adquirido o veículo, né, no final do ano passado, né, em 2025, momento este em que veio adquirir o veículo na localidade aqui da Feira de Carros de Caruaru, né? Informou ter pago um valor um pouco abaixo, né, do que é normalmente comercializado nessa região e confiou na palavra do vendedor, né? Só que é o que a gente sempre orienta. Todas as entrevistas a gente sempre reforça, né, a importância de estar, quando for adquirir um veículo, seja motocicleta, automóvel, caminhão, qualquer veículo, que leve numa perícia especializada, né, particular. Temos aqui em Caruaru alguns órgãos, algumas instituições privadas que oferecem esse serviço. Então a gente ressalta essa importância para que não venham a se colocar numa situação dessa, né? Que eventualmente o autor nem sabe que está cometendo um crime, né? Até o momento em que seja abordado por alguma equipe policial que venha fazer a verificação, né, dos sinais identificadores.
2: Giovanni, quando você fala um valor um pouco abaixo, na verdade é um terço do valor real, né? Vocês verificaram na tabela FIPE que um MOB desse modelo e nesse ano, ele tem um valor de R$44.000 na tabela FIPE. E ele alega ter adquirido este carro por R$17.000. Então, um valor muito aquém do valor real.
3: Exatamente. Inclusive, nossa última entrevista, né, que foi na semana passada, salvo engano, reforçamos esse detalhe, né? Não existe esse desconto, não existe no mercado, seja do pessoal que trabalha com as lojas, né, seja do pessoal que faz a compra e venda, não existe essa situação de vender um veículo tão abaixo do valor que normalmente ele é comercializado. O vendedor alegou que era um veículo Finan, né, que tem uma pendência no banco, só que não se trata disso, se trata de realmente um veículo roubado, teve seus elementos identificadores adulterados e repassado para frente para um cidadão que acreditou estar comprando um veículo não legalizado, mas que não fosse fruto de crime, né? Apenas alguma pendência ali do financeiro, mas infelizmente não se trata disso.
2: Essa linguagem de vocês da PRF, Finan, seria o quê? Para o povão mesmo que alienado?
3: Geralmente é um veículo que é adquirido por financiamento, né, junto à instituição financeira, E o contratante...

0: por algum motivo cessa os pagamentos, some no mundo e posteriormente vai comercializar esse veículo, né? Mas isso aí é uma história de cobertura que muita gente mal intencionada apresenta para que realizar esse comércio de veículos.
1: Além do inspetor Giovanni, quem mais da PRF fazendo parte aqui do grupo de patrulhamento tático da Polícia Rodoviária Federal?
0: Nossa equipe hoje é formada por mim, Giovanni, Sandro Martins e Adilson Costa.
1: Ok, tá aí, né? Carro roubado, recuperado pelos policiais rodoviários federais aqui em Caruaru, é o proprietário do carro, pelo menos o que estava de posse deste carro. Ele foi preso, né? E foi trazido aqui para ser apresentado na delegacia de plantão em Caruaru.
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3: 6:42, Rádio Patrulha, você bem informado, sabendo de tudo aqui na melhor programação. 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São 6:45.
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3: Aconteceu na cidade de Serra Talhada, no sertão de Pernambuco, um crime de morte brutal. Um crime de repercussão nacional. Homem foi brutalmente assassinado. O assassinato aconteceu no bairro Mutirão, em Serra Talhada, sertão pernambucano. O que chama a atenção são os detalhes que a polícia apurou. O homem que foi assassinado, ele teve o corpo coberto com sal. A vítima foi Edivaldo Clebson Menezes de Oliveira, de 36 anos. O Edivaldo Segundo a apuração da polícia, ele foi atraído para o local, aquele local que seria assassinado. O autor do crime é o Josino Roque dos Santos, de 56 anos, conhecido por Doda Pedreiro. Vítima e autor do crime. Você está vendo a situação. Um crime com requintes de crueldade. O Edivaldo Clebson Menezes de Oliveira foi até o local. Por quê? O Josino arquitetou tudo. Planejou o assassinato do Edivaldo. Josino acreditava que Clebson havia furtado objetos de sua casa enquanto ele estava internado. Ao chegar no imóvel, Clebson pediu água e comentou que estava cansado. O Josino, então, convenceu Clebson a deitar em um colchão que estava na sala para descansar. Aproveitando o momento de vulnerabilidade da vítima, Josino, Doda Pedreiro, como era ou como é chamado, se armou com um pedaço de madeira e desferiu diversos golpes contra o Doda. Só que ele não se contentou. Após o assassinato, espalhou grande quantidade de sal sobre o corpo numa tentativa de retardar o processo de decomposição. Ele manteve o cadáver dentro da própria casa e o crime só foi descoberto porque a polícia militar recebeu uma denúncia anônima informando que um homem havia sido assassinado e que o corpo estava escondido dentro da casa do suspeito. Quando chegaram ao local, os policiais encontraram o corpo sobre o colchão, coberto por sal, e o Doda Pedreiro confessou o homicídio. Ele afirmou que aguardava o fim do período de flagrante para se apresentar espontaneamente à polícia. A Polícia Civil foi acionada, realizou os procedimentos. O corpo de Clebson Menezes foi encaminhado ao Instituto de Medicina Legal, IML, e o autor do crime foi preso em flagrante por homicídio qualificado. É cadeia nele!
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3: Programa Rádio Patrulha, agora 6 horas 49 minutos. E o cara que foi assassinado lá na cidade de Garanhuns era um homossexual chamado de Lorena. Foi encontrado em um açude. Ontem eu detalhei aqui no programa esse caso, que foi encontrado o corpo nas proximidades de um reservatório lá no Açude Novo da cidade de Garanhuns, na zona rural. Equipes do Corpo de Bombeiros foram acionadas, estava apenas com roupas íntimas. E o Adielson Galvão, ele lá no IML, em Caruaru, apurou essa situação e vai trazer mais detalhes agora no programa.
1: Uma mulher trans foi encontrada morta boiando em um açude, já em estado de decomposição, na área rural, lá da cidade de Garanhuns. A vítima, que tinha nome social de Lorena Raíza de Souza Salles, que tinha como nome de batismo o Elianai Souza Salles, tinha 26 anos de idade, morava em Canhotinho. Estou aqui com a dona Maria Eliane, que é a mãe da vítima, né? Veio para cá, para o IML de Caruaru. Ela estava desaparecida já havia quantos dias?
4: Ela desapareceu desde a segunda-feira, que ela saiu no domingo e voltou na segunda para pegar algum objeto na casa dos colegas que estava hospedada. E desde então não apareceu mais depois dessa vinda para casa na segunda-feira.
1: Eu soube, inclusive, que ela tinha como agenda uma apresentação no Festival de Inverno de Garanhuns. Ela dançava numa quadrilha?
4: Ela dançava na quadrilha e hoje era o último dia que eles iam apresentar em Garanhuns.
1: Ou seja, tiveram outras apresentações também?
4: Foi em várias cidades.
1: E a Lorena, ela foi encontrada morta boiando nesse açude. Ela sabia nadar?
4: Sabia.
1: E o que, que você imagina? Ela estava despida?
4: Estava só com a roupa íntima.
1: E o que, que você imagina que aconteceu? De repente foi para lá com algumas pessoas para se divertir, para tomar banho e acabou se afogando? Ou você acredita em algo mais grave, que ela foi assassinada e o corpo foi jogado naquele açude?
4: Eu fiquei ciente que no domingo um rapaz ligou para ela e convidou para sair com ele. Aí ele saiu com ele e disse ao menino que ia sair com esse rapaz. Aí quando foi na segunda ele voltou. Eu acho que ele veio pegar algum objeto dele e retornou para casa do rapaz que ele estava com ele. Aí desde então não apareceu mais.
1: Você ligando, saiu com o celular, né?
4: Foi, saiu com o celular. E eu ligava e ele não atendia.
1: A ideia seria voltar lá para Canhotinho na segunda-feira, é isso?
4: Era depois de hoje, ele voltava.
1: Ah, então ficaria lá em Garanhuns, apesar de serem cidades próximas, mas a programação era essa, ficava com o pessoal da quadrilha lá em Garanhuns e só depois da apresentação de hoje é que voltaria para casa.
4: Era que retornava para casa.
1: Há quanto tempo a sua filha assumiu, né, que era mulher trans?
4: Eu, desde os 16 anos.
1: Ou seja, mais ou menos há 10 anos.
4: É isso.
1: E o que é que passa? Veja, até o momento ainda não há uma definição da causa da morte, né? O corpo foi encaminhado aqui para o IML de Caruaru, que pode determinar, existem várias possibilidades. Homicídio, afogamento e qual hipótese você acredita? Será que ela foi assassinada?
4: Eu acredito que sim.
1: E você acredita que foi um crime de homofobia?
4: Com certeza.
1: Você tem quantos filhos ao todo?
4: Eu tenho 8 com ele.
1: Pois é, gente, uma pena, né? Tudo isso que aconteceu. Delegacia de Homicídios de Garanhuns está investigando o caso, apesar de não haver ainda a confirmação científica se a Lorena Raíza de Souza Salles realmente foi assassinada ou não. O fato é que o corpo foi encontrado lá nesse açude, né? Conhecido como Açude Novo, na área rural lá da cidade de Garanhuns. E o Elianai Souza Salles era o nome de batismo, né? Da Lorena Raíza, que foi encontrada morta, portanto, neste açude. A propósito, se você vai tomar banho num barreiro, no açude, você vai se despir, né? Deixa a roupa ali na beira do barreiro, na beira do açude. O resto, você falou que ela foi encontrada apenas com a roupa íntima. O restante da roupa tá onde?
4: Não encontraram o restante da roupa dele.
1: E a polícia sabe quem é esse rapaz que teria saído com sua filha?
4: Não sei lhe informar, não, porque nem eu mesmo sei quem é.
1: Pois é, gente.
4: Ele chegou a me convidar para hoje eu vir assistir a apresentação dele de frente à Ferreira Costa.
1: Há quanto tempo dançava nessa quadrilha?
4: Faz. Esse ano ele começou nessa quadrilha, mas ele gosta muito de... Sempre dançava nas bandas da cidade de Canhotinho, entendeu? Dia 7 de setembro, desfile, essas coisas.
1: Qual a imagem que você vai guardar da Lorena Raiz?
4: Que... Ele sempre vai brilhar. Sempre eu vou me lembrar dele sendo aquela pessoa doce, maravilhosa que ela era.
1: A senhora chegou aí lá para o local onde ela foi morta?
4: Não.
1: Ela foi encontrada?
4: Não, quando eu fiquei sabendo foi ontem à noite. E eu vim para Canhotinho. E quando eu cheguei foi que eu entrei em contato. Aí estava aqui em Garanhuns. Estava em Garanhuns. Na funerária.
1: Pois é, gente. Tá aí, né? O corpo da Lorena Raíssa foi encaminhado aqui para o IML de Caruaru.
3: 6:54. 7 pessoas morreram em grave acidente que aconteceu na rodovia estadual PE-360 entre os municípios de Floresta e Ibimirim, no sertão de Pernambuco. A colisão envolveu um caminhão e uma van da Prefeitura de Petrolândia, que realizava o transporte de pacientes para tratamento fora do domicílio TFD. De acordo com a polícia, O veículo transportava 9 pacientes quando ocorreu o acidente. Equipes da Polícia Militar, por meio da Primeira Companhia Independente, foram acionadas para atender a ocorrência. E segundo a corporação, o acidente resultou em 7 vítimas fatais. Outras 4 pessoas foram socorridas para unidades de saúde da região. Os mortos são o motorista do caminhão e o condutor da van do TFD. As outras 5 vítimas fatais eram pacientes que viajavam no veículo, mas as identidades ainda não haviam sido oficialmente divulgadas. As circunstâncias da colisão serão investigadas pelas autoridades competentes. Os corpos das vítimas fatais foram encaminhados para o Instituto de Medicina Legal de Caruaru. 6:57.
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3: Programa Rádio Patrulha. Na Agreste FM você fica sabendo das principais informações aqui no seu jornal. E um jovem morreu em trágico acidente na BR-104. Adielson Galvão detalha.
5: No início da noite desta quinta-feira, um jovem morreu num trágico acidente que aconteceu aqui na BR-104, aqui em Caruaru. Foi logo após o Hospital Mestre Vitalino. Foi aqui nessa região, que inclusive é próximo aqui à entrada da UFPE, que fica do outro lado. Aqui é Caruaru, sentido Toritama. A vítima, identificada aqui no local como sendo Lucas Henrique Alves, tinha 25 anos de idade, morava no distrito de Peladas, zona rural aqui de Caruaru, trabalhava como porteiro e estava inclusive indo para o trabalho. Ele era porteiro do condomínio Oasis, que fica ali próximo a... UFPE, né? Universidade Federal de Pernambuco. Eu estou aqui com o Davino, que é o inspetor-chefe da Polícia Rodoviária Federal aqui de Caruaru, né? Delegacia daqui de Caruaru, e veio atender a ocorrência, né? Com demais companheiros. O que é que vocês conseguiram chegar à conclusão, né? Da dinâmica deste acidente gravíssimo que custou aí a vida de um rapaz na flor da idade, meu nobre. Boa noite.
6: Boa noite. Antes, né, de chegarmos a uma conclusão ainda preliminar, a gente ressalta, Adeus, a importância da direção preventiva. Agora, pista molhada, eu diminuo a velocidade. Principalmente aqui, você pode verificar que tem essa areia, que ela vai fininha, vai descendo sobre a pista durante a chuva, que é uma parte mais alta. Isso dificulta a frenagem, dificulta a aderência numa curva. Então a gente tem que ter a cautela, o motorista tem que andar com redução de velocidade e afastar-se do veículo da frente. Por quê? Provavelmente a causa, você vê a motocicleta, ela tem poucas avarias, né, na sua estrutura, na sua carenagem, o que nos leva a acreditar que foi uma queda de motocicleta e seguido de um atropelamento. Né. O local estava desfeito quando a gente chegou, né, o SAMU também tentou socorrer, ainda chegou, mas infelizmente a vítima já estava sem vida. Provavelmente, muito provavelmente, trata-se de uma queda de motocicleta seguido de um atropelamento do veículo que não mantinha a distância. O condutor, ele estava com a capa preta de chuva. Essa capa, ela, né, deveria ter um retrorefletivo, e isso dificulta também a visibilidade, visto que esse local é um local de baixa iluminação. Você vê que ali do outro lado tem uma curva, posso te mostrar, tem um poste, e aquele poste foi realmente um poste que era de iluminação, foi derrubado por um outro acidente na semana passada, né, às 6 da manhã. Então é isso.
5: Ô, meu nobre, além do inspetor Davino, quem mais da PRF aqui no local?
6: Sim, nós temos a PRF, e em seguida nós temos também, a gente estamos lá aguardando, que é a atribuição nossa, guardar o local, guardar a vítima, e até que chegue o IC e a Polícia Científica, as Polícias Científicas e o IML, equipes do IML.
5: Ok, obrigado, Davino, pelas informações. O Enio, ele é vigilante, né? Está aqui conosco, é vigilante, trabalha lá na UFPE, ou seja, bem pertinho lá do condomínio onde o Lucas trabalhava. Lucas é sobrinho aqui do Enio. Ô, Enio, como foi que tu soubesse do ocorrido, meu irmão? Você estava trabalhando lá na UFPE e aí lhe avisaram, foi isso?
7: Foi, estava trabalhando. Um colega meu ligou pra mim e eu vim pra cá. Segundo, soube que o caminhão ia entrar na BR, ou ele se assustou, bateu no caminhão e um carro passou por cima dele. Um carro pequeno.
5: Ele casado, tinha filhos?
7: Casado, um filho e a mulher está grávida.
1: Pois é, e aí como o inspetor Davino estava informando, tem que ter atenção redobrada para trafegar numa pista à noite, né? A visibilidade aqui ela é baixa, né? É fraca demais e isso tudo dificulta, né?
7: Muito, muito, muito. Mesmo você sendo experiente com moto, mas é zero aqui, a visibilidade é zero aqui. Zero.
1: Casado, tinha filhos?
7: Casado, tem um filho e tem a mulher está grávida.
1: Ô, cara, e a propósito, ele trabalhava no turno da noite lá, noite. No condomínio,
7: porteiro,
1: né?
7: No condomínio da Oasis, porteiro.
1: É, uma pena, né? Mas você vê o que aconteceu, um vacilo, né, que custou a vida dele.
7: É, infelizmente, menino bom. Menino
1: trabalhava lá bom. Nesse condomínio tem quanto tempo?
7: Um ano e meio, um ano e cinco meses, nessa faixa.
1: Pois é, a pena, né, gente? Tá aí, só chega para a família a notícia da morte do Lucas Henrique Alves, 25 anos de idade. Ele morava lá no bairro, aliás, ele morava no distrito de Peladas, zona rural aqui de Caruaru. Infelizmente, acabou tendo esse fim trágico, acabou morrendo atropelado após cair da motocicleta aqui na BR-104, perímetro urbano aqui de Caruaru, saída para a cidade de Toritama. Mais ou menos esse trecho aqui fica entre o Hospital Mestre Vitalino e, né, o posto da Polícia Rodoviária Federal, né? Ali na Juriti. Mais ou menos fica na metade. Infelizmente foi o cenário desta tragédia que custou a vida do rapaz.
3: 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Polícia Militar apreendeu 10 quilos da rapadura do capeta. Casal foi preso em flagrante, tráfico interestadual de drogas. A ocorrência foi lá na cidade de Gravatá. Um casal, homem e mulher, com aproximadamente 10 quilos de crack. A droga estava fracionada em tabletes e escondida em uma mala. Durante a abordagem, os envolvidos informaram à polícia que haviam saído de Minas Gerais e o destino era Pernambuco. Entregariam o entorpecente lá em Recife. O casal recebeu voz de prisão, foi conduzido juntamente com a droga para a delegacia de polícia e é cadeia neles!
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3: Um padre foi espancado durante um assalto. Os marginais, covardes, espancaram o padre Moisés Bernardo da Silva, de 48 anos, é o pároco da paróquia de São José, lá em São José da Coroa Grande, na Mata Sul de Pernambuco. O padre foi brutalmente agredido durante o assalto na cidade de Paulista, na região metropolitana do Recife. O religioso sofreu ferimentos na cabeça, perdeu a memória e está internado no Hospital Esperança, na cidade de Olinda. O crime aconteceu quando, após o padre celebrar a missa em São José da Coroa Grande, ele pediu para seguir até a cidade de Paulista, iria visitar familiares e, ao estacionar o veículo e caminhar em direção a um supermercado, ele foi abordado por estes larápios, os vagabundos, que de forma violenta espancaram o padre. O sacerdote foi encontrado desacordado, apresentava graves lesões na cabeça em decorrência dos ferimentos e teve perca de memória. Ainda não consegue recordar o que aconteceu durante a ação criminosa. O estado do padre é considerado estável e a expectativa da equipe médica é que ele receba alta nos próximos dias. O bispo diocesano Dom Fernando Barbosa dos Santos agradeceu a manifestação de solidariedade, orações recebidas de fiéis e de sacerdotes. A diocese de Palmares é comandada pelo bispo diocesano Dom Fernando Barbosa dos Santos, este que agradeceu o carinho e a oração recebida de fiéis. Até o momento não há informação de prisão dos responsáveis pelo assalto. O caso está sendo investigado pela Polícia Civil de Pernambuco. Melhoras para o padre Moisés Bernardo da Silva, de 48 anos, padre da paróquia de São José, lá em São José da Coroa Grande, aqui em Pernambuco. 7:07 na Rádio Agreste.
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3: Olha, minha gente, aconteceu, é notícia no Rádio Patrulha. Vocês irão ouvir agora essa situação de jovem que foi brutalmente assassinado lá em Caruaru. Vamos acompanhar. Adielson Galvão.
5: O rapaz foi brutalmente assassinado a facadas e pauladas. Crime que aconteceu na noite desta quarta-feira. Foi no distrito do Murici, na estrada que dá acesso ao sítio Bambu. A vítima, o Emerson Caetano da Silva, tinha 25 anos de idade. Estou aqui com o seu Erivan, que é o pai da vítima. Ô, seu Erivan, uma brutalidade muito grande que fizeram com o seu filho, mestre.
8: Realmente aconteceu, né, essa brutalidade que fizeram com ele, uma crueldade, né? Muita covardia ter feito um caso desse com ele, né?
5: Ô, senhor Erivan, eu soube que no final de semana passada ele se envolveu lá numa confusão?
8: Isso, foi sábado à noite, teve um evento lá na vila mesmo, ele se entendeu com um amigo e chegou o momento que a polícia pegou o amigo dele, deve ter

0: Eles acabaram se estranhando. Apesar de amigos de muito tempo, mas na festa acabaram se estranhando, talvez, o fato de estarem biritados.
1: Isso, eles estavam bebendo, né? Sabe, em festa, né? Aí sempre tem cachaça, né? Essas coisas. Aí eles se desentenderam e o amigo deu uma rasteira nele, no Emerson. E então a polícia chegou e pegou o amigo dele, né? Com certeza deve ter batido, espancado, né? E aconteceu, aí veio que aconteceu esse caso. Né, cruel, né, com o Emerson, né, ontem à noite, né.
0: Ô mestre, ele morava lá no distrito do Murici mesmo ou morava lá no sítio Bambu?
1: Ele morava depois da vila, se aproximando, que vai para o sítio Bambu.
0: Ou seja, morreu no trajeto, né, foi assassinado no trajeto de casa, estava voltando do trabalho, era?
1: Ele estava na vila, né, eu tinha visto ele logo cedo, umas 6:30 da noite, eu tinha chegado do trabalho, e eu desci do ônibus, encontrei ele lá na vila, e eu tinha dado uma entrada no mercado para comprar umas coisas lá, e então ele chegou perto de mim, deu a benção, abençoei ele, e então eu fui para a padaria comprar pão e fui para casa, e depois, com mais ou menos umas 7:30, eu voltei de casa, e eu passei lá no CRAS, tem um CRAS lá na vila, e ele estava sentado lá no CRAS, que tinha umas pessoas que estava treinando negócio de judeu ou de karatê, e ele estava lá sentado. Eu ia passando até com a minha esposa e eu falei para ela, Emerson está ali, ó. Aí a gente foi para a igreja, né, que eu sou evangélico, aí fui para a igreja. Quando eu cheguei lá, eu sempre gosto de ficar na porta ali da igreja, e eu sempre ali eu fico observando, né, a vila ali, carro sobe, desce, aí acontece algumas coisas. E então eu vi quando ele saiu do CRAS, mais ou menos umas 8 horas, ele saiu do CRAS e se dirigiu para um bar que tinha de esquina, e ele entrou no bar, um pouco tempo ele saiu do bar, aí chegou fora, se deu um cigarro e pegou o sentido que nem isso, vim para casa. Quando foi mais ou menos umas 8:30, a minha menina ligou para mim que ele estava, tinha executado ele. Eu digo, não acredito não que aconteceu isso, que eu vi ele quase agora. Aí eu peguei e deixei a minha bíblia com a minha sobrinha na igreja e me dirigi lá até onde estava ele, né, caí lá na estrada. Quando chegou lá, realmente ele estava sem vida. Agora, espancado.
0: O senhor Erivan, ele não foi morto por uma pessoa só. O senhor sabe disso, né?
1: Não, pela segunda informação do delegado que fez a entrevista lá, não foi só uma pessoa só, porque foi espancamento e faqueamento também.
0: No mínimo ali duas pessoas, né?
1: No mínimo duas pessoas ou três, né? Nesse caso.
0: Prestou depoimento, falou dessa briga que ele teve com esse rapaz?
1: Foi eu, para fazer o depoimento na delegacia, eu e a mãe dele, né? Eu não sabia, não estava sabendo que tinha tido esse desentendimento com ele, com um amigo dele no sábado. Aí depois foi que eu fiquei sabendo.
0: Mas aí não constou isso no depoimento, não?
1: Eu não sei se a mãe dele, ela apresentou essa questão.
0: Ô, dona Maria. Dona Zélia Maria, a senhora é a avó. Minha. Avó e a mãe, porque foi a mãe adotiva, né?
2: Fui.
0: Ele morou desde quantos anos com a senhora?
2: Quando ele nasceu, que quando ele saiu da maternidade, ele já morava comigo e o pai dele e a mãe dele.
0: Ô, dona Zélia, e vocês estão muito chocados com essa brutalidade, com essa maldade que fizeram com o seu neto.
2: Quero justiça, porque mais pior do que ele, tem. Ele não era um traficante, ele não roubava. Ele usava as coisas dele, bebia, né? Trabalhava para sustentar o vício dele.
0: Ele trabalhava em quê?
2: Ele trabalhava motorista. Ele vendia água em Santa Cruz, em Toritama. Aí chegou do trabalho, aí tomou banho, se trocou e ainda foi pedir mais um trocado, uns R$30 ao patrão dele. Então o patrão disse, pois vem buscar. Aí ele foi pegar o dinheiro. E quando o patrão ainda deu muito conselho a ele, né, que ele tomasse, mas subisse, que hoje ia trabalhar, né, ele disse, não, guerreiro, se preocupe não, que eu vou aí, pego o dinheiro, compro a latinha e vou embora para casa e supa eu beber, de boa. Aí quando pensou que não, só chegou a sobrinha do meu esposo, chamando a irmã dele, para ver que ele estava caído lá.
0: A senhora chegou aí lá para o local, dona Sérgio?
2: Não cheguei lá, porque assim, na hora, nem minha filha, nem a filha dele, minha neta, tratou nada de assunto. Só fez dizer assim, fica aí com os netinhos, que ela tem 2 filhos. Então...
0: A esposa dele?
2: Não, a filha dele, minha neta.
0: No caso, a irmã da vítima, né?
2: Aí eu fiquei com meus netinhos, que já é bisneto, né, no caso. E então ela se dirigiu. Quando
0: ele chegou, era solteiro e morava com a senhora?
2: Solteiro,
0: né?
2: Era, morava comigo, era. Aí quando ela chegou, aí ela disse, não, vai levar ele para o regional, o SAMU vem buscar, tá certo. Mas deixa que elas não chegaram para dizer que ele já tinha falecido já.
0: Nosso sentimento de pesar, viu?
2: É, muito pesado para mim, muito, muito, muito mesmo.
0: A pena, né, gente? Tudo isso que aconteceu, crime de morte que foi cometido no distrito do Murici, né, aqui em Caruaru, ali na estrada que dá acesso ao sítio Bambu. A vítima, o Emerson Caetano da Silva, 25 anos de idade, corpo encaminhado aqui para o IML. Inclusive, familiares estão no aguardo da liberação que deve ocorrer nos próximos minutos.
3: Agora no Rádio Patrulha, 7 horas, 14 minutos. 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Você acompanha o programa de maior credibilidade no horário e a participação do povo. Aqui no WhatsApp da Rádio Agreste, pode aí enviar a sua mensagem para 998-26-1509. Estou acompanhando aqui, viu, os ouvintes que sempre interagem com o programa Rádio Patrulha. 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Agora são 7 horas, 16 minutos no Rádio Patrulha. Vamos fazer o seguinte, minha gente, tem aqui uma reportagem de Adielson Galvão agora, que vocês irão acompanhar, é de um elemento que foi preso. Esse indivíduo estava furtando em um supermercado e o larápio foi pego em flagrante. Adielson Galvão.
4: Um homem foi preso cometendo furto em um supermercado aqui em Caruaru. A equipe do 4 BPM trouxe aqui para a delegacia de plantão William Ferreira de Souza, elemento que foi pego furtando neste supermercado. Detalhe, quando ele chegou aqui na delegacia, quando o pessoal fez a revista, ele ainda estava com alguns desodorantes. Eu estou aqui com o comissário Pedro, né, que fala conosco a respeito desta prisão. Comissário, indivíduo que estava no interior do mercado, inclusive, não foi a primeira vez que ele foi pego furtando nessa rede de supermercado, meu nobre. Bom dia.
5: Bom dia, bom dia a todos os ouvintes. Exatamente. É um indivíduo já é visto aí pela a comunidade ali, nessas práticas criminosas. E na data de hoje, a equipe da Polícia Militar teve o êxito de apreender ele em flagrante.
4: O meu nobre, inclusive, elemento que foi pego com esses produtos, né? Produtos de higiene pessoal, também alguns produtos de limpeza, aqueles itens que ele consegue vender com mais facilidade, né? E, inclusive, segundo o pessoal que faz a segurança do mercado, ele também é acostumado a furtar em outros estabelecimentos, em outros supermercados aqui de Caruaru.
5: Exatamente, já é um indivíduo conhecido aqui na comunidade aqui da cidade de Caruaru, na prática desse mesmo crime. E, como eu falei, né, na data de hoje, ele foi pego com os objetos, inclusive até aqui na própria delegacia, né? E na ocasião aqui o delegado entendeu por lavrar o flagrante.
6: O crime que ele está sendo autuado, furto simples, cabe fiança, mas ele expressou algum desejo de pagar a fiança para ser posto em liberdade?
5: Não, ele vai ficar aqui na carceragem e amanhã vai ser submetido à audiência de custódia.
6: Pois é, que ele, aproveite, faça uma reflexão e que se endireite, vá trabalhar, né?
5: É, tomara que dessa vez ele tenha consciência, né? E que posteriormente siga o caminho certo.
6: É, mas parece que se perguntarem para ele qual a tua profissão, ele vai dizer ladrão, porque são várias passagens pela polícia. É, pelo mesmo crime, né? Pela mesma tipificação penal.
5: Exatamente, né? Tem várias passagens aqui na delegacia e, como eu falei, né? A justiça está aí para ser feita, né? E na data de hoje ele foi pego em flagrante e vai ficar aqui à noite, aqui na carceragem da delegacia de plantão, e amanhã será conduzido até o fórum para a realização da audiência de custódia.
6: Inclusive, eu não lembro se ele já caiu do seu plantão, né? Mas eu conversando aqui com alguns policiais, eles, policiais militares, né? E segundo eles, um velho conhecido da Polícia Militar.
5: É, exatamente, tanto da Polícia Militar quanto da própria comunidade aí, da população da cidade de Caruaru.
3: Agora 7h20 no Rádio Patrulha. Daqui a pouco tem programa Visão Política. Toda a equipe já está preparada para mais uma edição aqui na sua emissora preferida. Visão Política, fala de política para você. Aconteceu na cidade de Ribeirão, na Mata Sul, um caso que a Polícia Militar conseguiu apreender 116 pinos da farinha do Coisa Ruim. É isso mesmo, 116 pinos de cocaína numa ação realizada pela PM lá em Ribeirão. Os militares realizavam rondas quando receberam denúncias informando sobre a comercialização de entorpecentes. E ao se aproximarem do local, os policiais receberam a informação que o indivíduo, ele tinha fugido ao notar a presença do efetivo. Os policiais realizaram buscas e localizaram um recipiente contendo a droga, que foi apreendida e entregue na delegacia de plantão. Agora no Rádio Patrulha, 7h21. Eu tenho aqui o Adielson Galvão novamente, porque um elemento foi preso, acusado de assassinar empresário, dono de galpões, lá em Santa Cruz do Capibaribe. Foi um crime de bastante repercussão lá na cidade. E quem vai trazer essa reportagem é o Paulo Viana, né? É isso, Paulo Viana vai detalhar agora aqui no Rádio Patrulha essa situação e você acompanha comigo às 7h22. Vamos ouvir os detalhes de prisão com grande repercussão lá em Santa Cruz.
7: Com relação à situação apresentada na delegacia de polícia, eu vou conversar com Jaciel José, ele que é presidente da UGA, União dos Galpões e Atacadistas de Santa Cruz do Capibaribe. Um trabalho que iniciou parte de vocês já nas investigações, apurando, fazendo levantamento, com o apoio do serviço reservado da Guarda Municipal, Polícia Civil.
8: Exatamente. A investigação, ela partiu dos nossos associados que recebem PIX semanalmente falsos, e a gente começou a fazer um levantamento de quem eram essas pessoas. O último encomenda foi entregado no Moda Center, onde a gente entrou em contato com o pessoal da inteligência lá do Moda Center, identificaram algumas imagens e daí partiu uma linha de investigação. E foi identificado que essas pessoas vêm há meses praticando o mesmo golpe dentro do Moda Center e também buscando mercadoria na casa dos fornecedores. Foi identificado que por mínimo 6 vezes, moto Uber e até a residência do fornecedor buscar essas encomendas e entregar em algum ponto aqui da cidade.
7: Eles são natural de onde?
8: A primeiro momento são da cidade de Caruaru. Eles dizem que são de Recife, utilizam o nome de uma médica da cidade do Recife, outra de Caruaru, de outra médica também. É, eles alegaram que pegaram na internet, mas o doutor Pedro, o delegado, ele vai fazer a apuração e saber realmente quem é quem.
7: Diante das informações que vocês já obtiveram neste levantamento realizado, dá para se ter uma certeza se são eles realmente, se tem mais pessoas envolvidas?
8: São, está comprovado, inclusive confessaram. É, nós formamos um grupo hoje, só o de hoje tem em torno de 12 vítimas. E, como eu te falei, tem pessoas que já caíram 3-4 vezes no mesmo golpe, porque eles utilizam o nome numa semana de uma pessoa, na outra semana de outro, mas o modus operandi é o mesmo. Fazem o pedido geralmente no começo da semana, na quinta-feira fazem aquele comprovante e já pedem para retirar o pedido. Eles utilizam os carroceiros em alguns momentos para fazer a recolha, às vezes vão olhando de longe, os pedidos vão sendo liberados e estão acompanhando. Em outros momentos são eles mesmos que vão receber as mercadorias onde o pessoal tira uma foto deles. Foi daí que a gente conseguiu realmente identificá-los, até ele ter uma tatuagem no braço grande, que facilitou também na identificação. E ele confessou tudo quando o policiamento o abordou, já tinha pacotes com eles também, e eles não negaram.
7: Os quatro envolvidos apresentados ou famílias?
8: Eles são famílias, né? É um casal, a mãe da moça e uma prima. A primeiro momento, a mãe e a prima não sabiam dessa prática deles. Ela assumiu toda a responsabilidade perante lá o pessoal e trouxeram aqui como testemunhas, né? A mãe e a prima dela. E eles vão ser ouvidos e tentar investigar, até porque eles têm uma loja. Alegaram que tem uma loja em Caruaru, proveniente de vários produtos que o pessoal do Moda Center que perdeu.
7: Diante de tudo isso que vem acontecendo, esses golpes aplicados por eles, qual a orientação deixada para os comerciantes?
8: Bom, a orientação é que a gente já passa no grupo da nossa associação, é o mesmo. Conferir na conta se realmente o Pix entrou e, se caso não entre, não entregar de hipótese alguma. Como eu falei, semanalmente o nosso grupo de WhatsApp dos galpões recebe dezenas de Pix falsos de vários estados. E muitos galpões, às vezes, na correria, acabam entregando. Então, essa linha de investigação começou. E agora a gente fez a parceria junto com o pessoal da inteligência, tanto da Guarda Municipal quanto do Moda Center, para quando acontecer esse Pix falso, quem é do Moda Center já comunique imediatamente à sala de segurança, informando que o Pix é falso, onde vai ser entregue, para que o pessoal possa começar essa investigação.
7: Após conversar com o presidente dos galpões e atacadista de Santa Cruz do Capibaribe, converso com o GCM Glauber, da equipe da Romut, aqui em Santa Cruz do Capibaribe, apresentando a situação da delegacia, começou o trabalho de investigação, o pessoal dos próprios galpões investigando, né, Glauber?
9: É, de início, né, o pessoal dos galpões começaram a fazer os levantamentos, né, já que eles eram as vítimas da situação. Posteriormente passaram as informações para o nosso núcleo de inteligência, aqui da Guarda Civil Municipal de Santa Cruz do Capibaribe, que entrou em contato com o pessoal do Moda Center e começaram a fazer um trabalho investigativo, o qual lograram o êxito aí hoje na captura dessa associação criminosa, né? Então, foi solicitado o nosso apoio, bem como o apoio da Polícia Civil, para fazer um deslocamento até ao Moda Center, para poder flagrantear esses criminosos que estavam praticando o crime aí de estelionato.
7: É importante que qualquer pessoa que tenha sido vítima de golpes desta natureza compareça à delegacia para trazer mais detalhes, mais informações com relação a como se dava a prática destes golpes aqui na cidade de Santa Cruz.
9: É importante a sociedade colaborar aí com o trabalho da polícia. Então, quem foi vítima, compareça à delegacia de Santa Cruz do Capibaribe para prestar o seu depoimento, trazer algum tipo de prova que foi vítima desses autores aqui, a posteriormente robustecer aí esse inquérito policial e que esses criminosos paguem aí pelos seus atos e que não voltem mais aqui em nossa cidade para cometer esse tipo de crime.
7: O que chama a atenção, eles, né, assumindo, o casal assumindo a prática dos golpes, né, isentando aí a mãe dela, também a sobrinha.
9: Eles assumem, né, a autoria do crime aí de estelionato, porém, estavam os quatro juntos, né? A gente acredita que ambos os quatro estavam praticando o crime. Mas aí fica a cargo da Polícia Civil, que é a detentora das investigações, para poder aí concluir esse inquérito policial e encaminhar para o Ministério Público, para o Ministério Público entender ou não se vai também oferecer denúncias de crimes de estelionato contra essas outras duas pessoas.
7: Está com efetivo da ocorrência?
9: Estava na ocorrência aí o núcleo de inteligência da GCM Santa Cruz, juntamente com o núcleo de inteligência do Moda Center. o efetivo da Romute, aqui em destaque, e a Polícia Civil, aqui da Delegacia de Santa Cruz de Capari.
7: Tá aí, o GCM Glauber trazendo detalhes com relação a esta situação apresentada na Delegacia de Polícia na manhã desta sexta-feira. O caso fica agora à disposição da autoridade policial.
3: 7:27 na Agreste FM. Obrigado. O repórter é o Paulo Viana com informações desta situação de bastante repercussão lá na região de Santa Cruz do Capibaribe. Esse empresário, né, que é acusado de ter cometido um homicídio e, na verdade, ser o mandante, né? As câmeras de monitoramento, inclusive, registraram o momento em que os policiais cumpriram o mandado de prisão contra o Reivi Douglas de Oliveira. Ele é apontado como mandante do assassinato do Erivaldo Pessoa de Medeiros, o FINFA, que era bastante conhecido lá em Santa Cruz do Capibaribe. Segundo aí a investigação, vocês ouviram, o crime teria sido motivado por uma dívida de aproximadamente R$1 milhão, e a polícia acredita que 3 homens participaram da execução. E o suspeito negou qualquer envolvimento no homicídio, negou a existência da dívida, e ainda afirmou que no momento do crime estava dormindo igual um anjo, viu? Segundo ele. Olha, agora são 7:28, vamos lá com as manchetes do Visão Política. Edgar Fênix, bom dia, boa sexta-feira.
10: Muito bom dia para você, Joelson, bom dia para todo mundo acompanhando o Rádio Patrulha, bom dia para o doutor Lucinaldo Ferreira, está aqui com a gente já, a Mônica, enfim, Abelardo Ribeiro Godoy e ele, o comunicador de todas as gerações, o Ilamar Alves. Estamos chegando, viu, Joelson, para mais um Visão Política nesta sexta-feirona, muita informação para detalharmos e, olha, vamos destacar a repercussão, porque a novela continua em torno da vaga ao Senado na chapa da governadora Raquel Lira, Eduardo da Fonte e Miguel Coelho. Os dois confirmam que serão candidatos ao Senado Federal. Como isso será possível? Nós vamos tentar explicar já já no Visão Política, né? Governadora de Pernambuco reuniu prefeitos do PP ontem. Os desdobramentos vamos também trazer já já. Acompanhado de João Campos, o deputado estadual Sileno Guedes lança pré-candidatura à reeleição na capital pernambucana. O blog do Ilamar Júnior e a Rádio Agreste, nós estivemos lá, vamos trazer todos os detalhes já já. Vitória dos Tonhoteiros. Após manifestações, prefeito de Caruaru assina regulamentação do transporte. Vereador cupirense Vinícius Lessa recebe Anderson Ferreira hoje em Cupira, após articulação do PL. Polícia Federal investigará repasses destinados a filme sobre Jair Bolsonaro após decisão de Mendonça. E mais, PSD de Raquel Lira convoca a convenção e transfere local do evento. Estes e muitos outros destaques você acompanha já já no programa Visão Política, que hoje recebe o ex-vereador de Panelas, o Joaci Alves. Visão Política está chegando, Joel. Deixa eu aproveitar, abraçar, são alguns, muitos amigos, né, que sempre acompanham o Rádio Patrulha. O Doge Padeiro está lá em Belém de Maria, abraçando você, escuta todos os dias o Rádio Patrulha.
3: Valeu, Doge, bom dia.
10: Em Panelas, o Zezé do Picolé e o irmão dele, né, o Cícero, o Peixinho, eles estão trabalhando na zona rural, também ouvindo o programa Rádio Patrulha. Passei lá mais cedo na caminhada e eles estavam lá acompanhando. Inclusive, muito obrigado, viu, Zezé, Cícero, pelo coentro, coentro fresquinho, direto da roça. Muito obrigado a eles, muito obrigado pela audiência também. Visão Política está chegando, muita informação para a gente destacar. A todos um ótimo fim de semana. A você também, Joelson. A partir de segunda-feira estará em férias, né? E claro, a gente deseja que você possa curtir e curtir muito bem essas férias merecidas, companheiro. Visão Política chegando.
3: Valeu, Edgar. Muito obrigado, viu? Você assume aqui o comando do programa Rádio Patrulha a partir de segunda-feira, né? Até a minha volta. Então, no sábado amanhã ainda é comigo, tá? Mas na segunda você é quem comanda aí as informações policiais, tá certo? Então, gente, a partir de segunda-feira, o Edgar Fênix no Rádio Patrulha, tá? 7:30 agora, vem aí o Visão Política e você continua acompanhando a nossa programação aqui, a mais ouvida da região. Um beijo no coração na hora do ouvinte. Vai para todos vocês, todos os ouvintes que estão sintonizados na Rádio Agreste. Bom dia. Bom dia para o meu amigo Edinaldo Batista. Não perde um só programa Rádio Patrulha. A nossa ouvinte, a Rafaela, está lá em São Paulo, cidade de Mauá. Está sintonizada através do aplicativo da Rádio Agreste. Ela fala para mim aqui, estou ouvindo no aplicativo. O Jacaré também está sintonizado. Valeu, Jacaré. Bom dia. E na TV Agreste Mais aqui, o João Batista também interagindo com a programação. Alcione, André de Aurino, que não perde um só programa. Valeu, André. Um grande abraço para todos. E até amanhã, minha gente. Com fé em Deus, viu? Amanhã estaremos aqui a partir das 7 horas na edição do sábado. Tchau.
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Agora são 7:40. 7:40. Nossa, já. Bom dia, alô você, bom dia, queridos amigos e amigas. Ah, nossos amigos, colaboradores, internautas, eles colaboram de todo jeito, né? Nos dando a audiência, que ajuda muito, e quando a gente, aqueles que a gente tem a possibilidade de atender todos os dias aqui, o companheiro Edgar, ajudam muito também no programa, tem os comentaristas virtuais, tem aqueles que reclamam, aqueles que elogiam, não é? Aqueles que só no telefone só para abraçar a gente, bom dia mesmo, viu? Alô, vovó, vovô, bom dia, meus amores.

0: Mamãe, papai, ô bênçãos de Deus. Bom dia, trabalhadores, a dona de casa, onde você estiver, né? Crianças desse meu Brasil varonil, bom dia também. Muita criança ouve a gente, né?
1: Sim, principalmente período de férias escolares para algumas escolas, né? Então tem muita gente ouvindo a gente.
0: É verdade. E daqui a pouco, para semana, já estão voltando, né, Edgar?
2: Tá chegando já no comecinho do mês, né, não?
0: Volta, semana, né? Porque começa meio de agosto, né?
1: É, tem escola que já volta semana que vem, tem escola que volta na primeira semana de agosto, né?
0: Mais ou menos.
1: As faculdades
0: isso,
1: estão voltando dia 11, 12, por ali.
0: É, mas mais uns 10 dias eles já estão de volta para terminar o ano letivo, isso, né? Pois bem, que Deus abençoe grandemente, viu, o dia de vocês. Gente querida, e é sob as graças de Deus que nós estamos iniciando mais um programa Visão Política. O Visão Política dessa sexta-feira, já 24 de julho de 2026, ano da graça do nosso Senhor e Salvador Jesus Cristo. E a gente sempre diz, né, que é com ele, por ele, para ele, por todos nós, que aqui estamos para mais esse programa Líder Absoluto, né? Minha gente, e vamos começando bem o programa, sempre no oferecimento dos produtos Natubio e Natuville, dos produtos naturais mais vendidos no Brasil. E através deles, como sempre, a gente abraça aí os nossos diretores, os diretores do laboratório, não é? Que é o Rogério, querido amigo Rogério, e a sua esposa linda, não é? A doutora Maria Isabel. Que Deus abençoe o casal e todos os funcionários. Estamos juntos. Com certeza, nesse programa, eu tive o privilégio, agora de manhã, de mandar uma mensagem muito especial para uma figura que nunca esquece os seus amigos, não é? Ele sempre diz isso, eu nunca vi um político para ter uma amizade tão grande com as pessoas como o André de Paula.
1: Ah, né? Sim, aniversariou essa semana, né? 65 anos, né, o André de Paula.
0: Mandei uma mensagem para ele, muito carinhosa, dizendo da minha amizade, do amor que a gente sente por ele, porque ele não esquece os seus amigos. Sim. Como é que a gente pode esquecer deles, não é?
1: Ministro sério, André de Paula.
0: André de Paula. Abelardo, ele não é candidato mais, não.
1: Não, ele, dessa vez, ele preferiu não concorrer.
0: Será que ele encerrou a carreira e coisa?
1: Eu acho que ele está acomodado como ministro, Vilamar. Acho que ele não quis se indispor, continua, né? Não quis se indispor novamente a uma campanha, que é muito estressante,
0: e certamente
1: muito
0: pelo belíssimo trabalho que
1: ele
0: está fazendo.
1: Ele é muito fazendo, competente.
0: Se o Lula ganhar as eleições, ele deve continuar. Certamente continua, sim, sim. Eu acho que ele fez bem, não é?
1: Está bem.
0: Deus o abençoe grandemente, não é? Eu disse, ele é a linda família que ele tem, né? Que ele é muito família. Bom, mas gente, são 7. Como é que tá o meu reizinho? Tá lindão. Você prometeu que ia trazer ele aqui pra gente, pra vê-lo. Obrigado. Um abraço aí. São os ovos, Maurício do Ovo. Quem gosta muito é Edgar.
2: Uma delícia. Muito obrigado, viu, Maurício? Josinaldo, muito obrigado.
0: Maurício, esses ovos só estão dando mesmo pro Edgar. Quantos ovos são por dia?
1: É dois, né, Edgar?
2: Três.
1: Quanto?
2: Três.
0: Seis ovos?
1: Não, eu tinha dito ovos. Dois. Ele quer disse dizer, três.
2: Quando a Kelly faz com muito carinho, né? Para toda a equipe da rádio. Não, quando eu chego cedo na mesa, ainda tem, às vezes, dois, às vezes um, às vezes três.
0: Não, senhor. Às vezes quando...
2: Tem mais gente saboreando os ovinhos do Maurício.
0: Eles viajam mais cedo, aí sobra seis, aí não vai, não vou botar fora. Aí, a verdade, Maurício, é essa sua lembrança. Claro que uma bandeja de ovos nós podemos comprar. Mas esse que ele manda pra gente não tem preço, não.
1: Ah, especial.
0: Não é? É muito especial. Obrigado, viu, querido amigo. Um homem abençoado. E é sempre alegre, né, rapaz? E outra coisa, trabalhador. Porque hoje é um dos mais prósperos, né, que entrega mais ovos. Por quê? Por conta da qualidade. É direto das granjas, isso, principalmente a Ravel, para a dispensa do
1: melhor,
0: 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E a durabilidade dele é muito maior. É impressionante isso, né? Maurício, toda a sua equipe, Deus abençoe, viu, querido? Muito, muito, muito obrigado mesmo, viu? Que Deus abençoe grandemente. E o mototaxista, não é?
2: O Josinaldo, né?
0: O Josinaldo.
2: Nosso amigo Josinaldo.
0: Josinaldo é uma fera, a gente recomenda, porque há quantos anos, não é? Tá lá trabalhando todo dia para ganhar o pão de cada dia com muita decência, né? E a gente recomenda porque ele é de altíssima confiabilidade, não é? E é um piloto nota 10. Muito responsável. 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
0: Nada, é nada, Ave Maria. Bom, minha gente, deixa eu mandar um abraço aqui para Valdinho, de Valdinho Construção, Dona Aline. Já estão lá no batente, não é? 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E as lindas gatinhas, né, que Deus deu de presente por conta do esforço, né? 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
0: 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Que café é esse?
1: Esse é o meu. O meu é
0: assim. Ah, o seu é preto.
1: Obrigado, viu, Kelly? Esse cafezinho daquele é uma delícia.
0: Preto, inclusive eu digo lá em casa, na minha casa. Eu digo, preto na minha casa só basta eu. Tome. Bom dia, Kelly, muito obrigado. Um abraço no seu marido, o gatão, muito simpático. Não gosta de arenga, não gosta de... Não é? É claro, é por isso que... Olha aqui meu cafezinho. Cadê o teu, Eduardo?
2: Não, água pra mim é suficiente.
0: É, tá certo, obrigado, olha aqui. Olha como ele tá colorido. 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
0: Precisa dizer mais? Bom, o Edgar, meu querido amigo, jornalista, bom dia. O Edgar, o IDCN do doutor Júnior Lima e da doutora Noedja, da sua esposa, esse casal lindo de viver, abençoado grandemente, não é? Por tudo que eles fazem, pelo coração grande, pelo amor a Deus, sobre todos os pontos de vista, tanto que coloca Deus à frente de tudo que faz, é exatamente para que possam ter as bênçãos como tem todo dia e cada vez mais saúde, paz, para continuar trabalhando por essa gente. Quanta gente ele não já salvou e já curou. E como se não bastasse o IDCN, os melhores médicos de Pernambuco são professores, né? Pessoas, professores catedráticos, que eles são o número um naquilo que eles se propõem. Todo dia, de segunda a sexta, o IDCN tem pediatra, neuropediatra, psiquiatra, psicólogo, neuropsicólogo, nutricionista, não é? E ultrassonografia. Hoje é sexta-feira. É Edgar. Tem médico hoje não é no IDCN?
2: Temos sim, Lamar. Hoje médico nós temos hoje? Lá no IDCN, nós temos o psicólogo e neuropsicólogo. O doutor Francisco Marques atendendo hoje lá
0: hoje
2: no IDCN.
0: Hoje é sexta-feira, inclusive.
2: Exatamente, essa sexta-feira. Nós teremos também um atendimento com a nutricionista, né? A doutora Thaís Almeida também atende hoje lá no IDCN em Cruzes. Importante.
0: Hoje é sexta-feira.
2: E as ultrassons, Vilamar, nós temos lá, o que é que a doutora Fernanda está fazendo? A doutora Fernanda Enes, ela está fazendo o seguinte, ela está fazendo um mutirão, né? Então, com esse mutirão, ela realiza todos os atendimentos dos agendamentos lá de ultrassons. Então, a cada 15 dias, ela está exatamente realizando esse mutirão lá no IDCN.
0: Mas atende o mesmo número de pessoas.
2: Exatamente, né? Perfeito. Uma quantidade até ampliada, né? Então, se não me falha a memória, a próxima data de ultrassom será no dia 7 de agosto, lá no IDCN. Em
0: correto.
2: Cruzes, né? Então a gente aproveita e abraça em nome de Júnior Lima, da Carol, da Noed, em nome de toda a equipe do IDCN, abraçamos a toda a região com votos de um ótimo final de semana para todos.
0: Que Deus abençoe grandemente, viu, doutor Júnior Lima e a doutora Noédia, que Deus continue abençoando sempre, não é? O doutor Júnior Lima é filho logo de quem? Bom benfeitor daquela terra, por amor, moram lá, fazem questão lá em Cruzes. Ô bênção de Deus, não é?

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0: 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Aliás, eu tô sentindo falta do nosso querido companheiro, não é?
1: Ele já teria dito uma coisa aqui.
0: Não precisa.
1: Ele já teria dito.
0: Pelo amor de Deus.
1: Representando
0: a ausência dele aqui para não falar nessas coisas, não. Não vamos dar mais exemplo, não, Abelardo. Pelo amor de Deus. Tu é preguiçoso, feito aquela.
1: Não, mas é para lembrar o companheiro.
0: Ô, cadê a múmia? Tá? Edgar, você que está encarregado de ficar exatamente para nos dar notícia do nosso companheiro, nosso irmão. Não é? O Alexandre, o menininho bonitinho, galeguinho do zóio azul, do cabelinho branco. E a situação da saúde dele, Edgar?
2: Pois é, Ulamar, o nosso Alexandre está se recuperando. A informação é que ele está se recuperando bem, inclusive falei
0: mas
2: com tá ele.
0: Mas está em casa, tranquilo.
2: Falei com ele a última vez ontem à noite, né? A gente estava voltando da capital pernambucana e estava em contato com ele. Ele me disse que está bem, está se recuperando, está precisando desse momento só de um pouquinho de repouso. E confirmou aqui que segunda-feira, se Deus quiser, estará de volta aqui à bancada do Visão Política. O Alexandre, ele está se recuperando, está em casa, né, se recuperando junto da família. Mas a gente fica muito feliz em saber que a recuperação vai bem. E que ele está muito otimista de que segunda-feira já estará aqui com a gente.

0: gente, pouco tempo que ele passa aqui, mas a gente tem verdadeira adoração.
1: É bom tudo que faz o Alexandre,
0: é,
1: né?
0: Muito, muito responsável, não é? E que Deus abençoe a recuperação dele rápida, né?
1: Exatamente. Eu falei agora há pouco também com o Joedson, né? Que é o secretário adjunto, né? Do Alexandre, Joedson Dins. A gente aproveita e abraça pro Joedson.
0: Ele
1: está passando aqui informações sobre o Alexandre, né? Tá bem, graças a Deus, está se recuperando. A gente ainda não sabe, Lamar, há um certo, né? Mas a informação que a gente tem é que o Alexandre percebeu que estava incomodando um pouquinho essa cirurgia.
0: Talvez que
1: tem muito tempo. Perfeito, já essa cirurgia, né? Mas estava incomodando um pouquinho. Então, por orientação médica, ele precisaria de um repouso absoluto, né? Exatamente, ele está cumprindo esse repouso, mas está muito otimista de que segunda-feira estará de volta aqui com a gente.
0: Né? Que Deus o abençoe grandemente e a recuperação breve dele. Um abraço, Alexandre, querido. Saudade de você, viu? Perfeitamente. É meio arengueiro, meio gozador.
1: Ele não está, inclusive muita gente
0: não
1: aqui
0: quero saber
1: perguntando. Não, muita gente perguntando, né, pelo Alexandre, assim, pela falta dele, o estado de saúde dele. Mas muita gente também aproveitando, olha, deseja a ele boa recuperação.
0: Opa.
1: A gente ama. O Leão lá de Bonito mandou um áudio dizendo aqui, rapaz, a graça desse programa é o Alexandre, principalmente em um dia feito hoje. Mas já que ele não tá, deixa eu fazer às vezes.
0: Não,
1: Ilamar.
0: Quem foi que disse
1: e
0: isso?
1: E aí não é só o Leão não, lá de Bonito não, viu? Nós temos aqui, nós temos aqui o Sérgio, o Paulo Sérgio lá de Ibirajuba, mandando um sextou especial para todo mundo. A Betânia da Caixa d'Água, diga aí que sextou. A Nadia Alma Assunção também. Enfim.
2: Virou brincadeira. Ligeirinho do Trevo no YouTube
1: Ligeirinho do Trevo mandou uma mensagem pra mim 10 horas da noite pra mim não esquecer.
0: Ô, Ligeirinho, tu tá a favor ou contra?
2: Antecipado.
1: Olha o sexto que os nossos ouvintes querem aí. Olha só. Essa imagem dessa belíssima praia de Peralta.
0: Me expulsar que eu não venho
1: porque como o Naldo não tem microfone lá, aí esse é o sexto dele.
0: Opa,
1: as imagens da praia,
0: né?
1: Que praia linda.
0: Eita,
1: né,
0: quem assiste a gente pelo as nossas plataformas
2: YouTube
0: digitais,
2: e Facebook,
0: né? YouTube e Facebook, aí pode ver. E nesse programa, principalmente, todo intervalo, ele apresenta uma cidade, inclusive com aquele o drone dele, né? Ele consegue aquelas imagens, vai longe, né? O drone dele para,
2: o drone tem um alcance bom, né?
0: Mostra aí a cidade toda, todo mundo que está longe. Olha como está Ibirajuba, olha como está. Que coisa linda,
1: é,
0: rapaz.
1: O Jeito Andrade também está aqui, mandando um sextou lindo para o senhor, viu?
0: Sextou.
1: Enfim, é muita gente, muita gente. Pessoal, não, obrigado, viu, pelo carinho com o nosso Alexandre.
0: Inclusive,
1: obrigado
0: nós
1: mesmo.
0: Levantamos aqui uma lebre, mas vamos então começar com eles, mas não antes da mensagem da Natalina. Mas deixa eu falar aqui, mandar um abraço para Toninho. Ele ainda tá por aí, Edgar?
1: Tá, o Toninho tá por aqui, deve passar alguns dias ainda por aqui. Tem muita coisa pro
0: Toninho
1: resolver
0: por aqui. Rapaz, eu não acredito, porque Toninho, rapaz, a gente gosta dele, que
1: o Toninho é um homem de compromisso.
0: É patrocinador aqui do programa, né? Faz com que essa emissora possa ter esse programa sempre no ar, não é? E muita coisa que ele faz, aquela festa do bola que ninguém faz, sempre faz questão de patrocinar, mesmo quando não vem, não é? Tem aí a sua filha, a doutora Larissa, que é a diretora, o João também, muito simpático, e tem uma frente aí do Bica da Serra, para não esquecer, mostra-se o amor que ele tem a essa terra. Toninho, dá uma passadinha aqui, querido, a gente gosta tanto de tu, porque pra gente aí é mais difícil.
1: E ele da gente também, ele da gente também.
0: É.
1: A última vez que eu vi o Toninho, ele disse, olha, veja, hoje eu tô num compromisso, preciso fazer um deslocamento, mas enfim. Diga ao Ilamar que se a gente não chegasse a ver nessa viagem agora, oportunidades não faltarão.
0: Ele
1: com
0: não
1: certeza
0: é doido,
1: a gente
0: não
1: vai se reencontrar muito em breve.
0: Ele não tá nem
1: dar aquele abraço no nosso Ilamar.
0: Ele não tá nem naquele no restaurante todo dia, não. Não tá não, né?
1: O Toninho, Ilamar, ele tem muitos negócios, né? Então, ele vem para uma espécie de descanso, mas também não deixa de cumprir suas obrigações junto aos seus empreendimentos.
0: Mas
1: né?
0: Parece que a gente, Toninho, nem é amigo da gente, não. A gente é doido por ele, é nosso patrão. E parece que ele não liga muito pra gente, não.
1: Olha aí, Toninho, olha o desafio.
0: Se eu tiver tempo, se me sobrar tempo, eu vou aí. Toninho, faça isso não. A gente gosta de tu. Todo dia tu lá em São Paulo, né? Aumenta o volume do rádio só pra ouvir a gente falar em tu, no restaurante o Bica da Serra. 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
0: 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Ele canta tudo, até rock. Com certeza. Perfeitamente. 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
1: Está aguardando uma visita sua lá para dividir o palco com eles.
0: É, se Deus quiser, é porque ele desse um pulinho aqui, trouxesse até o violão para a gente cantar umas músicas com ele, né?
1: Olha aí.
0: É, quem sabe se me queres, né? É, ele conhece essas músicas, né? Eu não posso lembrar que te amei. Oh, saudade daqueles tempos, né? Naquele tempo se fazia serenata pra ela, pra ela. Vocês não lembram dessas coisas boas, não? Vocês jovens, eu tenho até
3: nem me arrisco.
0: Aqueles bons tempos. 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
0: 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Ô, Edgar, eita, 8h05, não podemos começar o programa, Edgar, sem as mensagens, né, dos nossos internautas. Por favor, vamos mandar a mensagem. De bem de onde e de quem, Edgar, a mensagem hoje?
1: Muito bom dia, companheiro Ilamar Alves, bom dia Abelardo Ribeiro Godói, Naldo Ferreira, Ilamar Júnior, bom dia para todo mundo acompanhando o programa. A mensagem de hoje vem aqui mesmo de Cupira, Ilamar, da zona rural de Cupira, a nossa grande amiga Nadielma Assunção, que mandou um abraço para o senhor. Ela disse, olha, diga para o Ilamar que eu estou bem, viu? Graças a Deus. E ela mandou para a gente a mensagem que diz o seguinte: a palavra tem força, mas a oração tem poder. Nunca subestime o que Deus pode fazer. Quando você ora, uma oração é capaz de mudar histórias inteiras. Bom dia a todos do Visão Política, um ótimo final de semana para todos nós. E diga ao Ilamar que sextou, Ilamar.
3: Linda mensagem, viu, Nadielma? Nadielma
0: disse isso.
1: Nadielma está aqui, ela gosta muito do senhor.
3: Linda mensagem, muito. Da Nadielma.
0: Ela gosta muito de mim.
1: Muito.
0: E disse que...
1: Exatamente.
0: Tenho certeza que ela disse isso.
1: Ela fica muito feliz quando chega a sexta-feira.
0: Eu vou pedir a direção do programa que bote aqui um...
3: Auditoria.
0: Um notebook.
3: Um notebook para o senhor. Para o senhor ver as mensagens.
0: Perfeitamente. Tá certo. Perfeitamente. Porque eu acho que dia de sexta-feira vocês estão inventando coisa. Esse pessoal, Edgar, um pessoal altamente trabalhador. Isso é gente de Deus, rapaz.
1: Exatamente. Por serem trabalhadores que eles ficam felizes quando vencem mais um dia... Em especial uma sexta-feira.
0: Não, senhor. Rapaz, eu me dane. Maria, Deus me perdoe.
3: Não diga isso, não.
0: Mas eu te asseguro, Abelardo, que eu fico triste, porque eu acho que, como eu sou um preguiçoso, um velho que não serve mais para nada, aí esse programa me diverte, me alegra, e a gente sabe que faz um benefício ao povo. Ô, bênção, não é? Mas, por favor, Edgar, repita a mensagem. Que coisa linda, Abelardo.
3: Foi lindo.
0: Rapaz, eu chego a me arrepio. Prestem atenção, por favor, você de casa, preste atenção, para você fazer uma reflexão. Essa abençoada, é Nadielma, né?
1: Nadielma Assunção de Imbiruçu.
0: Que mandou, lá de Imbiruçu, mandou essa mensagem. Preste atenção.
1: A palavra tem força, mas a oração tem poder. Nunca subestime o que Deus pode fazer quando você ora. Uma oração é capaz de mudar histórias inteiras. Bom dia a todos do Visão Política e um ótimo final de semana para todo mundo.
0: Ô, Danielmo, eu completo.
1: Eu posso dizer o restante da mensagem?
0: Não, precisa não. Edgar gosta. Edgar, tu tá entrando. Essa doença pega, é. Misericórdia, rapaz. Porque já não basta aquela tinha, que graças a Deus tá se recuperando, não é? Aí pega em Abelardo, agora é tu, Pequeno Príncipe. Cadê? Tu também.
3: Ele fica, botou, né? A praia ali. Ele botou a praia
0: quando
3: ali.
0: Quando chega, botou a praia. A gozação dele é. Vai tirando onda com o velho. Tu sabe que tá escrito, né? Fez gozação com o velho. não herdará o reino dos céus.
3: Estatuto do idoso.
0: Qual é o capítulo disso?
3: Eu acho que é do Estatuto do Idoso, eu não sei nem se tem lá.
0: Não é na Bíblia, não?
3: Não, acho que não, é do Estatuto.
1: Bom, programa Visão Política recebe daqui a pouquinho o ex-vereador de Panela, Joaci Alves.
0: Opa,
1: ele vai realizar uma recordação de São João nesse final de semana, lá em Panelas, e vem ampliar o convite aqui junto a toda a nossa audiência.
0: Independente de ter cargo político ou não, mas é uma figura altamente prestativa, por isso que é muito querida e é muito bem-vindo aqui por todos nós.
1: Prestado por Panelas, viu? E por toda a região também.
0: Já devia estar aqui com a gente, assistindo ao programa. Um abraço, querido, estamos aguardando. Mas vamos às matérias do programa, Visão Política. Bom, 8:09, presta atenção. Blog do Ilama Júnior, matérias, que não aumenta nem inventa. Bom, acompanhado de João Campos, o deputado Sileno Guedes lança pré-candidatura a deputado estadual. Vamos à matéria. Esse ato público marcou oficialmente o início da caminhada de Sileno Guedes, que é do PSB, não é? Rumo à renovação de seu mandato na Assembleia Legislativa aqui do Estado. Alep, não é? Alep. O grande destaque da noite foi a presença marcante do prefeito do Recife, João Campos, principal liderança da legenda no Estado, que subiu ao palco para chancelar o projeto liderado pelo Guedes, né, o Sileno. O local do evento ficou completamente lotado por apoiadores, militantes, prefeitos, vereadores e lideranças políticas de diversas regiões aqui do Estado de Pernambuco. Num clima de muito entusiasmo, clima de festa, propriamente dito, né, bandeiras, palavras de ordem, e jingles ditaram o tom festivo dessa noite, não é? O público presente transformou o lançamento, não é, da candidatura do Sileno numa verdadeira convenção antecipada, consolidando assim o nome dele, do Sileno, como uma das forças prioritárias aqui do partido. Direto do front da notícia, a equipe de jornalismo da Rádio Agreste FM se deslocou até a capital pernambucana, só ela, do interior, para trazer todos os detalhes aos ouvintes do interior e de toda a região, né, de cobertura, inclusive até para o mundo. Tem gravações também da nossa TV, Edgar?
1: Vamos trazer todos os detalhes, já inclusive tá na evento, eu diria, com a força e a cara da bravura do Sileno Guedes.
0: Eita.
1: Aconteceu ali na Rua da Aurora, né? A Belato conhece muito bem.
3: Passei muito ali.
1: Ah. Exatamente ali naquela área litorânea, bem próximo ao Cais de Santa Rita.
0: Ali é lindo.
1: Olha, o trânsito parou ontem lá na capital pernambucana, diante desse evento.
0: As margens do Rio Capibaribe, centro da cidade.
1: Vamos acompanhar?
0: Por favor, prestem atenção, por favor. Pode correr aí para sua TV para ver as imagens também, não é? Trabalho da equipe do Ilama Júnior, não é? Do blog, e com essas imagens também, e o Edgar Fênix. Vamos ouvir.
4: O pré-candidato a governador de Pernambuco, João Campos, chegando aqui, ó, ao lado do deputado estadual Sileno Guedes, neste dia especial de lançamento da pré-candidatura do Sileno Guedes a deputado estadual. João, quanto em Pernambuco te recebendo aqui hoje?
5: Valeu, uma alegria a gente estar aqui no lançamento da pré-candidatura de Sileno Guedes, que é o presidente do nosso partido, é um amigo, é um grande deputado, e eu tenho certeza que, com fé em Deus e no povo, ele vai ser eleito deputado estadual.
4: Deputado Sileno Guedes, um grande dia chegou!
6: Pois é, Edgar, uma alegria enorme estar falando, recebendo você aqui no Recife. E você que tem tanto carinho, a Rádio Agreste, né, tem tanto carinho conosco. E hoje aqui você está na nossa casa, a gente está abrindo aqui, recebendo a nossa militância, essa festa bonita, que é o reinício de uma caminhada que a gente já conhece, que a gente vem há muito tempo, uma caminhada de lealdade, de trabalho e, sobretudo, de esperança. Obrigado pela presença.
4: Há 4 anos atrás a gente estava aqui no lançamento da sua pré-campanha. Hoje, 4 anos se passaram, o que é que o povo de Pernambuco pode esperar de um futuro mandato do deputado Sileno Guedes?
6: Pois é, um mandato vigilante, um mandato de muito trabalho, um mandato de quem não deixou destruírem o legado que Eduardo Campos e Arraes construíram em Pernambuco, e um mandato que vai ajudar muito João Campos a transformar e a devolver aos pernambucanos a esperança de um Pernambuco muito melhor.
4: Carlos Costa, pré-candidato a para vice-governador, um evento muito prestigiado.
7: Uma alegria, Sileno merece, é um lutador, um grande quadro do PSB, grande deputado estadual, e a prova que ele vai estar reeleito. Tamo junto, valeu.
1: Tá aí, companheiros.
0: Eu tenho impressão que é preciso, não basta ser jornalista não, ser repórter não, tem que ter acima de tudo coragem, porque é o que leva de safanão, que multidão.
3: Que aperto, viu?
0: Pelo amor de Deus, inclusive, vocês levaram até o drone para mostrar de cima, não é? É muita gente, rapaz. Ô Abelardo, bom dia, querido. Ô Abelardo, depois dessas imagens, desse trabalho belíssimo da nossa equipe de jornalismo, dir-se-ia, olha que termo bonito, dir-se-ia que isso já representa a vitória certa. Desse deputado tão querido, essa demonstração de apreço, de carinho, quer dizer, ele já pode e já é o bloco da rua, da vitória, já é esse, não.
3: Não, muito bom dia, Ilamar, bom dia, Edgar, Arnaldo, bom dia, Ilamar Júnior, Kelly, bom dia a toda a nossa audiência, Deus abençoe o dia de vocês. Edgar, parabéns, belo trabalho, não é fácil a vida de jornalista ali, a gente vê muita gente, um imprensado danado, Ave mas Maria. Você estava na linha da notícia, mais uma vez, parabéns pelo trabalho. Ilamar, eu acho que bloco da vitória, ainda não, porque até o Sileno sabe que é o início da campanha, mas ele é um dos favoritos, né? Eu acho que ele também tem consciência disso. O Sileno, que durante esse mandato, como ele mesmo falou, sempre foi um deputado vigilante, manteve suas bases, ampliou suas bases, né? A gente tem aqui como grande expoente do apoiador do Sileno, pelo menos de prefeitos, a gente está falando do prefeito Rubem aqui de Panelas, e o prefeito Rubem sempre faz questão de exaltar os investimentos que o Sileno traz para Panelas através de seu mandato. Então, eu acho que bloco da vitória, nenhum candidato ainda pode cantar, ninguém pode cantar, está começando agora. Mas que o Sileno tem muita chance, é um candidato que a gente pode dizer daqueles favoritos, aí com certeza sim. É só ver a quantidade de gente que estava aí acompanhando, você que estava no YouTube e no Facebook, acompanhou, mas você que está nos ouvindo pelas ondas do rádio, gente, era muita gente, estava lotado o espaço, então mostra o quanto o Sileno é querido, até pelas lideranças, né? A gente viu o João Campos prestigiando, o Sileno é presidente estadual do PSB, o João é presidente nacional, o estadual é o Sileno, a gente viu o Carlos Costa, então muita gente, o próprio Álvaro Porto estava presente lá também,
1: Marília Reis, né? Então, Recife, Vitor Marques,
3: vejam quantas lideranças estavam lá presentes, então isso prova a força de Sileno e o quanto Sileno é querido. Então, meu amado, bloco da vitória, não, favoritismo e um bom caminho, um bom, vamos dizer assim, um bom início, uma boa largada para a vitória. Eu acho que o Sileno também está sentindo isso e o povo pernambucano vai responder nas urnas.
0: E um grande candidato, diga-se de passagem. Ô Edgar, eu vou voltar aqui agora, né? Mais uma vez, como o companheiro Abelardo, você desculpa, mas a gente tem que parabenizar. Eles não precisam de incentivo para fazê-lo, não é? A toda essa nossa equipe de jornalismo, porque não há distância que nos separe, né? Aqui nessa região e até além fronteiras, está aí a matéria só trazidas pelo blog, só trazidas pela rádio Agreste e a TV Agreste Mais. Parabéns mais uma vez pelo trabalho, viu, querido? Bom, o Edgar, o vereador de Cupira, o Vinícius Lessa, ele está recebendo hoje o seu candidato a deputado federal, o deputado mais bem votado da história política de Pernambuco, né? Deputado federal, o Anderson Ferreira. Tem uma grande agenda estratégica marcando assim, inclusive, novos rumos da política em todo o estado. Inclusive, essa visita aqui a Cupira, hoje, ocorre logo após uma importante movimentação interna lá do Palácio, do Partido Liberal, perdão, do PL, na qual o atual deputado federal, do André Ferreira, ele foi escalado para disputar uma vaga na Assembleia Legislativa de Pernambuco. Com essa reconfiguração, o deputado Anderson Ferreira assume a linha de frente para a Câmara Federal. O anúncio oficial da parceria e a apresentação dos novos planos acontecem hoje, durante a participação dos políticos aqui no programa da nossa emissora, ou Agreste Reclama. E a chegada do Anderson Ferreira, aqui a Cupira, com isso, segundo o blog do Ilamar Júnior, sela, né, o novo arranjo político do grupo liderado pelo dinâmico e atuante vereador Vinícius Lessas e o líder das oposições aqui em Cupira, o Ramon Carneiro Edgar.
1: Pois é, Ilomar, a expectativa é grande, né, para essa visita, e será, eu acredito que a primeira vez, né, que o Anderson Ferreira estará aqui em Cupira como pré-candidato a deputado federal. Todas as outras vezes que ele esteve aqui, ele esteve acompanhando o irmão deputado federal André Ferreira, ele esteve como pré-candidato e como candidato a governador de Pernambuco. Todo mundo lembra que ele disputou a eleição para governador de Pernambuco há 4 anos atrás, e agora o Anderson, então, deve ser oficializado como o pré-candidato a deputado federal desse grupo de oposição aqui em Cupira. Grupo integrado pelo Vinícius, pelo Ramon Vinícius, e também pelo vereador Neto Carneiro. Outras lideranças também integram esse grupo. Eles apoiam para federal o Anderson Ferreira, para estadual o Joãozinho Tenório. Mas, enfim, é uma conversa muito aguardada essa do programa Agreste Reclama de hoje. Inclusive, nós temos aqui, o blog do Ilomar Júnior tem informações de pesquisas recentes aqui em Cupira. São pesquisas internas, não foram registradas e, por isso, a gente não tem a condição aqui nem autorização para divulgá-las, mas essas pesquisas apontam que esses candidatos apoiados por esse grupo do Ramon, do Vinícius, eles pontuam muito bem no cenário aqui em Cupira. Então a gente vai aguardar um pouquinho mais para sabermos, né, os desdobramentos desta campanha e, ao final da campanha, como vai chegar esse núcleo de oposição junto a essa eleição. Mas a expectativa é grande para essa entrevista logo mais ao meio-dia do Ramon Carneiro, do Vinícius Lessa, do Neto Carneiro e do Anderson Ferreira, que é o presidente estadual do PL e estará no Agreste Reclama de hoje com o companheiro Valderlin Santos.
0: Valderlin Santos, o titular há mais de 30 anos do programa O Agreste Reclama. Serão muito bem-vindos, né? Todos eles, principalmente o nosso querido, né, Vinícius Lessa.
1: Aqui. O Ramon, enfim, toda a equipe,
0: todos,
1: né?
0: Todos eles, rapaz, a equipe, assim, todos aqui são bem-vindos. Homens, mulheres, não é? Criança não, porque ainda não entra na política, né? Mas todos aqui têm voz e vez aqui na emissora do povo, não é? Um abraço aí a todas essas localidades, a toda a nossa a região, não é? Mas tem mais aqui. Tem mais coisa aqui, são 8 horas e 20 minutos, mas deixa eu falar rapidamente aqui. Olha, vitória dos toyoteiros após manifestações. O prefeito de Caruaru assina uma regulamentação do transporte. Eita, esse prefeito de Caruaru, quando se fala em trânsito, a gente só lembra que é o prefeito dos impostos. Imposto para...
2: A multa.
0: Multa?
2: A multa.
0: A multa, é imposto multa. Não, é multa. Que é outro que é pior. É muito pior. Essa fábrica de multa que criaram em Caruaru. Deus permita que o próximo prefeito, que coisa ruim tem tempo curto, né? Pois bem, o próximo prefeito desse município, é pena que ainda falta um ano e meio, né?
2: Mas o Rodrigo não pode se reeleger mais, não.
0: Como é?
2: Ele não tem mais condição de se reeleger.
0: Não me dê essa alegria, não me dê esse prazer.
2: Ele já foi reeleito, ele não tem condição de se reeleger mais, não.
0: Se eu quisesse ser sádico, eu ia dizer, ia chorar. Ô, Abelardo, não digo uma desgraça dessa. Você não sabe que eu não posso rir? Bom, daqui a pouquinho eu trago essa matéria que eu agora vou falar, Edgar, do puro integral.
1: Simplesmente sensacional.
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0: Quem sabe você já possa ser através daquele, a menina que já classificada foi fulana de tal. E tá aí um emprego bom, garantido e de futuro, tá bom? Mas vamos que vamos. Programa Visão Política. Ô Edgar, são 8 horas e 28 minutos. Eu havia prometido ontem, né, que hoje nós começaríamos o programa exatamente com os nossos internautas, não é? Mas a direção do programa, você sabe, nós não mandamos, não é? Nós somos mandados aqui, é porque temos que obedecer não é um critério, mas pelo menos um cronograma, porque é pautas, não é?
2: As pautas.
0: Pautas do programa, não é? Mas nós vamos colocar sim eles. E te lembra do assunto de ontem, não é, Abelardo?
2: Continua, viu?
0: É.
2: Não resolveu nada, não. Só pra... Não, a gente achando que ia sair ontem a definição. Não saiu.
0: Não. Naquela reunião.
2: Misturou foi mais a cabeça do povo.
0: Ô, Alexandre, vocês estão ficando doidos. Mas não era só para todos, foram todos?
2: Todos os prefeitos e deputados estaduais eleitos pelo Progressistas, pelo PP.
0: Menos
2: Logo após foi o Eduardo da Fonte e o Lula da Fonte. E depois o Miguel Coelho. Todo mundo foi conversar com a governadora.
0: E aí?
2: E aí que um disse que é candidato e o outro também.
0: Rapaz.
2: O resumo é esse, não tem muito o que falar, não. O Lula da Fonte, quando saiu da conversa, que é o filho do Eduardo da Fonte, o candidato da federação é o deputado Eduardo da Fonte. Depois o Miguel, aí o Miguel fez uma disparada de vídeo, participação, dizendo que é candidato ao Senado com apoio de Priscila e de Raquel. Ou seja, continuamos na mesma novela.
0: Edgar, tu não ia trazer muita coisa hoje para a gente conversar com os internautas? Vocês tiveram... A empresa não podia entrar, não,
1: Foi uma reunião, né, Jamar? Apenas com os convidados, né?
2: Celulares desligados, hein? Celulares desligados.
1: E o blog do Lamar Júnior já antecipava, né? Enfim, não estava conseguindo comunicação, contato com ninguém.
0: Porque tinha polícia na porta, foi.
1: Não chegou. Eu acho que não chegou a tanto, não. Mas, enfim, uma reunião muito importante, né? E a governadora Raquel Lira ainda não tem a definição. De um lado, o Miguel Coelho publica um vídeo dizendo que será o senador da Raquel, da Priscila Krause, vice-governadora. Percebam que ele fala o nome da vice-governadora Priscila, né?
2: Isso,
1: então,
2: isso.
1: Aquela hipótese de que o Miguel fosse para vice, a gente já acha um pouquinho complicado. Mas a impressão, Lamar, que nós temos é que os dois devem mesmo disputar. Um, talvez na chapa da Raquel, o outro avulso, já ficamos sabendo também que não é possível isso acontecer.
2: Não é possível, nem foi aceito. A governadora chegou a propor ao Eduardo da Fonte que, olha, vamos então disputar de forma avulsa, Miguel, Eduardo da Fonte. Eduardo da Fonte, não, a federação, a direção executiva estadual já deliberou, o nome é o do deputado Eduardo da Fonte.
0: Ô Abelardo, ou tu faz mágica, ou você deve estar pagando um negocinho por fora para alguém estar prestando informação.
2: Edgar,
0: como é que o Abelardo sabe dessas coisas? Porque vocês passaram lá para ver se... Porta fechada, acho que podia ter até segurança ou polícia na porta para não entrar. Celular desligado. Como é que o Abelardo tem essas informações tão precisas assim?
1: Pois é, o senhor fala todos os dias, né? O Abelardo é o prodígio, né? Então o Abelardo tem lá a sua...
2: Amém, que os anjos digam amém.
1: Suas fontes,
2: mas
1: é,
2: também até as fontes do blog do Lamar Júnior que auxiliam a gente também.
1: Tem o know-how.
2: Né? Tem tudo isso.
0: Porque ninguém sabe nada, mas Abelardo sempre sabe.
2: Primeiro. Porque a gente fica de olho nas redes sociais também, né? Que o candidato vai postar. O Eduardo da Fonte também deu uma indiretinha, disse assim: olha, eu não vou ser senador de uma região só, relacionando Miguel Sertão. Vou ser senador de Pernambuco inteiro. Então, cada um, né? A gente fica acompanhando ali o que cada um vai dizendo.
0: Mas nenhum abandonou o barco ainda não da Raquel?
2: De jeito nenhum.
1: Os dois asseguram que continuam com a Raquel Lira, independente de qualquer situação. É claro que a gente não sabe, né?
2: Claro, claro.
1: Tudo pode acontecer, né?
2: Até as convenções.
0: São 8 horas e 32 minutos e a gente teve um breve intervalo comercial. Então, nesse caso, nem interessa mais por isso que foi suspenso, porque...
1: Os internautas participam com outras mensagens, né?
0: Agora a direção da empresa. Eu estava achando estranho, mas, rapaz, todo mundo aqui concordou, não foi... Eu sabia que havia uma reunião, que de repente não mandaram recebo de noite.
2: O que os internautas podem nos ajudar é dizer o que eles acham. Se é o melhor Eduardo da Fonte, se é Miguel Coelho. Quem eles acham que vai levar essa briga, né? Quem vai sair melhor. nessa briga? Eduardo da Fonte ou Miguel Coelho?
1: Então, a gente abre a enquete?
0: Eu queria uma coisa especial, tanto que eu ia começar o programa com eles, rapaz. Ia ter meia hora só com os internautas, mas essa, é por isso que foi suspenso, né? Mas eles vão entrar, não vão?
1: Vão, com certeza. Muita gente
0: quiser,
1: já por aqui.
0: Pode falar também do assunto. Pois bem, e daqui a pouquinho tem, viu? A vitória dos toioteiros.
2: Opa,
0: olha, bom, os toioteiros, Edgar. Que depois de manifestações, o prefeito de Caruaru assinou a regulamentação do transporte. Eita, gota, ainda bem.
2: Foi parcial a recuperação dos serviços, mas é uma vitória, sim. A gente estava torcendo muito pelos toioteiros.
1: Pois é, o deputado, ou melhor, o pré-candidato a deputado federal, o delegado Lessa, né, daqui a pouquinho também vai conversar com a gente.
2: Bom.
1: Era uma pauta defendida por ele. Exatamente, também, né? Exatamente.
0: Mas, rapaz, mas o deputado Lessa ganha todas, não é? Mas também, mas sabe por quê? Porque os colegas dele, não é? Independente de ser de partido, mas sabe que ele tem sempre as melhores propostas, está sempre em defesa do povo, das classes sociais. É porque, mas vocês puxam um saco? Não, para que você puxa saco? Um cara da minha idade vai estar puxando o saco de ninguém com 80 anos de idade. Graças a Deus não preciso disso, fim de carreira, aposentado já, não é? Agora, a gente tem que ser franco, nossa rádio é diferente, é por isso. Aplaude na hora de aplaudir, não é? Tem que aplaudir, e quando a pessoa acerta, aí é que a gente se dobra, né, ou desdobra para falar de coisas boas aqui, não é? Agora, quando ele é ruim, não, aí é ferro na boneca, não, mas não tenho nem dúvida, não é?
2: E esse assunto é importante porque é o seguinte, né? Muita gente acha que Caruaru se detém a cidade de Caruaru, vai até Caruaru comércio, mas Caruaru tem uma zona rural gigantesca, com a população representativa muito de Caruaru, mora nas zonas rurais, e essa questão dos toioteiros estava afetando muita gente. Então, a gente tem uma resolução, mesmo que ainda de forma parcial, já é uma vitória, sim.
0: Inclusive, esses homens, esses trabalhadores, né?
2: Querem trabalhar.
0: Querem trabalhar. Trabalhar o dia a dia, né? Ali, servindo ao povo. Tem coisa melhor para quem não tem carro. E até quem tem, aqueles toioteiros, facilita muito, né?
1: E até vejo a dificuldade, por exemplo, de quem mora na zona rural de Caruaru, que precisava ir comprar uma máquina de lavar, exatamente, uma TV, uma geladeira. O ônibus vai levar na sua casa?
0: Uma ova.
1: O toioteiro faz
2: outra
1: esse
2: coisa,
1: trabalho,
2: esses
1: né?
2: dias, essa semana a gente viu um ônibus atolado. A Toyota não atola porque ela é 4x4, né? Então ela é feita para a zona rural, né? Então,
1: Pois é, companheiro, rapidamente aqui, ó, essa mensagem. Estou na casa da minha filha. Estou me recuperando muito bem. Hoje à tarde eu volto para casa, mas já está tudo bem, graças a Deus.
0: Amém.
1: E diga ao Ilamar que sextou, Ilamar.
0: Eu já sei.
1: Sabe quem mandou essa mensagem?
0: Aquela, tinha. Rapaz, me dá sossego. Como tu tá te recuperando, morrinha desgraçada?
1: Fica, boa recuperação, Alexandre.
0: Tá preocupado com essa coisa ruim? Misericórdia, a gente orando, rezando por ele, com ele. Fica quieto aí.
2: Mas ele ainda está na audiência com a gente. Valeu, Alexandre. Boa recuperação.
1: Muita gente, Alexandre, mandando mensagem aqui para você, desejando votos de boa recuperação. É muita gente mesmo aqui interagindo, viu? Muita gente.
0: E eu pensava que ninguém gostava dessa figura.
1: Nada, Dona Maria José da Pamonha tá lá em Cachoeirinha. Muita gente mesmo aqui interagindo, viu? Muita gente.
0: E eu pensava que ninguém gostava dessa figura.
1: Nada, Dona Maria José da

0: É,
1: perfeitamente.
0: Perfeito, abençoado. E o Antônio Filho, não, ainda está pequenininho, né? Ele já tem um ano.
1: De vez, o Antônio Filho está quase chegando, viu, Lamar? O primeiro aninho dele, né? Está quase chegando. Aninho. Mas de vez em quando ele vai lá. Ele
0: já deve dizer papai, mamãe.
1: Com certeza.
0: Já toma conhecimento, vai lá na loja. É, claro, e vai substituir, né? É, o herdeiro, é o único, é.
1: Exatamente, é o primeiro filhinho
2: enquanto.
1: Dele.
2: É, por enquanto.
0: Um abraço aí, seu Antônio, dona Simone, e a Casa do Alho. 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
0: 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Um abraço, um bom dia, bom final de semana. Veio abençoados, seu Antônio e dona Simone e o Antônio Filho, o herdeiro, né, exatamente, desse trabalho bonito desse pessoal. Minha gente, eu vou fazer o seguinte, eu vou um breve intervalo comercial e a gente volta com esse assunto dos toyoteiros e muito mais. Lembrando, um grande líder, o presidente da associação,
1: daqui a pouquinho,
0: o Juaci Alves,
1: ex-vereador
0: lá do município, uma das figuras mais queridas, não é? Que aquele ali, realmente, aquele nasceu para servir. Ô figuraça, não é? Daqui a pouquinho, no programa...
1: Visão Política.
0: Visão Política.
1: Já
0: olha só o privilégio de nós recebermos, não é? Uma tão grande figura como é o Juaci Alves, aqui no programa Visão Política. Daqui a pouco, não sai daí não.
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0: horas e 44 minutos, gente. Vamos então às matérias do programa. Vitória dos toyoteiros após manifestações. É que o prefeito de Caruaru assinou a regulamentação do transporte. Vamos lá, companheiros. Pois bem, pelo menos uma coisa boa, né, do prefeito, depois de tantos anos, quantos anos? 6 anos, né? Sei lá, na frente daquele poder, mais ou menos isso.
1: É, 2 anos, um ano e meio que a governadora Raquel Lira renunciou, mais um ano e meio de mandato, vamos colocar uns 3 anos, mais ou menos?
0: Então,
1: um ano e meio, né?
0: Pois bem, depois de, tá no blog do Lama Júnior, que não aumenta nem inventa. Depois de serem proibidos de entrarem na cidade, a categoria dos toyoteiros conseguiu reverter a situação por meio da pressão popular. É que o prefeito de Caruaru, está aqui no blog, o Rodrigo Pinheiro, estabeleceu que os veículos de placa vermelha autorizados passem a ser enquadrados na categoria de fretamento. Com essa medida, ficam totalmente regularizados os serviços privados de fretes, carretas, transporte remunerado de pequenas cargas, mudanças e atividades similares. Essa nova classificação garante uma maior segurança jurídica aos profissionais da categoria. Além disso, assegura a continuidade do atendimento essencial à população, especialmente nas comunidades da zona rural, que dependem diretamente desse tipo de transporte para o escoamento de produção, né? Mercadorias, claro, e claro, a sua locomoção. Claro. O companheiro Abelardo falou sobre isso há poucos instantes. O vereador de Caruaru, o delegado Lessa, tinha que ser, só podia ser ele, foi um dos que comemoraram muito e muito com os toyoteiros essa decisão expressivíssima para a categoria. O Lessa, o parlamentar, ele vinha acompanhando de perto essa luta ao lado dos trabalhadores e destacou, o Lessa, a importância da conquista para a economia local, não é? Eu tenho uma admiração e a gente fala com muito entusiasmo também desse vereador amigo, não é? Porque quando o blog do Lama Júnior deu aqui a matéria, vitória dos toyoteiros após manifestações, não é? Que foi o prefeito que assinou, né, a regulamentação.
1: Isso.
0: E, pois é, o que é que nós dizíamos aqui? Tinha que ser o delegado Lessa antes de ler a matéria. Está aqui, blog do Lama Júnior. O vereador de Caruaru, delegado Lessa, foi um dos que comemoraram muito a decisão expressiva, porque tem tudo a ver. Como é? Ele está comigo?
2: Estamos aqui, Lamar. Estamos aqui na linha com ele. Vereador delegado Lessa, pré-candidato a deputado federal. É mais uma vitória conquistada através do esforço, do trabalho, do mandato desse grande homem.
0: E esse amigo corajoso, aí é aquela tal história, povo em primeiro lugar, né? E seja o que Deus quiser, tudo ele faz é com Deus. Deputado! Bom dia, querido amigo, deputado Lessa. Deputado não, vereador.
1: De momento é vereador.
0: Mas a minha bola de cristal não erra, não.
1: De momento.
0: Vereador, a gente fala do senhor com muito entusiasmo, pelo carinho. E quando falamos dessa matéria, está aqui no blog do Lama Júnior, que não aumenta nem inventa, nós já dizemos, já sei, isso tem a mão do delegado Lessa. Bom dia, querido.
2: Delegado Lessa, nos ouve? Bom dia.
3: Bom dia, meu querido. Eu ouço muito baixo o nosso Ilamar, mas a sua voz está muito audível para mim, Edgar. Eu quero deixar bem claro, Edgar, que a gente trabalha com muita transparência e com muita seriedade. E em todos os momentos nós ajudamos e contribuímos para todas as mobilizações e todos os respaldos jurídicos do nosso gabinete a esses trabalhadores. Só que foi amplamente propagado pela prefeitura do município de Caruaru que a solução tinha sido alcançada, que o problema estava resolvido. Infelizmente, Edgar, meu amigo Ilamar, não tem solução ainda para a situação dos loteiros, dos toyoteiros. Eu estou com um decreto em mãos, é o decreto 64, de 23 de julho de 2026. Estou fazendo uma série de entrevistas aqui na cidade de Caruaru, mas claro, em respeito ao ouvinte, ao ouvinte e aos amigos queridos da Rádio Agreste FM, tenho esse esclarecimento para dar. Na verdade, o que foi definido pela Prefeitura de Caruaru, através desse decreto, é o fretamento de cargas, de objetos. Você está pensando no frete, você que está me ouvindo, lembra do frete da feira. O que é que se carrega no frete da feira? São coisas, são objetos, são frutas, são verduras, são tubérculos, inhame, macaxeira, enfim. É isso que foi autorizado, porque não houve ainda essa sensibilidade por parte do Executivo. E digo mais, se utilizou de subterfúgios, encaminhando a uma rede de informações, uma rede muito grande de blogs, de imprensa tradicional, dizendo que estava resolvido o problema dos toyoteiros, quando, na verdade, isso não aconteceu. Eu quero ler o artigo 4º do decreto 64, de 23 de julho de 2026, que diz o seguinte: poderão realizar fretes, carretos, mudanças, transporte de pequenas cargas. E as vedações, que é o mais importante, é vedado aos veículos disciplinados por este decreto realizar transporte coletivo ou individual remunerado de passageiros, captar passageiros em vias públicas, formar pontos de estacionamento destinados à captação de passageiros, realizar itinerários próprios ou semelhantes ao de transporte coletivo urbano e disputar passageiros com serviços públicos. Ou seja, na verdade, foi um verdadeiro engodo, uma enganação para a população de Caruaru e de toda a região, porque está vedado, continua vedado, o transporte de passageiros complementar por Toyotas e vans. O que aconteceu foi um passo, claro, é importante a mobilização, a força da categoria, apoiado por nós. Eu fui o autor do requerimento da instalação extraordinária da sessão legislativa na Câmara de Caruaru, fui o autor do requerimento para que o Executivo encaminhasse à Câmara de Vereadores de Caruaru o projeto de lei, e aí sim o projeto de lei forte, com segurança jurídica, para regulamentar esse transporte complementar, mas eles não tiveram a coragem de encaminhar para o Legislativo, fizeram por decreto, e esse decreto pode ser revogado a qualquer momento, mas o pior não é isso, é que o decreto não estabelece o transporte de passageiros complementar por meio de Toyota e de lotação. O que estabelece é o transporte de frete. E o frete, a gente lembra de frete de feira. Quando se contrata um frete na feira, leva objetos. Quando se contrata um frete de feira, leva frutas, verduras, que é a mesma coisa. Por exemplo, um cidadão que vai ser fretado na cidade de Cupira para vir até a cidade de Caruaru para comprar uma geladeira. Ele vem com mais dois ajudantes, ele pode vir, comprar a geladeira e voltar nesse Toyota, nesse transporte complementar. Do mesmo jeito, quem é da zona rural de Caruaru. Lembrando que, após a nossa mobilização em parceria com os loteiros, nós conseguimos que o transporte intermunicipal, o transporte de Cupira, de Agrestina, de Panelas, enfim, de toda a nossa região, pudesse vir a Caruaru e fazer o suas pessoas e levar. Isso está garantido desde a nossa primeira mobilização, quando foi amplamente debatido. Inclusive, esse decreto é de 2025, que estabeleceu essa regra. Mas o transporte complementar de passageiros na cidade de Caruaru, infelizmente, ainda não foi resolvido. E a gente vai continuar lutando junto ao judiciário, junto à mobilização, junto à pressão popular, para que seja resolvido definitivamente, Edgar.
2: Deputado, vereador, pré-candidato a deputado federal, Eric Lessa, então foi uma fake news por parte da prefeitura quando usa Vitória dos Toyoteiros? E qual o caminho a partir de agora para que a categoria alcance o sucesso nesse pleito?
3: Primeiro passo é continuar mobilizado, continuar unido, continuar forte, engajado. E a gente tem uma grande mobilização amanhã, às 9h, na rodoviária de Caruaru, para a gente levar os advogados, para explicar especificando por A mais B cada detalhe do decreto à população, porque houve realmente uma notícia que tem uma aparência de verdade, mas não é uma solução para o transporte complementar, para o transporte do Toyota, para o transporte da van. Não é uma solução. Na verdade, estabeleceu-se um transporte de frete, de objetos, de carga. E depois dessa mobilização, vamos fazer uma carreata no centro de Caruaru, mobilizando a população, continuando forte com a população de toda a região. A população apoia essa causa. A cidade de Caruaru está abraçando os roteiros, os toyoteiros, e meus advogados estão concluindo uma ação para suspender os efeitos da decisão, tentar suspender junto ao Tribunal de Justiça por conta do grande prejuízo econômico e social que está trazendo para a nossa cidade, para a nossa região, em função dessa decisão, que foi uma ação na Justiça apresentada lá em 2016, mas essa omissão do Poder Executivo do município de Caruaru, que não mandou o projeto de lei à Câmara de Vereadores, porque é exclusivo, deixar bem claro para o seu ouvinte, Edgar, e você, meu amigo Ilamar, é exclusivo, só cabe ao Poder Executivo a iniciativa de mandar à Câmara de Vereadores o projeto de lei. A gente conseguiu a aprovação por unanimidade dos vereadores de Caruaru, do meu requerimento, pedindo que o Executivo encaminhe o projeto de lei à Câmara de Vereadores, mas até agora isso não aconteceu, porque está trazendo uma insegurança jurídica, uma preocupação na área de saúde, na área da educacional, porque a gente é um polo educacional, na área do polo de saúde da nossa cidade, o polo econômico, a força do polo de confecções do Agreste está, infelizmente, definhando em função da falta de cuidado, do abandono que Caruaru vivencia através dessa gestão e da falta de trabalho em favor de quem mais precisa, que é o pequeno, que é o loteiro, que é o toyoteiro. Está se beneficiando exclusivamente o transporte de passageiros regular, os ônibus, as empresas de ônibus, que são pessoas muito fortes, digamos assim, de uma estrutura financeira e econômica muito grande, mas que a gente realmente está do lado daquele trabalhador, do pequeno trabalhador, e vamos continuar firme, unido, mobilizado, até conseguir a nossa vitória. Foi um passo, digamos assim, dado apenas para o fretamento, ou seja, levar e trazer objetos, mas a gente precisa avançar ainda muito e a gente vai continuar mobilizado e vigilante para que o Poder Executivo mande para a Câmara de Vereadores um projeto de lei.
0: Bom, deputado, tudo isso esclarecido, como sempre, a nossa emissora à sua inteira disposição. Sabemos que mais de 1 milhão de pessoas, né, nos ouve diariamente, principalmente através desse programa. O carinho, o respeito que nós temos pelo senhor, porque a gente sempre diz com todo respeito e sem puxa-saquismo, que nunca foi o nosso forte, né? Procuramos ser justos, né? Então, em tudo de bom, tem a mão, graças a Deus, do bom político. Exemplo, deputado Eric Lessa, vereador. Que Deus abençoe grandemente, um forte abraço e até a nossa próxima oportunidade. Obrigado, viu, querido amigo.
3: Muito obrigado, Ilamar, pelo espaço. Eu realmente ouvi com alguns cortes a sua fala, mas percebi que o respeito que o amigo tem por nós, e eu sei disso, a nossa relação de muito respeito, de muita transparência, principalmente institucional com a Rádio Agreste FM, e eu quero me colocar à disposição para me dirigir pessoalmente à Rádio Agreste FM já na próxima semana, para trazer o esclarecimento para toda essa região acerca desse decreto, infelizmente, que não contempla o transporte de passageiros ainda na sua completude. É um primeiro passo, sim, mas a gente vai continuar vigilante e lutando para que a gente consiga realmente regularizar esse transporte tão importante para a nossa região, que é uma tradição da nossa região, uma tradição histórica, que a gente só tem a confecção desse transporte na cidade de Brejo da Madre de Deus. Há mais de 60 anos esse transporte é desenvolvido e virou referência para o Brasil e para o mundo, o nosso Toyotão aqui, e o nosso também, o respeito ao transporte das vans, das lotações. Então, a gente vai continuar vigilante, convoca todo loteiro, todo vanzeiro, todo toyoteiro, para amanhã, às 9 da manhã, na rodoviária de Caruaru, para a gente fazer uma grande mobilização na cidade de Caruaru, para que a gente continue vigilantes e atentos ao passo a passo e cobrando do Executivo o encaminhamento do projeto de lei para que a gente possa realmente trazer segurança jurídica aos trabalhadores.
0: Como imprensa do Agreste, estamos com o senhor, deputado, à sua inteira disposição. Deus abençoe, repito, muito obrigado e até outra oportunidade, até amanhã, não é? Bom, minha gente, são 8 horas e 59 minutos, nove horas.
1: 9 horas.
0: São 9 horas, hein? Pô,
1: 9 horas.
0: Ô, Edgar, querido, pelo que foi dito aí, realmente, eu acho que alguns toyoteiros se ficaram tão alegres, se manifestaram, não é? A ponto de conversarem até conosco, dizendo, não, graças a Deus agora, tanto que nós tínhamos a certeza de que isso havia realmente sido solucionado. Mas parece que o impasse, qual foi o problema agora, Edgar?
2: Na verdade, a solução foi parcial, né, Ilamar? A solução foi parcial. O que o decreto, né, emitido lá, assinado pelo prefeito Rodrigo Pinheiro, deliberou foi apenas o transporte de mercadorias, de cargas, de frete.
0: Foram, né? Eles que
2: então,
0: ficaram...
2: apenas frete para quem ia buscar a sua geladeira. É importante a gente falar, quando a gente fala o tuiuteiro, e aí muita gente da região utiliza os serviços do transporte alternativo, transporte complementar da nossa região, o problema não é com as lotações de cupira, de panelas de agrestinha. O problema é um problema interno dentro de Caruaru, com aqueles motoristas que têm seus Toyotas e que fazem ali, principalmente da zona rural de Caruaru, transporte de passageiros para dentro da cidade e vice-versa. Essas áreas são áreas onde, em muitos casos, tem linhas de ônibus. Então, a decisão visa privilegiar os ônibus, para que apenas eles possam pegar os passageiros. Enquanto isso, centenas de motoristas que vivem há anos do transporte alternativo, transporte com os seus Toyotas lá em Caruaru, não poderiam mais fazer esse transporte. Então, o que o prefeito fez lá foi uma concessão, vamos assim dizer, parcial, liberando apenas os fretes, mas há as vedações lá, exatamente dizendo que aquele decreto, né, proíbe que esse frete possa parar em ruas de Caruaru e pegar passageiros, ou seja, o problema dos toyoteiros persiste e também com os toyoteiros defendendo essa causa, continua o trabalho do vereador Eric Lessa, do vereador Gil Bobinho e outros vereadores lá de Caruaru.
0: A matéria estava correta, quer dizer, houve uma liberação também, de certo?
2: Mas não foi da forma que a prefeitura propagou, né? Porque quando a prefeitura diz vitória dos toyoteiros, vitória seria eles estarem autorizados a transportarem.
0: Deveriam ter entendido que
2: normalmente
0: tem perna curta,
2: mas
0: né?
2: Autorizaram apenas o frete. Né? Enfim, eles vão lá em Caruaru pegar uma geladeira, pegar uma, mas não pode trazer o dono da geladeira no carro. Tem que ser só ir buscar só a geladeira, só ir o dono da geladeira vai vir onde? Vai para casa como? Né? Então, esse impasse, infelizmente, pelo que apresentou aqui o vereador Eric Lessa, esse impasse continua, inclusive, começa a mobilização prevista para acontecer amanhã ali nas mediações do terminal rodoviário, às margens da BR-104.
0: É que às vezes eles não entendem, certos e determinados políticos, que não é a esperteza, é a inteligência e a forma de querer informar o mais do que correto. É claro, a matéria veio, foi divulgada, agora, não contavam ele que a quem mais interessa, que são os próprios toyoteiros, e o Lessa, que está à frente de mais essa batalha, não sabia que a gente ia colocá-los no ar e eles têm esse carinho, esse respeito por todos nós.
2: Pois é. Essa é a importância do trabalho sério do jornalismo praticado aqui pela Rádio Agreste.
0: Com
2: de
0: certeza.
2: Ouvir todos os lados.
0: Exatamente.
2: Né? Então, quando a gente ouve todos os lados, a gente traz a informação precisa para você de casa formar a sua opinião.
0: Perfeitamente, com certeza absoluta. Agora são 9 horas e 3 minutos. Nós vamos a mais um breve intervalo comercial, que ainda tem. Em matéria aqui, olha, Polícia Federal investigará repasses destinados ao filme sobre Jair Bolsonaro após a decisão de Mendonça. Eita, aí aquele dinheiro, aqueles milhões, não foi? Do Vorcaro.
1: Filme Dark Horse. Né?
0: Ou esse dinheiro, essa dinheirama toda, se ele não foi pro filme, ele Quem é que ficou com esse dinheiro realmente? Tá na conta dos advogados do Eduardo, o irmão do Santinho?
1: É isso que a gente espera que a Polícia Federal nos esclareça, né? O ministro André Mendonça autorizou essa operação da Polícia Federal, deixou a Polícia Federal livre para investigar essa questão, para onde foi esses valores, e aí a gente vai descobrir para onde é que foi esses valores, se foram aplicados corretamente.
0: Agora, aquela tunca que parece que tem no filme, que arranjaram para Bolsonaro, é porque o nome dele é Messias? Tem alguma coisa a ver com Jesus?
1: Eu confesso que
0: essa usava uma túnica, era Jesus.
1: Túnica,
0: era uma
1: túnica, né? eu não vi no filme, mas o Jim Caviezel, que é o ator...
0: No filme é para mostrar que ele é santo.
1: O Jim Caviezel, que é o ator que fez o Bolsonaro no filme, ele também foi o ator que fez Jesus no filme A Paixão de Cristo, dirigido por Mel Gibson. Então tem essa coincidência.
2: Coincidência.
1: O Jim Caviezel, ele representou Jesus no filme A Paixão de Cristo.
2: E a gente pode falar em coincidência.
0: Então a túnica tem tudo a ver.
1: Vamos, né?
2: Bom, Jesus, o Messias Bolsonaro.
0: O Messias com a túnica, porque ele é santo.
2: O mesmo Bolsonaro.
0: PSD de Raquel Lira convoca convenção. Convenção já. Convenção. E transfere o local do evento. Mas é por isso que vocês dizem mesmo, né? E nós dizemos aqui no programa, mas é tanta coisa que acontece, que às vésperas de uma coisa vem outra diferente. É um disse-me-disse, é um disse-desdigo. Misericórdia,
1: só no dia, rapaz. Só
0: quer
1: no
0: dizer
1: dia.
0: Que a própria Raquel. Tem algum motivo? Você vai saber daqui a pouquinho, mas deixa eu falar.
2: E daqui a pouquinho também o Joaci Alves, viu, Lamar?
0: O Joaci, já está aqui
2: com a gente,
0: conosco,
2: já tá aqui, né, na emissora.
0: Com muita pontualidade, muita alegria. 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
0: Bom, um breve intervalo comercial. É pequeno, príncipe, é isso? A gente volta no instante. Não sai daí, não. É rápido, é ligeiro.
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0: 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Entre os projetos do Poder Executivo, foi aprovado o projeto que cria a Política Municipal de Promoção da Igualdade Racial. Também foi aprovado o PL que institui a Corregedoria e a Ouvidoria da Guarda Civil Municipal. Já no Legislativo, os vereadores aprovaram o projeto de lei que regulamenta o uso de veículos de propaganda sonora durante celebrações religiosas e nas proximidades de prédios públicos em funcionamento. Outro destaque da sessão foi a aprovação do requerimento solicitando ao Poder Executivo a criação de um espaço para cerimônias fúnebres na Vila de Santana. O presidente Ricardo Jefferson convida todos para acompanhar as sessões todas as terças-feiras, às 9 horas da manhã.
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2: Horas e 22 minutos, 9:22. Programa Visão Política aqui para a sua emissora líder, a maior audiência, né, do rádio interiorano. Agradecendo a você o carinho da sintonia, né? Mas, gente querida, o programa também tá tanta coisa boa, né? Aqui, principalmente matérias que dos bastidores, que muitas vezes você não sabe, não é? Mas a gente consegue, exatamente, com a perspicácia. O tema é esse, Bela?
3: Tá certo.
2: É muito inteligente. É perspicácia. Eu aprendo essas, eu aprendo essas palavras e digo aqui no programa, no outro tempo, porque eu acho tão bonito, cara. Olha, mais inteligente, sabido. Mas, bom, mas, gente, olha só. Deixa, eu já tendo aqui. Vocês já notaram aí pela nossa internet, né? A nossa TV. É a presença simpática e sempre muito, muito presente, principalmente lá em Panelas, não é? Terra que ele tem verdadeira adoração. E eu digo sempre, né? Desde que conheci que o Joacil, né? Essa figura maravilhosa, ex-vereador, né? Presidente, inclusive, de uma associação, que ele é líder absoluto, independente, nós, a gente diz aqui sempre que pode, mesmo sem a permissão dele, mas coisa boa, sinceramente, a gente tem que dizer. O Joacil, eu dizia há poucos instantes, né? Não é aquela figura humana extraordinária, né? Há pessoas que nascem para servir. Isso é coisa de Deus. Principalmente quando se tem a fé em Deus, em Cristo nosso Senhor, como ele tem. E é por isso que, sem nenhum favor, não tem contrato conosco, não é? A gente é que fica pedindo. O Joacil, você sabe que a casa é sua, vá lá. Não, mas quando eu houver necessidade, eu apareço, porque você não incomoda. Você é uma luz que irradia onde você chega. E você é um benfeitor, e Deus está vendo isso. Nós estamos recebendo, foi feito um convite, né, em nome do Joacil Alves, um convite para participar dos 18 anos da associação, dessa associação, que apesar dos pesares, muita gente doida que ela acabasse. O Joacil, não, meu amigo, enquanto eu tiver vida, meu zoinho bater e Deus me der coragem, né? E o povo me apoiar, então essa associação vai, só benefícios traz. Então tá aqui, você é nosso convidado ou convidada especial para celebrar os 18 anos do Centro de Apoio às Famílias Panelenses. Uma noite para recordar o São João, com muita música, alegria e tradição. Recordando o São João. Bom, no dia 25 de julho, quando é, Bela?
3: Amanhã.
2: Amanhã.
3: Sabe? Amanhã.
2: Aí você, 25, às 19 horas, ali na rua Irmão Gregório. Bom, daqui a pouco. Tem atrações. Olha as atrações. O Abelardo. Tem o. Eita! O Aleph Nunes, Jailson Santos e o Matheus Vini.
3: Olha aí.
4: Grandes atrações, né? Inclusive, para quem acompanha nas nossas plataformas, né? Tá aí.
3: Ah, pronto.
4: O convite, né? Para que todo mundo possa acompanhar.
2: O convite aí. E não é só para o povo de Panela, não, região, não. Se você quiser, é tudo muito bem-vindo. O Joacil, um abraço a todos. Joacil, querido, muito. Vai falar coisa de você. Sou suspeito, que eu sou macaco de auditório seu, acompanho há muito tempo o seu trabalho, sempre tive uma admiração e continuo tendo, cada vez maior, não é? Tirando até do próprio bolso para manter a própria associação, com muito sacrifício, muita gente querendo derrubar, porque tem aqueles invejosos, sempre tem aquilo ali, mas é aquela tal história, com Deus ninguém pode, não. E aquilo que você faz é em nome de Deus, é por isso que ele lhe ajuda. Muito bom dia, querido. Seja bem-vindo aqui à nossa emissora, que aqui você se sente em casa. E sinta-se assim, por favor. Bom dia, querido.
5: Bom dia, Willamar. Bom dia, Aberlado, Júnior, a Edgar e a todos que faz essa grande emissora. Especialmente um bom dia à minha querida cidade de Panelas. E agradecer também, desde já, em primeiro lugar, ao nosso Deus, que manda o sol, manda a chuva, ao Deus vivo, que é quem tem me ajudado a conduzir essa caminhada. Amém. Às vezes a gente encontra as pedras nos caminhos, mas Deus, enquanto ele existir, ele pode todas as coisas. Então, minha vida é guiada nas mãos dele. Quero agradecer pelas palavras suas, por todos que conhecem o meu trabalho. Esse desafio dessa associação é importante manter ela para continuar cuidando da vida das pessoas, especialmente daqueles que mais precisam.
2: Com certeza.
5: E isso a gente vem fazendo, graças a Deus, estamos vivendo bons momentos, principalmente na área da saúde, cuidando das pessoas, na área da agricultura, como chegamos agora com um trator, com uma silhadeira, com roçadeira. Então, estamos pensando e cuidando do agricultor e cuidando da saúde como todo da vida das pessoas. E, ao mesmo tempo, agora trazendo mais uma vez, que é um compromisso que nós temos no último sábado de julho, trazer a festa para também comemorar a alegria para o nosso povo. É um momento de diversão.
2: Ah, com certeza. Pesa pro ar que ninguém é de ferro, né? Porque trabalho é trabalho, mas não é? Uma diversão, um lazer, e essa coisa você já faz, né? Essa felicidade do povo, além do que você já faz, do benefício a muitas famílias, mas também a diversão é como você disse, é preciso, não é? É, diga.
4: Vixe, né? O Joaci, que claro, a gente conhece o trabalho, quem mora em Panelas, quem mora na região, tem referências do trabalho, da dedicação do Joaci. E nós gostaríamos que você falasse um pouco sobre o trabalho, né? Afinal, esse evento de amanhã marca não só a recordação do São João, mas também os 18 anos de sucesso do Centro de Atendimento às Famílias Panelenses. Eu gostaria que você pudesse falar um pouquinho desse trabalho que vocês realizam de forma tão brilhante lá na cidade.
5: É ligar a esse trabalho nosso, graças a Deus, a associação ela foi criada com um único objetivo. O objetivo de ser a porta-voz daqueles que têm os seus direitos, mas não sabem buscar os seus direitos, não sabem cobrar. E através de uma história de vida pessoal minha, aprendi a buscar os meus direitos, saí de uma situação desconfortável do passado, da infância, e olhei para trás, ficou muita gente que não teve a mesma sorte. Então, através daí, comecei a criar uma organização que se transformou-se no centro de apoio para que realmente a gente criasse uma organização que pudesse ser a porta-voz e eu como condutor para buscar melhoria para a população. Diante de tudo isso, a gente, durante esses 18 anos, a gente tem conseguido alimentos, está lá registrado. Teve momentos que conseguimos alimentos, teve momentos de conseguir principalmente o forte da saúde. A gente tem uma ideia, as pessoas hoje para conseguir uma ressonância passa 2 anos esperando. A gente dentro de uma semana, a gente fez desse mês até o mês passado para agora, a gente fez 68 ressonâncias, sem contar com as que já estão marcadas para a próxima semana. Uma ressonância em torno de R$700, às vezes as pessoas não têm nem a passagem. E a gente coloca no carro, leva, faz a ressonância, traz e entrega. A partir daí, busca caminho e parceria para o ortopedista. Cirurgia de custo de 86 mil, 65 mil, por exemplo, cirurgia de quadril, que é difícil. Nós conseguimos essa parceria, a gente resolve em curto prazo. Cirurgia de joelho. Então, mioma. Agora mesmo, fez 15 dias, quinta-feira, que a gente levou o ginecologista para fazer teu exame. A consulta e o exame. A gente fez aí 55 ressonâncias, ultrassom. 55 ultrassom e o atendimento também do ginecologista. Da próxima, de quinta a oito, vai estar lá, porque a demanda é mais. Então, esse é o trabalho. A gente fez depoimento das pessoas e elas ficam.
4: Pois não, vamos continuar ouvindo aqui.
3: Só uma troca rápida de microfone.
4: Exatamente. Joaci. Então, você falava da ressonância, né?
5: Isso.
4: Enfim.
5: Ultrassom, por exemplo, ressonância. As pessoas com cirurgia de varizes é 15 mil conto. A gente consegue.
2: Graças a Deus.
5: Isso tudo em curto tempo. Graças a Deus eu consegui, através da minha história, através do trabalho social, eu consegui hoje ter espaço nos hospitais, onde tem algumas situações que vocês sabem como funciona a saúde e a gente consegue, com amizade e liga, veja essa situação e as coisas acontecem. Então, isso significa servir, fazer o bem com transparência, buscar parcerias políticas, buscar parcerias religiosas, buscar parcerias profissionais. Pronto, tem uma pessoa que está com a cirurgia aí que ficou 6 anos com a cirurgia. Eu fui a Recife, quando voltei, entrei em Bezerros, e já falaram, ele comeu, o paciente comigo, disse comeu, a gente parou na Serra da Rosa, a gente ficou abacaxi, disse, mas amanhã de 7 horas da manhã traga ele aqui. para fazer a cirurgia. E está lá, tem vários depoimentos de pessoas com problema enganchado há 50 e poucos dias em hospitais. E eu conversando, ó, tu já ficou há 50 e poucos dias, é a semana do carnaval, a gente não tem como te ajudar, porque aí estão aguardando o festival do carnaval, essas coisas, algum acidente, alguma coisa. Os médicos estão aguardando parar essa semana exclusiva para o carnaval. Mas quando passar, na próxima semana se resolve. E a pessoa está em casa, graças a Deus. A gente faz com transparência todos os dias. Eu chego naquela associação para atender dois, vai quando eu olho tem 15, 12, 16, e assim é a vida. Mas é um trabalho, graças a Deus, gratificante, porque quando eu achava que eu tinha problema na vida, encontrei pessoas com muito mais problemas do que eu, e eu, Deus me deu a condição de eu poder aliviar a dor daquela pessoa que mora no recanto do município, que mora na cidade, seja qual for, a gente está aí fazendo. Uma choradeira, um sofrimento do homem do campo precisando de um trator, nossos associados sempre nas reuniões falava, questionava isso, e eu busquei parceria e consegui instalar o trator, já vai fazer um ano agora em agosto. Vai se levantando mais a situação, porque tem que dar atenção ao homem do
2: campo.
5: Com
2: certeza.
5: Vai se levantando os questionamentos, precisa de uma auxiliadeira para fazer, e quando vai atrás de uma hora, é 180, 200, a gente hoje tem lá disponível já, faz 15 dias que chegou. Uma roçadeira, o cabra não tem condições, claro. Então nós temos roçadeira que vamos trabalhar da seguinte forma: você precisa, assina um tempo, fica 2-3 dias com ela, depois volta, passa para o outro, e assim a gente consegue atender as pessoas. São conquistas que a gente conseguiu e que a gente vai buscando cada vez mais. Tem algumas coisas novas para acontecer, que eu não, no momento certo virei aqui. Como a gente pensa, o foco hoje, da aproximação que a gente tem hoje, chegando em Santa Cruz, que vai se discutir depois, lá na frente, a gente pensa de desenvolver realmente, de criar, através da associação, dar dignidade às pessoas, de elas se sentirem importantes, em vez de ser humilhada com pequenas bolsas, a gente dá condições de elas gerar o seu próprio, a sua própria renda. Então,
2: exatamente,
5: isso é mais uma batalha que eu estou aí trabalhando, que em breve teremos novidade.
2: Bom, eu gostaria que você só me apresentasse
4: a sua. Deixa eu aproveitar, Wilmar, trazer aqui e abraçar, né, o nosso companheiro, o Aldson Júnior, é videomaker, está aqui trabalhando, está acompanhando o Joacir, faz o trabalho de destaque, né? A gente aproveita e abraça o professor Wilker também, está acompanhando o Joacir, e o Vando Produções. Vando Produções também nos dá honra da presença aqui, desacompanhando o Joacir Alves.
2: Esse já é de casa, faz parte do time. Sejam bem-vindos, viu? Muito obrigado. Mas, mate uma curiosidade aí com os companheiros, né? O Abelardo Ribeiro Godoy, e não sei se o Abelardo já teve a oportunidade de conversar com o Joacir aqui, pelo menos no programa.
3: Já.
2: E de forma que, isso é mais engraçado, eu sempre tenho uma curiosidade sempre para perguntar a Joacir, mas eu, como ele também tem tempo é limitado, vamos falar então da festa, você queria falar com ele, pois não, fique à vontade.
3: Não, cara. Joacir, é sempre um prazer estar recebendo você aqui, né? Desejar obrigado. Bom dia a você e em seu nome a toda a população de Panelas, né? Nosso querido município de Panelas, e perguntar a você como é que vai funcionar essa festa de amanhã. É tudo 0800, tudo de graça, vai ter mais alguma coisa, vai ter aí barraquinha de alimentação para o povo se divertir, como é que vai funcionar amanhã essa noite de comemoração da associação?
2: Inclusive é uma coisa interessante, eu não sei se é exemplo de outras vezes, mas o Joacir, o Abelardo perguntou bem, os barraqueiros, esse pessoal, né, que vive, né, chama-se economia informal, né, eles sempre aproveitam a festa assim para ganhar, claro, um trocadinho para ajudar em casa e tal, lá vai, mas a gente sabe que toda festa de, por exemplo, prefeituras e coisas, eles cobram uma taxa das barracas também. É preciso, você também faz isso, vocês nessa festa que vocês vão fazer, né, recordando São João, pois não?
5: Essa festa, ela, além de ter sido criada para trazer alegria para a nossa comunidade, ela também tem o meu pensamento da questão de geração de renda. O município não viveu um momento de geração de renda, de geração de emprego, dinheiro circular pouco no município, apesar que chega muito. Mas esse evento, ele tem essa finalidade. Quantos cabeleireiros, quantas pessoas... A pessoa já fica me perguntando, esse ano vai ter? Porque sabe que gera economia.
2: Lógico, gera sim.
5: E dentro no último evento nosso, não sobrou nada dos barraqueiros. Mas a gente, visando isso, mesmo os custos, as buscas, buscando lá fora parceiros, a gente não cobra dos barraqueiros, porque a gente acha que toda a vida do homem já é sofrida, principalmente deles trabalhando, lutando, e a gente cobrar alguma quantia pode fazer falta dentro da própria.
2: É, quer dizer, casa. Que é 0800.
5: É 0800, a gente só é questão limitada, porque a gente espera um público muito grande.
2: Perfeitamente.
5: As bandas são muito boas e o espaço, como a gente é tradicional naquela rua, não tem como mudar de rua, e a gente vê que vamos ter que trabalhar com um limite da questão das barracas. Tanto é que as barracas que for para lá, a gente pede que seja de panelas, somos um povo democrático, mas pela questão do espaço. Mas também eles não pagam nada. Agora, claro, a festa é para todos os panelenses, para democrático, mas pela questão do espaço. Mas também eles não pagam nada. Agora, claro, a festa

0: aquela gente. Então, em relação, você queria saber, conversava comigo, sobre essas atrações. O Aleph, o Jailson Santos, o Matheus Vini, são muito boas atrações e isso tem custos. O que, é que você queria perguntar?
1: Pois é, José, que você pudesse falar, né, das parcerias que lhe permitem, né, trazer esse evento tão comemorativo, tão expressivo para a cidade de Panelas, e que você também pudesse pontuar para as pessoas o local do evento, né? A gente sabe que Panelas, embora seja uma cidade pequena, mas enfim, quando a gente fala em evento, mas é em qual rua? Aproveita e já traz para a gente esse detalhamento.
2: A nossa rua é a Rua Irmão Gregório, ao lado da rodoviária, por trás da pousada Casarão, né? É uma festa que muita gente da região já conhece, já participa conosco todo ano, mas permanece no mesmo local. Você fez uma pergunta interessante, vocês fizeram. Como está acontecendo essa festa aqui? Quando você vai para a matemática, tem aí praticamente, no mínimo, 150 mil de atração.
0: É, exatamente.
2: E vocês agora me perguntam como foi essa curiosidade. Confesso a vocês que tudo isso está acontecendo, primeiramente, com a permissão de Deus, e segundo, com um amigo que Deus me deu nos últimos dias.
0: Pois
2: não. Que é Marcos Paquerama. Ele é quem está doando essa parte, e Ivando Produções também está doando aqui, Aleph. São doações para nosso evento. Ele conheceu a nossa história através de Ivando, conheceu a nossa história. A gente tinha uma dificuldade para fazer a festa, porque eu perdi um prazo para pedir um ofício em determinado local. E fiquei pensando, ele tomou conhecimento e disse, a festa vai ser feita e vamos escolher as atrações, você é quem diz as que você quer. De cara foi
1: muito
2: me oferecendo...
1: Bom, muito bom.
2: Matheus Vini, e em seguida nós tínhamos outras atrações para vir, mas já pela questão do horário a gente reduziu em três. Que esse menino aqui é Jailson Santos, é ex-cavaleiro, da banda ex-cavaleiro do Forró.
1: Muito
2: é
1: bom,
0: é grande coincidência.
2: Esse aqui também, que é de Alagoas, Aleph Nunes, tá aí, é o segundo Pablo.
1: Estourado.
2: É. Então é uma festa gigante, é uma festa. É. Que tem que primeiro ter coragem, humildade, a orientação de Deus, e Deus envia nos momentos certos.
0: Com certeza.
2: O qual manda um abraço aqui para Marcos Vaquerama, né, que não se encontra aqui em Pernambuco e está lá conosco, mas de lá passou pavando tudo e a gente estamos fazendo o trabalho lá, se deu uma grande festa. Agradeço desde já,
0: Marcos. É uma coisa interessante que...
1: Muito bom.
0: O nosso querido, que inclusive ele é um grande empresário, sempre foi, e ele tem um conhecimento, né, um carinho o pessoal, esses artistas têm com ele, e as pessoas sempre procuram o Vando. Ô Vando, me ajuda aí, rapaz, é uma festazinha.
1: O Vando é uma das maiores referências, né?
0: Ele dispensa até, acho que ele conversa com os artistas e coisas, olha, é uma festa, rapaz, é um amigo meu e coisa, não é?
2: O Vando
0: Produção. Não tem fins lucrativos e tal, eu dispenso até aquela participação que ele tem, não me paga nada não, eu dispenso qualquer coisa para ajudar. Isso tem facilitado muito essas festas de vocês, os preços, né, que se consegue, porque uma atração dessa... Ela hoje está em tudo, sei lá, não sei, 80, 100 mil reais, sei, cada uma. Quer dizer, aí ele conseguiu por 150 não, mil reais.
2: Eu estou recebendo, rapaz, ela no 0800. Isso aqui é uma mágica que eu fiz. Essas três bandas, ela deve ter um custo no mínimo de 150 mil reais.
0: Pois é, eu acho
2: eu estou
0: muito
2: recebendo
0: pouco,
2: ela sem gastar um centavo. Simplesmente porque
1: muito bom.
2: Quando é de Panela, sabe o trabalho que eu faço. Eu conheci Marcos e através daí ele conheceu a história que eu faço pela saúde, pelo empenho do meu dia a dia. E quando eu estava falando das dificuldades da festa, ele entendeu e disse, você vai fazer a festa e eu vou. E fique à vontade para escolher os melhores do que eu tenho à disposição.
0: Ô, Vando, querido.
2: E eu pedi a Vando, eu disse, Vando, tu conhece melhor de bandas, passa algumas para mim, para a gente escolher. A gente tem até outras bandas, como você está no nome aqui, que Ivando queria, então o espaço não dá. Vamos trabalhar aqui.
0: É por isso que meu filho, pai, vamos fazer umas perguntas mais objetivas e então, tal. Mas me mata uma curiosidade, porque o Vando, com a Rádio Agreste mesmo, nossa, quantas bandas, né, na época que as prefeituras não faziam essas festas de rua, e o grande sucesso, a alavancada da Rádio Agreste, foi exatamente isso, que fazia festa da mamãe, festa do papai, festa de final de ano, festa da criança. Aí a primeira coisa, Vando, eu estou aqui. Como é que há? Digo, umas atrações, digo, rapaz, o que ele já trouxe de coisa boa aí? E eu confesso, eu falo o seguinte, meu Jesus, Tu dá o cachê da despesa do rapaz, do transporte, do pessoal, e coisa. Eita, alegria danada. E a

0: A gente fazia. E ele ficava preocupado e coisava, ajudava até a montar o palco. Agora, Wando, esse carinho, esse respeito, na realidade, como é que você consegue isso? Eu não sei, convence esses caras a vir por uns preços que... Porque uma atração dessa, Matheus Vini mesmo, esse Jailson, que esse cara tá bombando, né? Ah. Jailson, foi bem, o Aleph. Quer dizer, cada atração dessa seria o quê? 80, 100 mil reais cada uma? Quer dizer, as três consegue por 150 e mesmo assim não paga nada o patrocinador da festa, quer dizer, o diretor da festa, o comandante, o Joacir, no caso. E claro que tem patrocinadores. E eu quero, me permita, Joacir, é agradecer a você, viu, em nome da própria imprensa, porque nos dá a oportunidade de divulgar isso. Você é uma grande figura, viu, um ajudador. É por isso que você é muito querido e coisa. Ele nunca ficou rico, porque muitas vezes dispensou o cachezinho dele, o percentual que ele tem, já exatamente para ajudar. E é verdade, eu sei disso, viu? Eu tá sempre pronto para ajudar. Obrigado, mas Abelardo, pois não.
1: Joacir, você estava falando de parcerias, né? E a gente aqui...
2: Voltou agora?
1: Pronto.
2: Vamos lá?
1: Joacir, a gente estava falando aqui de parcerias, né? E é sempre importante. A gente está no momento de chegando convenção, chegando... Então, entrar dessa parte também. Como é que está o deputado Edson Vieira nessa caminhada? Ele também está participando dessa festa, está participando junto a você. Você citou aí várias conquistas que teve para a associação. Qual o papel do deputado Edson Vieira hoje na associação que você preside?
3: Edson Vieira, diante de todos os deputados que me procuraram nos últimos dias, e eu escutando todos eles e ouvindo o que seria melhor para a associação, para a nossa comunidade. Porque, veja, não se apoia político por um projeto pessoal, mas apoiamos político que tenha realmente um projeto que venha melhorar a qualidade de vida de todos, que prega a boa política, a política do desenvolvimento. O político eu sempre procurei que são nessa linha, que pense no desenvolvimento e que faça da política as ações que é necessário para que chegue na ponta e que as pessoas realmente, aqueles que contribuem com dias melhores para manter Brasília, para manter as capital, para manter os municípios, que são o povo que está lá na roça, são o povo que está na periferia, e eles precisam que tenha retorno, que chegue até eles alguns benefícios. Então, o meu desafio de apoio político que fala nessa linguagem. Quando eu conversei com vários, com Edson, eu me entendi nessa linguagem, e foi por isso que eu opinei para apoiar meu deputado estadual, Edson Vieira, não meu, mas um deputado por Panelas, um deputado para a nossa comunidade, porque está me dando condições e vai me dar condições de a gente continuar trabalhando, chegando ao homem do campo, chegando na zona urbana, porque tem que pensar. Nós temos que ter políticas públicas para garantir o homem do campo lá, dar condição a ele, que ele é o produtor que produz para manter quem está nas grandes capitais e nas cidades e no centro urbano. Então tem que olhar com esse homem com um olhar especial para esse povo, para a mãe de família, para as pessoas que estão lá gerando renda. E a gente precisa de políticas públicas focadas a isso e não políticas de dar tchau, dar com a mão e, em véspera da eleição, brincar com as pessoas. Então, Edson é a pessoa que me identifiquei e que vejo que a gente vai poder desenvolver algumas ações em Panelas para gerar renda, para o povo se tornar livre, porque a gente, o político Ilamar, e vocês que me escutam, ele tem que ter o povo por gratidão, que o povo seja grato, mas não pelo povo viver por esmola sendo mendigado, por precisar. As pessoas, a gente tem que dar dignidade a elas e dizer a elas que estamos aqui para contribuir, para melhorar a vida delas. E aí cabe a elas, democraticamente, valorizar aquilo. Eu não quero que ninguém goste de mim por grito e também não quero que ninguém goste de mim por mendigar. Eu quero que as pessoas caminhem com as próprias pernas, assim feito eu. Então eu conto com o Edson e tenho certeza que ele será esse parceiro para a gente seguir para o nosso projeto, tanto atual como do futuro.
0: Bom, mas já dividindo a oposição, um companheiro jornalista de Gá, vamos aproveitar a oportunidade e conversar com esse grande líder, né? Presidente exatamente dessa... eu não sei se isso seria uma ONG, isso é como é que eu chamo, exatamente essa... esse centro de apoio. É uma associação, não é? Muito bem. Ele na qualidade de presidente dela já há muitos anos, né? Desde fundou ela, não é isso? É,
3: passa a um, a gente sempre tem.
0: Perfeito.
3: As pessoas escolhem democraticamente, mas nunca me deixam de fora.
0: Mas nunca é. Você está sempre
3: falando, presente. Vocês têm que caminhar com o seu dia da manhã.
0: Exatamente.
3: Até quando estou aqui.
0: É, você é um ajudador nato, não é? Com essa divisão, Edgar, eu preocupo um pouco com esse trabalho de Joacil, porque quanto mais ele tiver, como ele falou, políticos ajudando, né? Porque isso eles sentam antes, tem uma conversa e tal, mas houve uma divisão. Então hoje o Joacil apoia, o grupo dele apoia, né? De um lado, o Edil Vieira.
1: Edson Vieira.
0: Isso. É porque ele chama ele, é porque você não sabe da história dele, porque nós conhecemos ele.
1: Ah, o senhor conheceu ele em Santa Cruz.
0: Santa Cruz de Caparibe.
1: Sim, claro.
0: Inclusive foi cliente nosso lá da nossa emissora lá da rádio. E você é conhecido lá como Edinho Vieira.
3: Edinho,
0: porque o nosso colega aqui também é o Edinho Vieira, né?
1: Edinho Vieira.
3: Gente boa, manda um abraço para ele.
0: É conhecido lá como Edinho Vieira.
1: Olha aí.
0: Então, mas o Edson Vieira, pois não. Além do Edson Vieira, tem também o outro candidato a deputado.
2: Né? Pois é, gostaríamos de ouvir do Jossi, né? Quem são, então, os candidatos que você está propondo, apresentando para a população de Panelas?
3: Já que vocês começaram a falar dos candidatos, eu começo a dizer que a primeira pessoa que levantou a bandeira de Raquel Lira através da assessoria, onde a gente se encontrou, houve um encontro aí há um ano passado, mais de um ano já faz, primeira pessoa que tem levantado a bandeira da governadora por acreditar no potencial, na competência, que o povo acertou, escolheu a mulher, que fez com que mudasse a realidade do município, do estado, vem mudando, principalmente até do nosso município, que as coisas chegam lá, que a gente um dia vamos ter a oportunidade de falar. Primeiro, a governadora. Levantei a bandeira da governadora, hoje estou lá, mas não foi uma coisa de última hora, nem por negociata, não. Estou lá porque acredito no projeto do governo do estado, pelas ações que tem feito em todo Pernambuco. A questão do deputado estadual, já está decidido, é Edson Vieira, nosso deputado estadual, e o nosso deputado federal, que vai estar com a gente amanhã, que eu marquei para que em breve ele vem aqui junto comigo para vocês tomar a ciência. Então, amanhã vai estar lá e como vocês vão estar lá também, vão tomar conhecimento.
0: Já tem um nome.
3: Tem um nome.
0: Ah, então, em negociações, no caso de que, o que é que você pode oferecer? É assim, né, Joacil?
3: Na verdade, eu vou apresentar ele também. Ele vai estar lá junto conosco, né?
1: Ele vai estar lá no evento, na
3: vai
1: festa.
3: Vai estar no
1: amanhã.
3: Evento. Pronto. Futuramente, eu venho aqui com ele, a rádio, como eu fiz com o Edson.
0: Perfeito.
3: Viu? Mas, não vou falar agora. Primeiro, vamos fazer a correção da negociação.
0: Ah,
3: né?
0: Lógico, a negociação. O que é que você pode oferecer à associação?
3: A única negociação que eu tenho no mundo,
0: perfeito,
3: que eu tenho no mundo político, é o que é que podemos
0: muito
3: fazer
0: coerente
3: para melhorar a qualidade de vida de nossa gente.
0: Perfeito.
3: E esse que vai aparecer amanhã lá, que vai estar lá, ele não chegou pedindo, já chegou fazendo. Entendeu?
1: Chegou chegando.
3: Já chegou fazendo. E chegou fazendo não foi para mim, não. É diferente. Eu
2: penso muito bom.
3: Fazer para o povo. Quando se fala de política, e mais uma vez eu vou ficar repetindo, vocês têm contribuído muito aqui com esse esclarecimento. Quando se fala de política, as pessoas não podem desgostar nem não gostar de política. Política é feito dinheiro, é essencial, é preciso. Mas o que as pessoas precisam escolher são bons políticos e esquecer da politicagem. Porque quando faz mal escolha, quem perde é o povo. Está um exemplo de que Pernambuco vivia sucateado, Pernambuco vivia destruído, e pelo povo escolher uma mulher e saber a população escolher seu representante, hoje Pernambuco é outra cara. Isso é o quê? Saber fazer escolher bons políticos.
0: Pois não.
3: A governadora passou quantas dificuldades aí? A gente sabe lá na Assembleia as dificuldades que teve.
0: Oi.
3: Mas mesmo assim ela firme, com o pé no chão, focada em fazer o bem. Porque na verdade, vocês sabem que quando você quer fazer a política com P maiúsculo, quem faz a politicagem só quer atrapalhar. Isso acontece com o governo do estado, acontece com uma pessoa que não tem mandato, que sou eu. Mas as pessoas muitas não aceitam que, modéstia à parte, eu sem mandato, mas procuro... Quem diz é a população, que faz muito mais do que aqueles que ganham dinheiro do povo, que recebem o salário pago pelo povo todo mês, mas não tem a mesma preocupação, a mesma atenção que eu tenho. Por quê? Porque eu me sinto todos os momentos no lugar daquela pessoa. Os não que eu levei na infância, ainda tem gente hoje levando não. E eu não admito, porque eles, repito, é quem mantém todo o sistema de mordomia do sistema político do país. É quem gera. Aquele que está lá plantando uma batata, ele tem que ser valorizado.
1: Claro.
3: Aquele que está lá, aquela que está lá com a maquinazinha de costura, trabalhando, ela tem que ser valorizada. Então, para esse povo, eles têm que ter saúde de qualidade, têm que ter educação. O município, às vezes, tem um índice de marginalidade. Por quê? Não é culpa daquela pessoa. É a falta das políticas públicas. É falta de político que vem investir numa educação de qualidade, que vem ocupar a mente daquelas pessoas, dar um curso profissionalizante, após aquele curso gerar um caminho para ele ter uma ocupação. É de Galo, é de nossa terra. E você sabe, para você chegar aqui, foi o que você fez. E foi o resultado da educação que fez você hoje ser a pessoa que você é. Então, mas não seja só você, não seja só eu, nem os que estão aqui. Vamos dividir isso para que chegue até as pessoas. Vamos buscar. Essa é a minha luta. Eu faço política. Se fosse pensar em eleição minha, talvez se eu vinha a ser candidato em 2028, eu ia deixar para 2027 no final começar. Dar tchau, um abraço e a correr.
0: Perfeito.
3: A política termina e no dia 4 finaliza a política. Se no dia 4,
2: eleição, né?
3: No domingo, perfeito, terminou a eleição, mas se à noite ainda precisar levar alguém na UPA, eu vou. E no outro dia começa tudo de novo.
0: Com certeza.
3: Porque tem sempre alguém precisando. A única questão que eu acho lá em Panelas é as pessoas esse ano têm que ter maturidade. Ver que realmente brinca com o sentimento das pessoas, ver que realmente tem um compromisso e quem quer negociar o cidadão de Panelas. O cidadão de Panelas, o eleitor de Panelas, não pode ser negociado. Não pode ser mercadoria para de 4 em 4 anos ser vendido. Mas ele... O próprio povo também entende e conhece, não pode dizer que vai ser enganado por Joaci ou enganado por A ou por B. Não, conhece quem é Joaci, o trabalho de Joaci, conhece o trabalho de todos os políticos de Panelas. Então, cabe a eles, dentro deles, o que é que eu quero para os meus filhos? O que é que eu quero para o futuro de Panelas? O que é que eu quero para o desenvolvimento da zona rural? O que é que eu quero para ter uma qualidade de vida melhor? Como é que eu consigo isso? Escolhendo bons políticos, assim como o povo, esse mesmo povo escolheu a governadora para trabalhar. Então, nós temos... nomes de políticos que têm história e que cabe ao povo ter oportunidade de escolher quem realmente quer trabalhar e fazer por Panelas, porque vai lá sem comprar voto, vai lá para trabalhar.
0: Querido Joaceu, eu quero dizer da nossa felicidade, nem precisa, que você sabe disso, às vezes nos dá o privilégio. Rapaz, eu vim só aqui tomar foi. Rapaz, não vai não para. Não vou não. Eu só com uma necessidade. Mas eu vim tomar, foi o café, aquele café gostoso, aquele cuscuz que eu gosto, que só aguta.
3: Muito bom.
0: E nos dá o privilégio da gente bater um papo, atualizar, principalmente as coisas políticas. É amigo dessa casa, meu amigo há muitos anos, me dá esse privilégio. E eu me sinto muito honrado, viu, Joaceu? Muito obrigado, viu, por sua presença aqui nos estúdios da nossa emissora. Esses esclarecimentos sinceros, você é uma pessoa muito correta, é muito decente. Obrigado. E é por isso que você é muito bem recebido aqui. E você é um homem de bem, você é um exemplo de cidadão, de pai de família, não é? De ajudador, sobre todos os pontos de vista. E como se não bastasse tudo que você faz, sempre pensando no melhor para o povo, né? Rapaz, vou dar uma oportunidade também, pelo menos, da gente sorrir com coisas boas, que é exatamente esse 18º, né? A 18ª festa da associação, que é o Recordando o São João. Já é uma tradição, né? E muita gente vai estar lá. E não é só convidado o povo de Panelas, não. Todo mundo que for lá é muito bem recebido, segurança, tranquilidade, paz. E ali é uma festa também de confraternização. Por isso que a associação, em nome do Joacir, diz aqui: você é nosso convidado especial para celebrar esses 18 anos do Centro de Apoio às Famílias Panelenses, que vai continuar viva, porque com a sua ajuda, né, com o seu apoio, com a sua confiança no nosso trabalho. Recordando o São João, que traz amanhã, a partir das 7 horas, né, Joaquim?
3: Às 20 horas.
0: A partir das...
2: 8 da noite.
0: 8 da noite. Isso. É, que o pessoal já pode começar cedo, que as barraquinhas já estão ali funcionando, uma cervejinha, isso, uma coisa. Pois é, Alef Nunes, Jailson Santos, não é? E Matheus Vini, que são atrações, né? Graças aí ao nosso amigo Vando, querido, que ajudou e muito, né?
3: Joacir, nosso amigo.
0: Muito obrigado. Marco, você tem mais aí uns 2, 3 minutos para dependendo do horário, você sabe disso, não é? Mas aqui estamos sempre à sua disposição, viu? Que Deus continue lhe abençoando. Você é um homem de Deus, sim. Uma figura muito querida e prestativa. Muito obrigado, viu?
3: O Ilamar, eu tenho que dizer, as pessoas vão aí, vão curtir as três bandas. Muito, tem em forró, tem a rocha, tem de todo tipo.
0: Sofrência.
3: Sofrência tem tudo. Vai ser muito bom. E a gente também, como sempre, vamos ter algodão doce, vamos ter a pipoca, o pula-pula para a criançada e o famoso mungunzá, o arroz doce, as comidas típicas.
0: Menino.
3: Que fui perguntado e fiquei devendo a resposta. Vai
2: recordar o São João mesmo.
3: Vai recordar o São João. Sempre, toda a vida foi assim. E agradecer a Vando Produção, agradecer a Marcos Vaqueirama, que foi um parceiro que Deus me deu, uma pessoa que tem uma estrutura, mas a maior do que a estrutura é o sentimento humano que ele tem, que está apostando nesse projeto nosso. Agradecer ao povo de Panelas, agradecer a todo o povo. Eu estou em Panelas, vivo me doando a minha vida, porque eu amo aquela cidade, eu sou apaixonado pelaquela cidade.
0: Com certeza.
3: Agradecer também a vocês aqui, principalmente na sua pessoa de direção, por dar essa oportunidade, por ser esse parceiro, por estar contribuindo com esse acontecimento.
0: Opa!
3: Viu? Quero agradecer o povo, mando um abraço a todo o povo de Panelas, todo o povo da região, vão lá, tem segurança, os ofícios tudo legalizado, com segurança particular.
0: Com certeza.
3: Foi tudo para que as... E outra coisa, lá é uma festa de família, todos que vão para curtir a festa e vivenciar, vá para lá, os que pensam negativo não passam nem perto, mas lá estamos de braço aberto para receber, as autoridades também vamos receber autoridade lá, estamos aí, desde já. Muito obrigado a todos. E o Centro de Apoio à Família Panelense vai continuar fazendo endoscopia, fazendo ressonância, ultrassom, várias cirurgias. Vamos continuar cuidando do homem da terra, vamos continuar pensando em breve ter algo para desenvolver geração de renda no centro urbano. E assim vamos cuidar como todo. E estamos na luta, com a graça de Deus. Mais uma vez, muito obrigado. Que Deus abençoe essa emissora, que Deus abençoe a todos. E amanhã sejam todos bem-vindos, que estarei lá para receber todos de toda a região de Panelas. Um abraço e de as cidades vizinhas.
0: Um abraço, querido homem de Deus. Uma figura querida, prestativa, e é por isso que é amado por todos. Obrigado, Joacil. Viu? E um abraço a você e a toda a sua linda família, viu?
3: Amém,
0: um bom final
3: obrigado.
0: De semana e uma boa festa para todos nós.
3: Todos.
0: E quando o fato acontece, a Rádio Agreste aparece.
3: Como
0: pode
3: sempre.
0: Ter certeza disso.
2: Com certeza.
0: Um abraço mesmo. Gente, eu vou fazer o seguinte, são 10 horas, só 10 horas em ponto, não é? Eu quero lembrar a todos os meus amigos e as minhas amigas de que com esse bate-papo informal, com essa figura amiga querida do Joacil, né? Nós temos aqui ainda uma matéria para encerrar, não sei, a direção do programa. Encerra o programa? É assim? Opa! Né? Porque tínhamos os internautas ainda, pelo menos uns 10 minutos com eles, né? Porque tem um breve intervalo com eles. Mas antes, Edgar, me dá uns internautas aí, por favor.
2: Vamos trazer muita gente, viu, Ilamar, interagindo aqui com a gente. A gente agradece a participação dos nossos internautas. Olha, vamos até Palmares.
0: Eita!
2: É isso mesmo.
0: A demanda chegando. Dos Canaviais, terra do Siqueira Júnior, meu amigo, dos maiores apresentadores de televisão desse país. Não é?
2: Demanda chegando lá de Palmares. Grande Adson, muito obrigado, viu?
0: Obrigado,
2: Will, que
0: Edson,
2: Vando
0: querido,
2: Produções.
0: Pela presença,
1: professor. Valeu, gente.
2: Leva um abraço seu pai Vando, também. Grande
0: Vando. É de casa, já faz parte, sabe disso, não é?
2: E aí, Ilamar, o nosso internauta traz direto de Palmares. Naldo, vamos ouvir o que diz aqui o nosso internauta de Palmares. Ele tem uma demanda, né? Inclusive, uma demanda lá de uma área, né? Enfim, ele vai explicar melhor pra gente. Pois não, amigo, bom dia.
4: Oi, irmão. A situação é aqui em Palmares, no bairro São Francisco, na minha cidade. É uma bueira que está entupida e não foi ajeitada essa bueira. Aí é muito lixo, a gente é a população do bairro São Francisco. A gente limpa, limpa, limpa. Aí é a mesma coisa, quando chove, fica entupido. Teve um rapaz, jogou o cimento, a gente não viu. Jogou o cimento. Aí foi isso, a situação como tá. A gente chamou a atenção da prefeitura para ajeitar isso aqui. Tá entendendo? Que quebrar essa bueira para fazer outra nova. Tá entendendo? Ela tá entupida, porque quando chove fica acusando as casas dos pessoal, quando enche a água. Tá entendendo? Pessoal caindo. Tem uma barreira aqui de lado. E não foi ajeitada aqui ainda não, viu? Eu fazer esse apelo aí, ajudar.
2: Pois é, tá aí, bairro São Francisco, lá de Palmares.
0: Conheço demais até, inclusive a localização. Afinal de contas, eu sou palmarense, né? Eu sou da terra dos poetas.
1: Poetas, exatamente.
0: É a terra dos poetas, Palmares, perfeitamente. Terra do Ascenso, afinal, são tantos bons, eu citaria até várias poesias aqui. Entre eles, não sei se vocês sabem, tinha lá naquele bar, eu não sei se tombado, foi tombado, né? Aquele bar é lá no centro de Recife, ali onde funciona o prédio do INSS, ali na Avenida Guararapes, né? E tem lá uma frase que antiga, muito antiga, que ele dizia: são 30 copos de chope, são 30 homens sentados. Né? 300 desejos feitos, 30 mil sonhos frustrados. Que coisa linda, rapaz. Poeta de Palmares, inclusive. Não é? Pois bem, então lá de Palmares, um abraço aí a toda essa gente querida. Muito obrigado, viu, querido? Realmente ele tem toda a razão.
1: Com certeza. E ali o bairro São Francisco realmente tem muita barreira e fica muito suscetível a chuvas, né? Ali. Então realmente precisa de uma atenção.
0: Tem que se tomar uma providência. Ele falou não só em nome dele, não, mas daquela localidade, pessoal que passa por ali. Valeu, viu, querido? Valeu mesmo.
2: E agora a gente viaja até Colônia Leopoldina.
1: Perto de Palmares.
2: Trabalhando na Feira Livre lá de Colônia Leopoldina. Ouvindo a gente, eles levam um radinho, né? Trabalham atendendo. Hoje é Feira Livre lá de Colônia Leopoldina. O pessoal tá lá ouvindo a gente na Feira Livre, né? O Jailson tá lá ouvindo a gente. A gente aproveita e abraça o Jailson. Um abraço também pro Toinho da Shark e da Bike, né? O Toinho é uma figura, né? Eles têm uma risada muito engraçada, o Toinho lá, né? Então eles estão trabalhando na Feira Livre, o Vinícius, filho do Toinho também, a Leide da Shark, irmã do Toinho, enfim. Esse pessoal, esses empreendedores, eles são aqui de Cupira, mas toda sexta-feira trabalham na Feira Livre lá de Colônia Leopoldina e, claro, nos dá uma honra de trabalhar ouvindo a gente aqui, a gente fica muito feliz.
0: Obrigado,
2: deseja bons negócios para eles, né? E para os clientes também, ótimos negócios aí, Colônia Leopoldina.
0: Uma boa feira para vocês.
2: Vamos seguindo, Amar. Muita gente, viu, Godoy? Também aqui interagindo com a gente fica muito feliz com todas as participações. A gente agradece demais. O Deca Maquinista é uma figura, né? O Deca está sempre acompanhando, trabalhando na recuperação de estradas, está ouvindo aqui a gente também. E hoje ele está dizendo aqui o seguinte: olha, bom dia a todos, aqui é o Deca. Hoje eu estou de folga, viu?
1: Mas
2: estou de folga da máquina, né? Porque do radinho, não. Estou aqui sintonizado, ligadinho nessa rádio maravilhosa.
0: Opa.
2: Um abraço a todos vocês, um ótimo final de semana. Deca Maquinista lá em Altinho.
0: Aí é trabalhador, rapaz.
2: Interagindo com a gente, né?
0: Sabe tudo.
2: A Maria das Dores está lá em Camucim de São Félix, né? Aproveitando, mandando um abraço para todo mundo. Loteamento José Abílio de Camucim de São Félix. Nossa amiga Maria das Dores está aqui interagindo com a gente. Valeu, Maria das Dores, muito obrigado. O João Marinho está aqui em Cupira, também abraçando toda a nossa audiência. Valeu, seu João. Muito obrigado, viu? Meldes Matheus também está aqui, sempre ligadinho com a gente, sempre acompanhando o programa Visão Política. A gente fica muito feliz, né? Ele manda um abraço para todo mundo, para todos os nossos ouvintes, internautas. Aí ele diz que a governadora acha, né? Acredita que a governadora Raquel Lira vai fazer um posicionamento dessas duas peças importantes na sua chapa. E campanha, Eduardo da Fonte, Miguel Coelho e também a Priscila Krause. Eles são três peças importantes demais para a governadora Raquel Lira. Wilson, você já tem aí uma saída para a governadora? Como é que ela resolve essa situação? A gente tem acompanhado, né?
0: Perfeitamente.
2: O Paulo Sérgio está lá em Birajuba, está interagindo aqui com a gente, mandando um abraço também para toda a bancada do Visão Política. A gente fica muito feliz com a participação dele. E a Marinês Maria está lá em Agrestina, Sítio Água Branca de Agrestina, também está interagindo com a gente e recebe aqui o nosso abraço. A Ivaniza de Terra do Rei também está aqui curtindo o programa com a gente. A gente aproveita e abraça aqui nas nossas plataformas, viu, Ilamaia Belardo? Muita gente através das nossas plataformas digitais. A gente fica muito feliz com todas as participações. E aí eu vou dar uma carreirinha aqui, né? Tem a Josefa Mendes mandando um abraço para todo mundo. A gente aproveita e abraça também o Ligeirinho do Trevo. Está dizendo aqui, o Ilamar. Eu não posso dizer nada, né?
0: Um abraço, Ligeirinho.
2: A Rosa Santos.
0: Muito obrigado.
2: Rosa Santos, lá de Tamanduá. A Neide da Barra. A Neide da Barra, dessa página, eu fico tão triste quando chega sexta-feira.
0: Oh,
2: e aí, a tristeza dela, ela diz, olha, eu fico triste porque quando chega a sexta, é o indicativo que eu vou passar 2 dias sem ouvir vocês.
0: Mas eu também e trabalhando.
1: Mas tem o resto da mensagem
2: da Neide. Eu aproveito também para dizer ao Ilamar que sextou, Ilamar. Ela disse que fica muito triste quando chega sexta-feira,
1: isso.
2: Viu?
1: Era isso que eu ia dizer. Tem o resto da mensagem, pode ler.
2: Neide da Barra.
0: Não, Edir.
2: O José Ailson também está interagindo com a gente, está lá em Cachoeirinha, né? A gente aproveita, abraça ele. Ele está mandando aqui um alô. Um alô ao prefeito André Raimundo de Cachoeirinha. Né? Então, prefeito André, receba aí um abraço do José Ailson, né? Tá mandando um abraço pro senhor. Marilene Bezerra tá lá em São Joaquim do Monte, capital da fé, tá chegando, né? Vem aí a Romaria do Frei Damião, terra lá do prefeito do Guilherme. Manuel do Gado, encontrei ele mais cedo na caminhada. Valeu, Manuel. Ciclei de Mello também interagindo aqui com a gente. A gente aproveita e abraça a Benedita Cecília, Marlene de Santos também. O Juan Marquier, filho do Joaci, tá ouvindo a gente, né? A gente aproveita, ele manda um abraço aqui para todo mundo do Visão Política, diz que quer parabenizar o pai dele pelo grande trabalho que vem desenvolvendo há mais de 18 anos à frente da associação, e ele deixa aqui um abraço. Juan, se eu não falo a memória, o Juan está em São Paulo, né? Então a gente aproveita e agradece ao Juan também, e no nosso YouTube muita gente, viu, Lamar? O Cícero Soares está acompanhando o programa, o Patrício está em Altinho também interagindo aqui com a gente fica muito feliz com essas participações. O Fábio Lima, né? Bom dia, Visão Política, ótimo dia a todos, ele está lá em Cachoeirinha também, grande Fábio, acompanhando a gente. A Laíde Regina também dando seu bom dia aqui a todos. O Givaldo Cardoso também está mandando um abraço para todo mundo. Enfim, gente, preciso pedir desculpas, a gente não vai conseguir atender todas as demandas. Agradeço a participação de todo mundo e já vou desejando um ótimo fim de semana a todos.
0: Perfeitamente, mas muito obrigado, viu? Um abraço aí a todos os nossos. Abelardo, parece que o Flávio Bolsonaro, coitado, não é perseguição, não. É porque, eita, rapazinho, além de mentiras em cima de uma, em cima da outra, um cara que é candidato à presidência da República, ele está mais enrolado do que no velo de para só, daqui o bloco do Amazonas, que é a Polícia Federal, está investigando, né? Inclusive foi autorizada a investigar repasses, aquele dinheirinho, aquela dinheirama toda, a um filme sobre Jair Bolsonaro após a decisão de Mendonça. Está aqui no blog, que autorizou a abertura desse inquérito pela polícia para investigar o caso Dark Horse, nome do filme sobre a vida do ex-presidente Jair Bolsonaro. Mas, pessoal, eu já citei isso aqui. Eles gostam tanto dos Estados Unidos, que é o sonho, né, do Flávio, a exemplo do irmão, que já pegou cidadania, né, parece lá.
1: É o Green Card.
0: É o Green Card, né?
1: É passe livre. Passe livre,
0: quer dizer, ele pode ficar lá à vontade, como
1: pode fosse cidadão de lá. Pode fazer tudo.
0: O Flávio está no mesmo caminho, né? Já comprou até também, deve ter comprado uma mansão, e vai seguir para lá. Perca a eleição, menino, adeus, Brasil. Pois bem, o Flávio, senador, pré-candidato a presidente da República, ele pediu dinheiro ao ex-banqueiro sob a justificativa de financiar a obra, quer dizer, o Dark Horse. Anteriormente, ele disse que a solicitação foi feita só para o filme e não haverá qualquer irregularidade. Agora, o ministro Mendonça, ele havia pedido um parecer ao procurador-geral da República, o doutor Paulo Gonet, a partir de uma solicitação da Polícia Federal. O chefe do Ministério Público Federal disse que existe elemento suficiente para pedir essa abertura formal de um inquérito que apure os repasses. Procurado, o senador Flávio Bolsonaro ainda não se manifestou, mas já negou anteriormente qualquer irregularidade no repasse. Só não diz onde é que foi empregado essa dinheirama do safado do Vorcaro para financiar essas porcarias. Pois bem, Abelardo, para encerrar o programa, pois não, só um comentário breve. Né?
1: Aí está o X da questão. O Mendonça, ele autorizou essa operação após o parecer da PGR favorável à investigação da Polícia Federal sobre aquele repasse de 61 milhões, né? 60 milhões mais ou menos, que o Vorcaro teria feito para a produção do filme Dark Horse. Então, a Polícia Federal vai investigar através dos seus mecanismos e tudo mais se esse dinheiro foi aplicado lá mesmo ou se foi parar nas contas de Eduardo Bolsonaro, de seus advogados, se ele teve desvio de finalidade. Então, o André Mendonça, que muita gente achava que poderia fechar os olhos para esse caso por ter sido indicado por Jair Bolsonaro, muito pelo contrário, ele autoriza a investigação, lembrando que o Flávio é senador da República, ele conta com foro privilegiado e ele só pode ser investigado através de ações ou despachos ou ordens dos ministros do STF. E foi isso que o Mendonça fez. Pediu um parecer à PGR, a PGR considerou que o parecer era favorável à investigação, ele segue o parecer e autoriza. Então, a partir de agora, o que é que acontece? Polícia Federal investigando se os 60 milhões que o Vorcaro repassou supostamente para a produção do filme foram aplicados realmente na produção do filme. E aí vai se investigar também se há alguma participação de Eduardo Bolsonaro e seus advogados. Então, mais um inquérito, mais uma coisa começando a acontecer nesse período de Flávio, o que está deixando o Flávio mais isolado politicamente. O PL não consegue coligar com mais ninguém para referendar essa candidatura do Flávio, e o Flávio vai ficando mais isolado no cenário político brasileiro. É aguardar para ver o que essa investigação vai trazer.
0: Não estão coligando. Disseram que não vão mais apoiar, isso. Vão ficar neutro, não apoiam mais.
2: A convenção dele está marcada para amanhã, né?
1: Isso.
0: A convenção para amanhã, pois é. A contragosto, me parece que...
2: Ainda sem vice.
1: Ainda sem vice.
0: É,
1: ainda sem vice. Sem vice, sem aliança, sem...
0: Abelardo, mas depois dessa convenção, ele pode até ainda desistir, porque ele vai perder o mandato de senador. Em perder a eleição, parece que ele não vê, ele volta ainda, não.
1: Até a convenção, ele tem até o dia 5 para fazer essas convenções, né, Lamar? Se ele for registrado como candidato à presidência da República e passar o tempo de registro da candidatura e ele estiver registrado como presidente, ele não pode voltar atrás. Então, ele tem que resolver o que ele vai fazer da vida dele, se ele vai recuar até a convenção do PL, até o período regimental das eleições. Porque uma vez registrado como candidato à presidência, ele pode ser substituído por outra pessoa como candidato à presidência. Mas ele não pode voltar para ser senador no Rio de Janeiro, não.
0: Aí vai ser pior. Ele está naquela, se correr o bicho pega, se ficar o bicho...
1: Lembrando que hoje ele tem foro privilegiado porque ele é senador da República.
0: É, após isso, mas não. Bom, eu vou finalizar em nome da pomada negra, a pomada mais vendida do Brasil, da Natubio e da Natuvil, é claro, é todo tipo de dor. Doeu, passa que ela passa. E eu vou encerrar o programa hoje diferente, desejando a todos um bom final de semana. Abelardo, um abraço para você, um bom dia, bom final de semana, você e sua linda família, né? E como sempre, você, muito família, vai estar também mais perto ainda da família,
1: com
0: tem
1: certeza.
0: Mais dois dias para isso.
1: Isso.
0: Né? Muito obrigado, muito bom dia, que Deus abençoe e até a próxima segunda-feira.
1: Agradecer a todos pela audiência durante a semana. Deus abençoe o final de semana de vocês. Curtam tudo que tem direito com muito juízo. E segunda-feira, 7:30, a gente está de volta no seu Visão Política.
0: Se Deus quiser. Do mesmo modo, não é, companheiro jornalista ligar. É claro que você, enquanto descansa, carrega a pedra. Final de semana nem sempre é só de alegria junto à família. Mas o trabalho também é uma alegria para quem gosta de trabalho como você.
2: Com certeza, Lamar.
0: Bom dia, bom final de semana, viu?
2: Um forte abraço a todos. Né? Expectativa grande para esse final de semana. Pesquisas, intenção de votos para o governo de Pernambuco. Pesquisa Data Trends deve ser divulgada amanhã. Essa semana que vem tem mais três, além da Data Trends, mais três pesquisas. Então, uma chuva de pesquisas previstas para Pernambuco na semana que vem. Um ótimo final de semana para todo mundo, a gente se encontra.
0: Bom final de semana, beijo no coração de todos. E eu encerro com essa frase aqui, olha. Não tente se tornar um homem de sucesso, mas sim um homem de valor.
1: Coisa boa. Linda,
0: né? Um abraço, obrigado, Deus abençoe, bom final de semana, até segunda.
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no pedaço. Muito prazer também, eu sou o Renato Neves, o seu amigão da comunicação, para a gente trazer sucesso, qualidade, animação e o nosso jeito, né, de fazer FM que só a gente tem. O meu bom dia para você, dona de casa, bom dia, trabalhador, chefe de família, a você no trânsito, motorista, mototaxista, a você dos municípios vizinhos, alô Agrestina, alô Panela, Jurema, Quipapá, pessoal de Lajedo, zona urbana, zona rural, uma satisfação saber que você tá junto conosco, hein? Vamos lá então, até às 12 horas, até o meio-dia, trazendo muita música, interatividade, notícia, as dicas dos astros, as participações, o melhor desta sexta-feira para você. Hoje eu tô animado, sextou, gente, para a alegria de muitos e a felicidade de todos. Hoje é sexta-feira e a você, aniversariante do dia, dia 24 de julho, parabéns, tá? Se hoje é o seu aniversário, sucesso, amor e muita paz, que o nosso bom Deus cubra você de bênçãos, de amor, de muito sucesso, você merece, continue sendo muito feliz. Se é uma data especial importante para você, é especial e importante aqui pra gente também. Pois é, isso posto, só resta me apresentar, né? Eu sou o Renato Neves, o seu amigão aqui do rádio. Já falei que até às 12 horas está rolando o programa Geração 89. Você pode interagir conosco a partir de agora pelo Zap Zap, hein? Se já havia mandado a sua mensagem antes, copia, cola, envia de novo. É só enviar a mensagem. 81, que é o DDD, 998-26-1509. E aí você pede sua música, mensagem de texto, mensagem de voz, do jeito que você quiser.

0: Valeu! Obrigado, meu Deus! Obrigado, Senhor Jesus, pela paz, pelo amor, pela vida! Como sempre, são muito mais motivos para agradecer do que reclamar, do que pedir. Não reclame não, meu amigo, agradeça. Assim o seu dia, a sua vida vai ser muito melhor e muito mais produtiva também. Você vai ver, põe à prova, tá bom? Então, isso posto, como diria o Ilamar Alves, mais uma vez... Agora é pra valer, agora tem mais volta não. Programa Geração 89 tá no ar com o melhor ouvinte do mundo, que é você do outro lado, o ouvinte da rádio Agreste FM. Simbora então, galera, 10h23 agora, a gente segue ao vivo!
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2: Muito bem, pessoal. Pois é, agora vem chegando as primeiras dicas dos astros. Aumenta o som, vem com a gente. O melhor da sua manhã de sexta-feira é aqui, ó, no Sãozão da nossa Agreste FM. 10h32 agora. Olá, bom dia a você do signo de Áries, arianos e arianas. Dia em que precisará organizar melhor o seu trabalho, viu? Evite discussões com colegas, sócios ou superiores. Possibilidade de ganhar um dinheiro extra. Harmonia com a família e maior intimidade com o seu amor. Olá, bom dia, taurinos. Fase de total sucesso nos negócios e trabalho. Terá oportunidade para ampliar a sua vida financeira. Positivo para investir em imóveis e destaque para o apoio que recebe da família. Confiança no amor. Olá, bom dia, geminianos. A hora é de novas aberturas na vida profissional, o que indica uma arrancada para a estabilidade financeira. Pode aceitar apoio de Leão, Libra e Aquário. Amor com soluções e boa saúde. Legal. Olá, bom dia, cancerianos. Período de boas perspectivas na sua vida financeira. Fase para se empenhar nas mudanças que pretende fazer e esperar pelo progresso. O amor está em alta, até para quem busca alguém especial. Olá, bom dia, leoninos, dia que a sua força e coragem estão aí, ó, com tudo para progredir, e você vai estar em alta hoje. Você passa por um bom período para mudar, iniciar e abrir novos caminhos profissionais. Proteção da família, fase especial com o seu amor. Olá, bom dia, virginianos. A fase atual é exigente. Você deverá ter cuidados com a saúde, controle a alimentação e a ansiedade. Procure ter equilíbrio com as suas amizades. A família precisa de atenção. Vênus equilibra o seu amor. Logo mais tem as últimas, trazendo ainda os bons dias aos signos de Libra, Escorpião, Sagitário, Capricórnio, Aquário e Peixes. Ainda conto com você, patrão. Não sai daí não. Já tem as últimas dicas dos astros.
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2: Agora, vem chegando as últimas dicas dos astros. Posso contar com você? Simbora então, aumenta o som aí, cidadão! Vamos simba, galera, meu bem, meu Brasil, minha cupira amada. 10h37, olá, bom dia a você do signo de Libra, librianos e librianas, período em que precisará de bons pensamentos. Evite o mau humor e não esqueça que Vênus o desfavorece. Os problemas financeiros e afetivos devem trazer uma certa angústia para você. Procure por apoio. Olá, bom dia a você do signo de Escorpião, você está livre do alerta. A lua traz a possibilidade de resolver alguns problemas da área profissional. Pode levar a vida com mais tranquilidade. Logo terá mudanças financeiras. Amor e lar em paz. Olá, bom dia, Sagitário. O seu dia será no alerta. A lua está na sua desfavorável 12ª casa astral. Adie viagens, compras, visitas e mudanças no seu trabalho. Fique atento e evite discussões. Colabore com a sua família. Olá, bom dia, Capricórnio. Você passa bem o dia. Alegrias com a família que colabora com o seu futuro. É hora de dar mais atenção ao seu amor que anda com ciúme. Pode sair para viagens e compras, saúde perfeita. Olá, bom dia, Aquário. Oportunidades de resolver os problemas. Seu amor que anda com ciúmes. Pode sair para viagens e compras, saúde perfeita. Olá, bom dia, Aquário.

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0: E aí, já de volta, meu povo, de volta para trazer alegria, participação e muito mais você no ar. Simbora então, porque o WhatsApp tá liberado, 819-9826-1509. Vamos lá, fala que eu te escuto, tem um montão de participações por aqui. Eita, nós, tô vendo agora aqui, na verdade, programa é ao vivo. Simbora pro Zap Zap, cadê você, minha querida? Fala, Terezinha!
1: Meu querido Renato, meu amor, sextou. Desejo um ótimo final de semana para você e família, para toda a equipe top da Agreste, de Alaíde, Laelso de Altinho.
0: Continua, fala aí, Tere. Cadê a Terezinha? Cadê a Terezinha? Terezinha, minha querida, fala, Terezinha.
1: Do Cruzeiro, Neide da Barra, Aldemir, Javadinho Lice, Nato Zeza, Juninho Engenharia, Edmilson Vigia e Panelas, Leandro e a Princesinha Laila, Germano de Jurema, Ricardo do Peixe, Lenildo e Helene Valdo, Desta Funerária Carvalho, Luciano do Panela Quente e Equipe, Jeane e Baixinha, Leonardo e Lagoa dos Gato, Neide na Floriano, Poeta Vera, Alexandre do Atacarejo, Padre Cícero e toda a equipe, Valdir Foto, seu Martins e Agrestina, e para todos os ouvintes, que o Altíssimo nos abençoe. Uhul!
0: Aê, valeu, Tere, grande amiga do coração, formigão do pastel, enxante, panela, cupira, também tá ligado junto conosco, muito obrigado, meu querido, tem o cantor e compositor Amaral das Baterias Brega Show. Aê, grande, grande Amaral, gente, esse número aqui do Zap Zap é só para mensagens, tá? Não adianta ligar porque você não vai ser atendido, é só para mensagens no Zap Zap. Alô, bom dia.
2: Bom dia, meu amigo Renato Neves, aqui é o cantor e compositor Amaral da Bateria, Renato, quer mandar um alô, meu irmão Paulinho, a Deda de Amaro de Terra Preta, Givaldo dos Teclados, Fabiano dos Bancos, é despegado. E eu tô ouvindo seu maravilhoso programa aqui, Amaral da Bateria, cantor e compositor. Falou, meu irmão!
0: Valeu, meu irmão! Grande Amaral das Baterias. Renato, bom dia, tô aqui dirigindo e ouvindo a Grécia FM, Elson Santos, lá de Altinho. Valeu, meu guerreiro! Obrigado pelo carinho aí, viu? A Marley de lá de Alto Bonito, Pio Fofinho, mototáxi Uber em Lagoa dos Gatos. Bom dia, meu queridão. Deixa eu ver quem mais aqui. Eliette de Cerro Azul Palmares, Irani lá de Altinho.
3: Bom dia, Renato. É Irani. Oi, Renato.
0: Oi.
3: Hoje eu gostaria de ouvir o louvor, bondade de Deus, para oferecer para todos que estão curtindo. Tchau, tchau, Renato. Tô ligadinha na melhor.
0: Para abençoar a nossa manhã de sexta-feira, claro, tá certo, Isaías Saad, bondade de Deus. Obrigado pelo carinho, pela participação, viu, grande Irani. Alô, bom dia.
4: Bom dia, Renata, é a tia Laíde, põe Zeca Pagodinho, deixa a vida me levar, vai para você e família, para Terezinha, Saúma de Riachão de Dentro, Manuel, Dona Maria, para Rosângela, Betânia, as três irmãs da Coab. E todos que te escutam, um bom fim de semana para você, Renato, Deus te abençoe.
0: Amém, você também, que Deus te abençoe.
5: Renato, bom dia, sou a Neves do Sítio Jardim de Panelas, gostaria de ouvir um louvor, bondade de Deus, e ofereço meus filhos, Erika Vitória de Jailson, Emerson.
0: Continua, fala aí, cadê você?
5: Meu esposo Hélio, pra todos meus ciclos de amizade, pra você, enfim, pra todos que eu tivesse sintonizado na melhor. Valeu, Renato, uma ótima sexta-feira e um bom trabalho. Uhul!
0: Pra você também.
6: Bom dia, grande comunicador. Quem aqui fala é Jacaré Mecânico.
0: Opa!
6: Cristina, um abraço

0: a você, a minha esposa, dona Edneide, e ao pastor Mirim, Samuel, e o irmão dele, Miguel. Abraço.
1: Valeu, querido Grande Jacaré, bom trabalho, ótima sexta-feira.
2: Bom dia, Renato Neves, eu quero que você passe uma música pra mim, Foi a Seca, ofereça a minha mãe do sítio Boqueirão.
1: Alô, mãe! Toda essa família maravilhosa. Cione, de Belém de Maria, mandando beijão pra todo mundo, toda a galera. Obrigado pelo carinho, né? Os filhos Matheus, Lucas, Laís, Lucas, Maíra, na verdade, Leandro, Laís, Poliane, as amigas Fabíola Neguinha, Dona Isabel, Zéza, o amigo Sandro Pereira, todo mundo lá junto com ela. Minha amiga Zélia Pernambucana, fala você.
3: Bom dia, Renato. Aqui é a Zélia. Estou na escuta com o nosso melhor locutor nessas manhãs. Eu espero que
1: Tamo
3: você
1: junto.
3: Esteja bem, sua família. Eu estou bem. E eu gostaria que você passasse aí uma música de Amado Batista, Se Não For Por Amor, tá bom? E ofereço para toda a minha família e para todos os ouvintes. Para você, uma ótima sexta-feira.
1: Pra você também, minha querida, grande pernambucana aí, ó, show de bola, muito axé pra você, felicidades, obrigado pelo carinho, viu? Alô, bom dia, você do
4: Oi,
1: Zap.
4: Leonardo, bom dia, aqui é Ney do Barro Novo Horizonte, gostaria
1: Oi,
4: de ouvir a música de Leonardo. Uma Goiânia, ofereça a meus filhos Jebe, São Jans, Giliardo e Gabriel, Anitta da Rua do Arama, Terezinha da Guaravi, especialmente a você, Renato, bom dia.
1: Tá mandado, bom dia, aquele abraço, valeu, galera do bem.
5: Bom dia, Renato Neves. Que é Jair Dermagação, município de Altinho. Renato Neves toca a música aí de Pablo, a nova dele. Beleza, Zefinha, Maiara e uma amiga minha que tá aqui no bar sofrendo de problema. Bom dia, Renato.
1: Valeu, querido. Sucesso aí pra você, tudo de bom, hein?
6: Bom dia, Renato. Sou eu, a Josenona das Três Irmãs da Coab. Gostaria de ouvir a música de Raça Negra, cheia de mania, ofereço para toda a minha família, para você, toda a sua família, para a tia Laide, família Rosas Monte e Sebastião, Graça Paula, Zezé Nateste, Júnior de Mendes de Panerna, Nilda Lenival de Cabeça de Vaca, do Cavão Salomé da Fazenda, Gole para todos que estão em torno da minha lista. Tchau, tchau.
1: Valeu, Joe! A gente aqui agradece a sua participação, volte sempre. Meu amigo Maurício do Ovo também tá com o rádio ligado, mandando beijão pra todo mundo. Bom trabalho, Maurício, hashtag é nóis.
7: Bom dia, Renato, sou eu, Maria Socorro Félix, tá presente em vaga. Renato, eu gostaria de ouvir a música com Zé Vaqueiro, DNA do Mato, para oferecer para toda a minha família, inclusive a meus familiar que veio de São Paulo, que tá há quase 30 dias aqui na minha casa.
1: Ok. É,
7: ofereço para todas as minhas amigas, enfim, para tudo que está curtindo a Rádio da Grécia.
1: Para todo mundo, muito obrigado, Socorro Félix, volte sempre, o prazer é nosso. Alô, bom dia.
8: Bom dia, Renato, aqui é a dona Socorro, gostaria de mandar um abraço para Amor de Panela, o esposo dela, Cício, para Josafá, a esposa de Josafá, e para todo mundo maravilhoso que está ouvindo seu maravilhoso programa, Renato.
1: Valeu, minha querida, muito obrigado.
9: E aí, Renato, aqui é o José do Falcão, Renato.
1: Fala, irmão.
9: Tô ligado na tua programação já, visto que tô 24 horas, só curtindo. Bota uma musinha aí para nós aí, viu? Bota uma musinha de roupa nova aí daquelas antigas, velho, para nós, eu fui.
1: Combinado, grande Josias do Sítio Cocão, todo Josias é gente boa, aqui na Rádio tem um Josias também. Ó, manda abração pra o Orlando Sex, tá junto conosco, olha o cheiro do feijão. Manda abração aí, ó, pra os filhos Débora, Juninho e Felipe Alves e a mãe Dona Maria Honorata, que não pode esquecer não. Ô, Dona Maria, um beijo pra senhora, bom dia, obrigado pelo carinho aí, viu? A Marinalva também tá conosco participando pelo Zap. Alô, bom dia.
10: Bom dia, meu amigo Renato Neves, sou eu, Aldemir. Renato, quero uma com Zé Vaqueiro, coladinho. Ofereço pra minha mãe Selma, para José, o Ivan Jaima, mais que é tudo. Luciano da Rua do Rosário, como vem. Pra Lena da Rua do Rosário, pra Ivanildo de Lagoa dos Gatos, Cristina de Passagem de Areia.
1: Continua, fala aí.
10: Pra todos meus vizinhos, pra Zinha da Torre, Zinha da Macaxeira, Lena da Barraca, todos meus vizinhos, né? E pra você, bom dia.
1: Valeu, querido. Bom dia, muito obrigado. Nosso ouvinte aí de muito tempo, grande Aldemiro Pérola Negra. A Andressa também tá junto conosco lá do Sítio Grota. Tá pedindo música aí do Zé Vaqueiro, oferecendo pra todo mundo. Vamos lá fechar aqui o bloco.
11: Bom dia, Renato Neves. Aquecida de Panelas. Coloca qualquer um dos três irmãos de Cupira. Eu gosto muito no domingo o programa dele.
1: Pra que bom.
11: Minha Carminha, minha filha Eduarda Priscila Vitória, com Marcelina Palou, Quitela de Cuica. E todos aqui de Panela, Renato.
1: Aê, tá mandado, alô, Panelas!
12: Renato, aqui é Cleide Barra do Chato. Eu gostaria de oferecer a música Leonardo, parabéns, para minha amiga Silvanilda, que mora em Santa Teresa.
1: Tá certo, abraçar aqui minha amiga Osana Alves, lá do Sítio Cruzeiro, tá junto conosco, mandando um beijão pra todo mundo. Bom dia, Osana, valeu o carinho. Renato, bom dia, abração pra Siva do Bar, tá escrito aqui assim, né? Lá de Belém de Maria, meu amigo Diógenes, tá aí participando, seja bem-vindo, querido, grande guerreiro, Sônia, da Avenida Miguel Pereira Neto.
13: Oi, Renato, bom dia, Deus abençoe seu
1: bom dia. Bom dia, amém a nós.
13: Essa da Miguel Pereira Neto, que por si passa pra mim, quando você some com o Gideão Marcos, viu? O cheiro. Tá
1: certo. Valeu, muito obrigado, Nath, lá em Panelas. Oi, Nath, bom dia. Nath, sextou, hein? E começa! Ninguém pode! É ou não é, Nath? Um abração pra você, tamanho de Panelas. Alô, bom dia, minha amiga Mazé.
14: Bom dia, Renato. Aqui é Mazé de Cruz. Ô, Renato, coloca aí Deus e Eu no Sertão, com o Vitileu. Acho muito linda essa música, né? E Padre Pedro, ofereço pra ele, né?
1: Tá bem,
14: eu
1: isso.
14: Eu gosto muito dessa música também. E ofereço pra todos os meus amigos e amigas, e todos que estiver ouvindo essa rádio maravilhosa, Renato. E todos daí da rádio.
1: Valeu, ele me falou uma vez que amava muito essa música e aí ficou na memória, né? Toda vez que a gente toca, eu lembro do... Opa, eu lembro do Padre Pedro das Romarias, nosso amigo, nosso irmão, que tem programa aqui também de rádio na nossa Agreste FM. Fazer o seguinte, daqui a pouquinho eu volto atendendo a mais, ou trazendo mais participações por mensagens de voz. Deixa eu aqui atender a pedido musical, inclusive da minha amiga Sônia, da Avenida Miguel Pereira Neto, que faz 2000 anos que eu não atendo. Ela sempre pede essa música, eu não toco porque não dá tempo, viu, Sônia? Eu sei que você sabe, mas hoje eu pago a minha dívida. Tá aqui, ó, Quando Você Some, do Gildean Marques, já tá no ar. Aumenta o som, obrigado pelo carinho. Ótima sexta-feira pra todo mundo. Segura aí, Sônia, a sua música.

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2: Muito bem, já de volta, galera. Agora são 11 horas 21 minutos. Daqui a pouquinho tem alô pra todo mundo só por mensagem de texto, porque não vai dar mais tempo de passar as mensagens de voz. E lembrando, hein, mês que vem já é o mês dos pais. Pois é, para você que tem seu papai aí junto de você, já vai se preparando, se programando para declarar o seu amor infinito a essa pessoa tão especial em nossas vidas, com três letrinhas apenas, né? Formando a palavra pai. 11:21, já fica o clima aí, ó. Tá chegando. Dia dos Pais 2026 é aqui, ó, no Sãozão da sua Creche FM.

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1: Tô aqui pra dizer que valeu.
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Muito bem, agora são 11 horas 34 minutos. Muito mais som legal pra você aqui, ó, na sua Agreste FM, a super comunicativa do seu rádio. Vamos lá então, mandar alô pra todo mundo? Agora é só mensagens de texto. Não dá mais tempo de passar as mensagens de voz, finalzinho do horário, já falei aqui, né? Vamos lá então, rapidinho, um abraço e bom dia pra Sandro e Neide, lá em Laje Grande que atende. Obrigado pelo carinho. Final telefone 7439, eu não sei quem é. Alô, seu João! Seu João lá em Goiabeira, Sandro aqui do Monte, o pai da Ju lá em Caruaru. Obrigado, seu João, pelo carinho, satisfação ter o senhor com a gente, viu? Sergivaldo, meu amigo, presidente da APDEC, grande Sergivaldo, bom dia, bom trabalho. O Daniel aqui em Cupira, já lembrando que amanhã tem o quadro Revirando o Baú. Minha amiga Tati, lá em Tamandaré, Nilda e Zezinho, lá em Panelas, bom dia, Nilda, bom dia, Zezinho, bom dia pra minha amiga Socorro, a Maria também tá participando pelo telefone, final telefone 8116, a professora Vânia, oi professora, bom fim de semana, meu amigo Reginaldo Sanfoneiro, puxa o fole, sanfoneiro, deixa eu ver aqui o nome, Silaidson, é assim que se pronuncia? Obrigado pelo carinho também, viu? A Sônia da Avenida Miguel Pereira Neto, Fabrício de Agrestina, a Núbia do Sítio Jussará, Fernanda, Fabiana. Alô, meninas! Obrigado pelo carinho também. A Elivânia, Leonardo lá de Batateira, Belém de Maria, Terra Abençoada, a Andressa, minha amiga Kelly do Restaurante Saborei. Bom dia, Kelly, bom trabalho. Toda a família aí do Restaurante Saborei. Rosângela Beckerham, não perde um só programa nosso. Dona Beleza, que o seu fim de semana seja uma beleza, Dona Beleza. Obrigado pelo carinho, viu? A Neide também tá participando pelo Zap Zap, a Cleide do Sítio Saboquinha, não é isso? Lá em Quipapá, se não me falha aqui a informação. O Bochecha também tá participando, bem-vindo, meu querido Claudinho e Bochecha. Tem mais alô aqui? A Jéssica, final telefone 9731. Eu acho que é a primeira participação aqui junto comigo, seja muito bem-vinda. A Luzia Nunes, Rafaela, lá de Cruzes Panelas. Abração pra todo mundo aí, Rafa. Bem-vinda também, viu? Pessoal de Panelas, na Boa Terra dos Cabanos. A Maria, oi Maria. Renato, bom dia. Parabéns aí para o fofinho do residencial Eduardo Campos, lá em Batateira. Parabéns pra ele, ele merece tudo de

Vamos lá, seguindo em frente que não pode parar não. Tem muita gente aqui ainda participando conosco pelo Zap Zap, obrigado pelo carinho. A exemplo do pessoal no final do telefone 9615, tá certo, obrigado. A Ângela Oliveira, oi Ângela, bom dia, bem-vindo, prazer nosso. Meu amigo Leandrão, pai da Maria Laila, Genilda Marcelo, olá pessoal, tudo bem, bem-vindos. Um bom fim de semana desde já. Maria, final do telefone 6242. Maria Aparecida, lá em São Joaquim do Monte, junto com toda a sua família. Final do telefone 3583, eu não sei quem é. Mesmo assim, muito obrigado, volto sempre também, um prazer é todo nosso. Final telefone 4345, eu não sei quem é. Fala quem é aí, senão fica complicado aqui o negócio. A Maria Goretti também tá junto conosco, final telefone 9862. Tá vendo? É só gente boa. Muitos amigos e amigas através das ondas do rádio e do nosso programão, Geração 89. Só pra fechar aqui o bloco então, o Lenildo do Sítio Alto do Meio, meu amigo cantor e compositor Amaral das Baterias, a Maria das Dores do Loteamento José Abelha em Camucira e São Félix. Obrigado pelo carinho. O Anderson do Sítio Cruzeiro tá mandando um feliz aniversário para a mãe Adriana, que hoje completa mais um aninho de vida. Ô mãe, parabéns pra senhora, viu? Sucesso, amor e paz. Lidian, lá de Panelas, na Boa Terra dos Cabanas, continua participando. Um bom dia, ótima sexta-feira. O Guigo Mototáxi em Panelas. Guigo deve ser de Gustavo, né? Alô, Gustavão! Grande Gustavo, grande Guigo. Obrigado pelo carinho. O Guigo de Guilherme ou de Gustavo? Fiquei na dúvida agora. Tem mais alô? Creu da Batatinha, senhor Luiz do Bar, meus amigos queridos, bom dia, bom trabalho, ótima sexta. O Júnior ligeirinho no trevo lá em Panelas, na Tessia. Oi, Nath. Oi, Nath. Renato, bom dia, parabéns aí. Cadê Joaquim da Boa Vista lá em Cruzes, 10 anos? Pediu pra gravar e a gente vai gravar agora. Grande Joaquim, lá de Cruzes Panelas, parabéns pra você. 10 aninhos hoje, ó, que bacana. Sucesso, amor, saúde, muita paz. Que Deus cubra de bênçãos e muitas felicidades, hein? Obrigado pelo carinho, pela lembrança. Tem mais alô aqui, não acabou não, peraí. Roberval Silva, locutor lá em Camucim de São Félix, tá aí participando, alguém que não falou o nome, meu parceiro Josemi, ou Mimi, Lusitânia, Maridão, Tony da Batatinha, o Tony Eletricista, Marisângela do Bonito, meu amigo, cadê Robério Neri Sacristão, o original, tá com rádio ligado, deixa eu ver aqui, Marisângela do Bonito, meu amigo, cadê Robério Neri Sacristão, o original,

0: De Agrestina, uma satisfação ter você junto conosco nesta manhã bonita de mais uma sexta-feira. Sextou! Pronto, olha aí, Terezinha, com muito prazer, orgulho e satisfação, acabei falando em todo mundo, sem ficar faltando
1: ninguém!

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Simbora, canta aí, boiadeira!

Muito bem, pessoal, agora são 11:47, é reta final de verdade, hein? Do nosso Geração 89. 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Tem mais aviso importante aqui para falar para você? Claro que tem. Falar sobre a recordação do São João do Sítio Juá lá em Panelas. É neste sábado, dia 25 de julho, e tudo começa a partir das 7 da noite com um sorteio de bingo, apresentações de quadrilhas e a partir das 9 horas tem show com Cauã Vaqueiro e Luizinho da Serra. Não é isso? Realização, comunidade local, Secretaria de Cultura e Turismo e Prefeitura de Panelas, o futuro é a gente quem faz. 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Às 11:49 desta sexta-feirona, dia 24 de julho, manda abração pro meu amigo Rick, o Rick Zequiabo, como é conhecido aqui em Cupira. É que eu sempre que vou tocar um rock and roll, eu lembro de você, viu, Rick? Tamo junto, para não perder aí o slogan, alô, alô, Rick, viva o rock and roll!

Pronto, acabou. Finalzinho do horário, pessoal. Só resta agradecer a você o carinho, o rádio ligado, a participação. Foi ótimo ter estado com você nesta manhã bonita de sexta-feira. Sextou. Cadê o Ilomar? Deixa eu aqui falar pra você, mandar um abração especial aí para os nossos ouvintes. A Nessi Família Lima, do bairro da Coab, tá com o rádio ligado, mandando beijão pra todo mundo. Obrigado, hein, querida? Cheiro pra você, toda a família aí, Lima. O meu amigo Júnior, lá de Panelas. Oi, Renato, Elivânia, tá junto conosco também. O Micael, lá no Goiás. Ó, que bacana. Abração pra Marilene, Cadó, Zezinho e toda a família Cadó aí, pessoal de Alto Bonito. Bom demais ter vocês conosco em Pio Fofinho, Mototáxi Uber em Lagoa dos Gatos, a Rosa Santos, lá do Sítio Tamanduá, em Cupira, e a minha amiga Terezinha no centro da cidade. Alô, alô, Tere! Beijo no coração, mesmo que a gente não se conheça pessoalmente, o meu mais profundo e sincero desejo, acredite, é que o nosso bom Deus continue abençoando você, a sua casa e toda a sua vida. Amém? Amém! E até amanhã, se Deus quiser. Amanhã mais cedo, viu? Amanhã tem mais tempo. A partir das 8 horas da manhã, a gente se encontra trazendo o programa Rádio Livre no melhor do seu fim de semana. Vem aí as minhas últimas de hoje. Na sequência tem ele, Valderlin Santos, com mais uma edição do programa O Agreste Reclama.

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1: Vale tudo! A partir de agora, com renovação dos laços de amizade, audiência, credibilidade, aqui estamos, gente amiga. Tá valendo. Programa O Agreste Reclama.
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1: Meio-dia, mas... Cadê o relógio? Esse relógio já some, viu? Meio-dia, mais 4 minutos. Na terra emancipada pelo Major Bastos, Cupira, aqui no Agreste Central Pernambucano. Como você sabe, a gente fala aqui só para confirmar, é a terra da emissora de rádio mais ouvida, mais querida, mais charmosa em todo esse pedaço de chão. Agreste FM, a nossa rádio, e por ela, sua legítima defesa no rádio, o programa O Agreste Reclama, desta sexta-feira, 24 de julho do ano 2026. Como data comemorativa, hoje, gente amiga, o que está acontecendo com esse computador, hein? Misericórdia. Ah, deu bom. Eita. Hoje é dia do calouro, dia da tequila e dia, aliás, dia internacional do autocuidado e dia nacional do suinocultor, ou seja, criador de porcos. Hoje ainda, para nossa proteção, dia de São Charbel MacLuff e Santa Cristina de Bolsena. Ó, muito obrigado, viu? Valendo mesmo pela retomada da formação dessa indiscutivelmente gigantesca cadeia de audiência, de amizade, de credibilidade junto ao programa O Agreste Reclama em mais uma sexta-feira. Sexta-feira, e como em toda sexta-feira, se ligue, dia de usar cueca e calcinhas novas, hein? É, não vá prestar bobeira, dá vacilo nesse sentido não, viu?
3: É mesmo,
1: é? É, constrangimento certamente será grande. Tô falando. Pronto. Daqui a gente, claro, dedica a partir desta sexta-feira um ótimo final de semana e no mínimo até 1:30 da tarde por aqui, muita coisa pra gente comentar, pra gente registrar diante da pauta, como a gente sempre fala, recheada de assuntos alvissareiros no programa O Agreste Reclama, sua revista eletrônica tradicional do horário, com a sua participação direta e indireta. A gente, claro, forma ou renova a condição deste ser o programa de maior audiência do rádio brasileiro,
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1: guardando
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1: as devidas proporções, logicamente. 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Valeu pela moral dada, hein? Valeu pela companhia, especialmente na forma de parceria renovada. Parceria profissional através dele, o Pequeno Príncipe, o homem da vida de Joyce, pai de Luiz Miguel, conhecido também como Naldo Ferreira, ali muito bem colocado como comandante da nave de som aqui da Agreste FM, caindo para dentro da pauta do programa O Agreste Reclama, que contará com entrevista especial. Já já eu passo para vocês, inclusive, o mote. Ó, no balanço da violência, porteiro de condomínio caiu de moto e morreu atropelado por carro na BR-104 em Caruaru. Que tristeza, hein? Elenivaldo Pereira com detalhes Leno, galã de Tapetim, boa tarde. Canal aberto.
2: Boa tarde, Valderlin Santos e ouvintes do programa O Agreste Reclama, na Rádio Agreste FM. Registrados 3 homicídios nessa quinta-feira em Pernambuco. Os crimes aconteceram nos municípios de Jaboatão dos Guararapes, Paudalho e Goiana. São 172 assassinatos neste mês de julho. Este ano, de janeiro até agora, mataram no estado 1.581 pessoas. Em Santa Cruz do Capibaribe, a Polícia Civil prendeu Raven Douglas de Oliveira, de 32 anos, dono de um galpão. De acordo com investigações, ele é apontado como mandante do assassinato do empresário Erivaldo Pessoa de Medeiros, de 50 anos, no dia 27 de junho, no bairro Cruz Alta. A principal motivação do crime seria uma dívida de cerca de R$1 milhão que o acusado tinha com a vítima. Para não pagar, Douglas resolveu encomendar a morte de Erivaldo. Em Caruaru, aconteceu um sinistro de trânsito com vítima fatal na noite dessa quinta-feira, na BR-104, sentido Toritama. Lucas Henrique Alves, de 25 anos, caiu da moto que conduzia e morreu atropelado por um veículo não identificado. O jovem morava no distrito de Peladas, zona rural do município, e trabalhava como porteiro em um condomínio próximo da Universidade Federal de Pernambuco, UFPE. Em Lajedo, o funcionário de uma fábrica de ração morreu ao sofrer um acidente de trabalho na empresa que fica localizada às margens da BR-423. Luando Antônio do Nascimento, de 39 anos, realizava um serviço de manutenção quando sofreu uma queda. Ele chegou a ser socorrido para o hospital local, onde a equipe médica constatou a morte. De Caruaru, Helenivaldo Pereira.
1: Eita, e tem mais, hein? A informação aqui não para. A polícia é notícia. Epa! Mulher trans foi encontrada morta em açude na área rural de Garanhuns. Para a família e todo mundo, fica a dúvida sobre a causa da morte. Adielson Galvão, Tetinha, detalhes. Boa tarde. Canal aberto.
3: Boa tarde, Valderlins, amigos e amigas ligados aqui no Agreste Reclama.
4: Uma mulher trans foi encontrada morta boiando em um açude, já em estado de decomposição na área rural lá da cidade de Garanhuns. A vítima, que tinha nome social de Lorena Raíza de Souza Salles, que tinha como nome de batismo o Elianai Souza Salles, tinha 26 anos de idade, morava em Canhotinho. Estou aqui com dona Maria Eliane, que é a mãe da vítima, né? Veio para cá, para o IML de Caruaru. Ela estava desaparecida já havia quantos dias?
5: Ela desapareceu desde a segunda-feira, que ela saiu no domingo e voltou na segunda para pegar algum objeto na casa dos colegas que estava hospedada. E desde então não apareceu mais depois dessa vinda para casa na segunda-feira.
4: Eu soube, inclusive, que ela tinha como agenda uma apresentação no Festival de Inverno de Garanhuns. Ela dançava numa quadrilha?
5: Ela dançava na quadrilha e hoje era o último dia que eles iam apresentar em Garanhuns.
4: Ou seja, tiveram outras apresentações também?
5: Foi em várias cidades.
4: E a Lorena, ela foi encontrada morta boiando nesse açude. Ela sabia nadar?
5: Sabia.
4: E o que, que você imagina? Ela estava despida?
5: Estava só com a roupa íntima.
4: E o que, que você imagina que aconteceu? De repente foi para lá com algumas pessoas para se divertir, para tomar banho e acabou se afogando? Ou você acredita em algo mais grave, que ela foi assassinada e o corpo foi jogado naquele açude?
5: Eu fiquei ciente que no domingo um rapaz ligou para ela e convidou para sair com ele. Aí ele saiu com ele e disse aos meninos que ia sair com esse rapaz. Aí quando foi na segunda ele voltou. Eu acho que ele veio pegar algum objeto dele e retornou para casa do rapaz que ele estava com ele. Aí desde então não apareceu mais.
4: Você ligando, saiu com o celular, né?
5: Foi, saiu com o celular. E eu ligava e ele não atendia.
4: A ideia seria voltar lá para Canhotinho na segunda-feira, é isso?
5: Era depois de hoje, ele voltava.
6: Ah, então ficaria lá em Garanhuns, apesar de serem cidades próximas, mas a programação era essa, ficava com o pessoal da quadrilha lá em Garanhuns e só depois da apresentação de hoje é que voltaria para casa.
5: Era que retornava para casa.
6: Há quanto tempo a sua filha assumiu, né, que era mulher trans?
5: Eu, desde os 16 anos.
6: Ou seja, mais ou menos há 10 anos.
5: É isso.
6: E o que é que passa? Veja, até o momento ainda não há uma definição da causa da morte, né? O corpo foi encaminhado aqui para o IML de Caruaru, que pode determinar, existem várias possibilidades. Homicídio, afogamento e qual hipótese você acredita? Será que ela foi assassinada?
5: Eu acredito que sim.
6: E você acredita que foi um crime de homofobia?
5: Com certeza.
6: Você tem quantos filhos ao todo?
5: Eu tenho 8 com ele.
6: Pois é, gente, uma pena, né? Tudo isso que aconteceu. Delegacia de Homicídios de Garanhuns está investigando o caso, apesar de não haver ainda a confirmação científica se a Lorena Raíza de Souza Salles realmente foi assassinada ou não. O fato é que o corpo foi encontrado lá nesse açude, né? Conhecido como Açude Novo, na área rural lá da cidade de Garanhuns. E o Elianai Souza Salles era o nome de batismo, né? Da Lorena Raíza, que foi encontrada morta, portanto, neste açude. A propósito, se você vai tomar banho num barreiro, no açude, você vai se despir, né? Deixa a roupa ali na beira do barreiro, na beira do açude. O resto, você falou que ela foi encontrada apenas com a roupa íntima. O restante da roupa tá onde?
5: Não encontraram o restante da roupa dele.
6: E a polícia sabe quem é esse rapaz que teria saído com sua filha?
5: Não sei lhe informar, não, porque nem eu mesmo sei quem é.
6: Pois é, gente.
5: Ele chegou a me convidar para hoje eu vir assistir a apresentação dele de frente à La Ferreira Costa.
6: Há quanto tempo dançava nessa quadrilha?
5: Faz. Esse ano ele começou nessa quadrilha, mas ele gosta muito de... Sempre dançava nas bandas da cidade de Canhotinho, entendeu? Dia 7 de setembro, desfile, essas coisas.
6: Qual a imagem que você vai guardar da Lorena Raiz?
5: Que... Ele sempre vai brilhar. Sempre eu vou me lembrar dele sendo aquela pessoa doce, maravilhosa que ela era.
6: A senhora chegou aí lá para o local onde ela foi morta?
5: Não.
6: Ela foi encontrada?
5: Não, quando eu fiquei sabendo foi ontem à noite. E eu vim para Canhotinho. E quando eu cheguei foi que eu entrei em contato. Aí estava aqui em Garanhuns. Estava em Garanhuns. Na funerária.
6: Pois é, gente. Tá aí, né? O corpo da Lorena Raíssa foi encaminhado aqui para o IML de Caruaru.
3: Adielson Galvão para o Agreste Reclama.
1: Eita Deus, quanta violência, né? Infelizmente. Intervalo comercial aqui já batendo a porta, a gente vai com o mesmo e volta já já. Aguardem ainda muito do programa O Agreste Reclama. A Agreste FM é a nossa rádio. Meio-dia, 17 minutos agora.
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0: 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Ah, e tem mais aqui para a gente registrar. É dar o toque para você tomar parte, participar da recordação do São João, do Sítio Juá, de Panelas, será neste sábado amanhã, hein? Dia 25 de julho, tudo começando a partir das 7 da noite, com sorteio na forma de bingo, apresentações de quadrilhas e a partir das 9 da noite, show com Cauã Vaqueiro e Luizinho de Serra. A realização é da comunidade local, Secretaria de Cultura e Turismo e Prefeitura de Panelas. O futuro é a gente que faz. Recado dado, viu? Ó, gente amiga, a Mega Sena acumulou e prêmio subiu para 70 milhões. Nenhum apostador ou nenhuma aposta acertou as 6 dezenas sorteadas no concurso 3.035 da Mega Sena realizado na noite de ontem. O prêmio acumulou em 70 milhões de reais para o sorteio do domingo que vem. Confira as dezenas sorteadas ontem, então. 05, 07, 17, 51, 56 e 59. Na quina, com 5 acertos, 49 apostas foram contempladas com R$ 41.401,04 centavos cada. A quadra que premia com 4 acertos vai pagar R$ 824,44 para 4.056 apostas. Como já falamos, o próximo concurso da Mega Sena será realizado no próximo domingo, dia 26. Deixa eu falar o seguinte, ó. Chuvas deixam Pernambuco em situação de atenção com rios cheios e risco de alagamento. Pois é, Pernambuco está em situação de atenção por causa das fortes chuvas registradas nas últimas horas de ontem. A Agência Pernambucana de Águas e Climas, a APAC, mantém avisos meteorológicos para áreas do estado, enquanto rios são monitorados diante do aumento do volume de água e a risco de alagamentos e enxurradas. Em aviso meteorológico emitido ontem, a APAC informou que um canal de umidade continua favorecendo a ocorrência de chuvas no litoral pernambucano. O aviso é válido até às 4 da tarde de hoje. A previsão indica pancadas de chuvas isoladas de intensidade moderada ao longo do dia na região metropolitana do Recife, com temperaturas entre 23 graus e 29 graus. Na Mata Norte, o tempo deve ficar nublado, com chuva moderada e temperaturas entre... Cadê? Na Mata Norte... Na Mata Norte achei. O tempo deve ficar nublado, com chuva moderada e temperaturas entre 20 e 29 graus. Na Mata Sul, onde o Rio Ipujuca está cheio, eram esperadas pancadas isoladas durante a manhã de hoje, com intensidade fraca a moderada. Também havia previsão de chuva isolada pela manhã no Agreste, com temperaturas entre 17 e 29 graus. Já no sertão de Pernambuco e no sertão de São Francisco, a previsão é de tempo parcialmente nublado e sem chuvas ao longo do dia. A dica também aqui é para que a população siga as orientações da Defesa Civil principalmente em áreas sujeitas a alagamentos, enxurradas e outros impactos provocados pelas chuvas. Essa é a expectativa e previsão feita pela APAC. Mas tem uma outra aqui. Cadê que eu estava vendo aqui? Achei. Tem uma outra aqui do IMET. O IMET emitindo alerta de chuvas intensas para 57 cidades do interior do estado. O Instituto Nacional de Meteorologia, o IMET, emitiu no dia de ontem um alerta amarelo de perigo potencial de chuvas intensas para 57 cidades do interior de Pernambuco. O aviso é válido até faltando um minuto para meia-noite desta sexta-feira, dia 24, ou seja, hoje. A gente inclusive completa dizendo daqui que o perigo potencial, só para você entender, perigo potencial para municípios que estão sob alerta amarelo de perigo potencial de chuvas intensas, pode provocar chuvas entre 20 e 30 milímetros ou até 50 milímetros ao dia, com ventos intensos entre 40 e 60 quilômetros horários. Segundo o IMET, há baixo risco de corte de energia elétrica, queda de galhos de árvores, alagamentos e descargas elétricas. Recado dado, viu? 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
0: O Ministério Público do nosso estado recomendou anulação de eleição na Câmara de Ribeirão. Olha a bronca, hein? Iveson Gomes com os detalhes. Canal aberto.
2: O Ministério Público de Pernambuco recomendou que a Câmara Municipal de Ribeirão anule a eleição da mesa diretora para o biênio 2027-2028. A votação foi realizada no dia 20 de fevereiro deste ano por meio de chapa única. Segundo a Promotoria de Justiça, o Supremo Tribunal Federal estabeleceu que a eleição para o segundo biênio de uma legislatura só pode ocorrer a partir de 1º de outubro do ano anterior ao início do mandato. Como os eleitos assumiriam apenas em janeiro de 2027, o processo teria sido realizado de forma antecipada. A recomendação orienta a Câmara a cancelar o edital, anular a eleição e suspender todos os atos relacionados ao resultado. Um novo processo deverá ser marcado a partir de 1º de outubro de 2026, seguindo o entendimento do Supremo. A presidência da Câmara tem 10 dias úteis para informar se vai cumprir a recomendação. Caso aceite, deverá encaminhar o ato oficial de anulação. Se as medidas não forem adotadas, o Ministério Público poderá recorrer à Justiça. Agência Rádio Web, produção e reportagem, Iveson Gomes.
0: Recado dado, gente amiga. Eu vou pro break e daqui a pouquinho a gente vai destacar. 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Aguarde então. No relógio da Agreste FM, 12:29 agora.
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0: 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Recado dado. Ó, daqui a pouquinho, o ex-deputado federal, ex-prefeito de Jaboatão dos Guararapes, pré-candidato a deputado federal com vistas às eleições gerais de outubro próximo, Anderson Ferreira, estará aqui na bancada do programa O Agreste Reclama, ladeado por aqueles que integram o bloco oposicionista de Cupira. Tem uma reconfiguração aí, viu? No caminhar e no apoio dos que aqui se apresentarão ao lado de Ramon Carneiro. Ramon da Funerária, como líder da oposição de Cupira, inclusive, Ramon Carneiro já presente aqui a nossa rádio. Daqui a pouquinho, vocês ficam sabendo qual é a mudança de rota e essa reconfiguração da qual eu estou criando expectativa no ambiente deste bloco político oposicionista aqui de Cupira. Porque a conversa agora é com o empresário à frente das lojas Puro Integral, Emerson Cleisson. 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
1: 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Até o próximo encontro,
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1: Conte sempre mesmo. Gente amiga, programa Agreste Reclama vai para o break. Após o intervalo comercial, a gente recebe aqui na bancada o pré-candidato a deputado federal. Ele já foi deputado federal, ele foi prefeito de Jaboatão dos Guararapes, concorreu ao cargo de governador de Pernambuco, Anderson Ferreira, e companheiros seus, cupirenses, integrantes do bloco oposicionista cupirense. A gente volta já já, aguardem. Agreste FM, meio-dia, 43 minutos agora.
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0: 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Um abraço, bom trabalho e valeu pelo feedback de audiência e parceria junto aqui à nossa rádio Agreste FM via programa O Agreste Reclama. Gente amiga, queridos amigos aqui que integram o bloco oposicionista de Cupira, já estão instalados na bancada do programa O Agreste Reclama e ciceroneando o pré-candidato a deputado federal, Anderson Ferreira, já foi ocupante de atuação legislativa federal, ou seja, já foi deputado federal, foi prefeito de Jaboatão dos Guararapes e atuou como candidato a governador do estado de Pernambuco recentemente. Anderson Ferreira está chegando aqui para se somar ao grupo ou ao bloco de oposição formado exatamente por esses que aqui estão, e alguns vão falar conosco já já, do nível de Ramon Carneiro, Neto Carneiro, Vinícius Lessa, a suplente vereadora Antonielli, o ex-vereador Carneirinho, ex-vereador presidente da Câmara Fábio Lessa, Ítalo Espíndola, Flávio Joanes Gomes, João Cavalcante, doutor Edson Batista Júnior está por aqui, George Silva também. E a conversa exatamente vai fluir agora para a gente exatamente compreender a inserção do nome do Anderson Ferreira nessa proposta desses que aqui foram citados, com os quais a gente começa conversando, diante do Ramon Carneiro, o mesmo Ramon da funerária. Ramon, muito bem-vindo, muito boa tarde também.
1: Boa tarde, Valderlins, boa tarde a todos que estão aqui nos acompanhando nos estúdios, boa tarde ex-vereador Carneirinho, vereador Neto Carneiro, nosso pré-candidato a deputado federal, Anderson Ferreira, vereador Vinícius Lessa, suplente de vereador Antonielli, ex-vereador e presidente da Câmara, Fábio Lessa, e um boa tarde especial a toda a população de Cupira que nos escuta no momento.
0: Pois não. Ó, segue com a bandeira Ferreira, né? Família Ferreira, é isso que a gente vai entender. É porque vocês estiveram aqui recentemente, ladeados pelo o André Ferreira, que diga-se de passagem, para quem não sabe, é irmão gêmeo, inclusive. Irmão gêmeo do querido Anderson Ferreira, que está por aqui. E até então a gente tinha essa informação, dessa configuração do André Ferreira, como também pré-candidato, no caso dele, à reeleição como deputado federal, marchando com vocês aqui. Ao lado, inclusive, na dobradinha, a nível de candidato à reeleição como deputado estadual, o Joãozinho Tenório. Ramon, o que houve? Foi uma substituição, uma acomodação com o sobrenome Ferreira do André para o Anderson?
1: Val, não entendo nem como uma mudança, entendeu? Isso é uma decisão que acredito que foi tomada como um consenso entre família, né? Da família Ferreira, família que contribuiu já muito pelo estado de Pernambuco, contribuiu também no município de Jaboatão dos Guararapes como ex-prefeito e contribui há vários anos com a população de Cupira, né? Eles tiveram, acredito que o nosso pré-candidato a deputado federal vai explicar melhor porque houve essa decisão, mas para Cupira não houve mudança. A família Ferreira contribuiu em Cupira com várias emendas na educação, na saúde, em vários setores para o nosso município, E a gente vai seguir para deputado federal com o amigo Anderson Ferreira.
0: Pronto, pronto. Entendi, e eu acho que o entendimento também chega de forma clara, né? Para isso. O eleitorado cupirense e quem comunga, né? Das aspirações e da representatividade de vocês que aqui estão. Eu volto já contigo, Ramon. A suplente vereadora Antonielle Araújo está aqui conosco também, seja bem-vinda. Muito boa tarde.
2: Boa tarde, Val. Boa tarde a todos os ouvintes, a vocês aqui presentes, a Anderson Ferreira e as mulheres da cidade de Cupira. Então, a todos vocês, o meu boa tarde. Anderson, me perguntaram antes de vir para cá por que eu não estou apoiando uma deputada mulher. E eu respondi que na política não precisa só ter mulheres dentro da política, mas é preciso ter um político que respeita as mulheres e que luta pelo direito da mulher. A minha busca dentro da política sempre foi essa representatividade de político que funciona. E não tenho dúvida que você não só funcionou, mas continuará funcionando como prefeito muito bem avaliado no estado, no Brasil inteiro, um dos prefeitos, duas vezes prefeito, duas vezes deputado federal, e eu tenho certeza que vai continuar com esse legado, uma história de família e que traz respeito, companheirismo e lealdade ao povo. E é isso que a gente precisa, e é isso que a gente busca, principalmente para as mulheres e as mães solos, que hoje sofrem muito muitas vezes pelo abandono da política. Eu sei que sua representatividade vai funcionar e está funcionando.
3: Obrigado.
0: Pois não. Vereador Vinícius Lessa, dispensa qualquer tipo de apresentação, né? Muito boa tarde.
4: Boa tarde, Valderlins. Boa tarde a todos os ouvintes da Rede Agreste. Boa tarde, meu amigo de longas datas, Anderson Ferreira, Ramon Carneiro, Neto Carneiro, Carneirinho, Antonielle, Fábio Lessa, todos que estão aqui no estúdio. Valder, falar da família Ferreira é muito simples. Lealdade e gratidão não prescreve nunca. É por isso que estamos aqui, junto com a família Ferreira, uma família que tem feito muito para o Pernambuco. Eu costumo conversar com as pessoas e é muito simples falar da família Ferreira, né? E ontem a gente até estava conversando com um cidadão, ele comentou, ele disse, pai, minha conta de energia vem tão barata. Aí eu disse, rapaz. E agora eu comprei um danado de um carro faz 20 anos e eu já não pago mais IPVA. Eu disse, você sabe quem fez? Claro, foi o deputado da gente. Foi, eu disse, tá vendo você? Então, tem um serviçozinho prestado muito grande, não só no Brasil, como em Cupira, em todos os locais. Então é por isso que a gente tá aqui sempre, com a lealdade de sempre, com a família Ferreira, e podem ter certeza que essa dobradinha Joãozinho Tenório para estadual e Anderson Ferreira para federal vai fazer muito sucesso na cidade de Cupira e na região, pode ter certeza disso.
3: Amém.
0: Vereador Neto Carneiro, o pai do Ravi, bem-vindo também, muito boa tarde.
5: Boa tarde Valderlins, boa tarde a todos que estão nos ouvindo aí de casa, a todos que estão no estúdio. Também a nossa pré-candidata a deputado federal, Anderson Ferreira, Fábio Lessa, Antonielle, Vinícius, meu pai, Ramon e também Carneirinho. Valderlins, de forma muito rápida, né, dizer que estou muito feliz em estar aqui ao lado de Anderson Ferreira, declarando esse apoio à sua pré-candidatura. E a gente sabe que é um amigo de Cupira, um amigo nosso, em que no momento que a gente precisar, que a gente ligar, a gente vai ser atendido e a gente vai ter um braço forte. Eu sempre bato nessa tecla quando eu venho esses microfones, da importância da gente saber que tem um amigo na Câmara Federal. Porque no momento que eu estava subindo para a rádio, eu recebi uma ligação, e mais uma vez se concretizando aquilo que eu sempre falo, de uma pessoa que se acidentou, que teve o braço quebrado e que está precisando de um suporte, de uma mão amiga, de um braço lá no hospital, e é isso que a gente já está fazendo. Então são para essas pessoas aqui que a gente tem esse suporte, que a gente liga e que dá toda a assistência, além de todo o trabalho prestado, né, lá na Câmara, na Prefeitura de Jaboatão, como fez o trabalho brilhante. E a política é isso, né? Muito importante a gente ver na política, porque é o povo quem cobra, é o povo quem faz, quem mostra se o trabalho foi prestado e se está valendo a pena. Tanto é que o senhor já vem sendo votado há tanto tempo e muito bem votado, inclusive em Cupira, na eleição passada, teve uma votação muito expressiva. Então é com muita alegria que eu estou aqui ao seu lado, pode contar com o nosso apoio.
0: Tá valendo.
3: Obrigado.
0: Deixa eu ouvir também o ex-vereador José Adriano. É José Adriano ou é Adriano José?
6: José Adriano.
0: Agora se falar assim ninguém sabe de quem se trata, né? Carneirinho, boa tarde.
6: Boa tarde, Val. Boa tarde, povo de Cupira, tanto da cidade como da zona rural, que estão nos ouvindo nesse momento. Hoje eu posso dizer, Andres Ferreira, que sempre dizia quando era vereador que esse momento chega em boa hora, né? Momento realmente de a gente apresentar, né? Apresentar o nosso pré-candidato a deputado federal e futuramente deputado federal, né? É só, Valderlinho, agradecer pelo momento.
0: Pois não.
6: E dizer que antes, conto comigo, conto com o apoio de todo aqueles da minha família que milita comigo, e posso dizer que você hoje pré e na hora certa eu vou fazer o meu trabalho para que você vá para a Câmara Federal e futuramente preste um grande serviço para a nossa cidade, que a nossa cidade está precisando de deputado federal para que possa ajudar mais esse município. Então só queria agradecer e dizer, Antes Ferreira e Josinho Tenório, hoje é o nosso pré e futuro deputado federal e deputado estadual para o Cupira. E queria dizer que Deus abençoe a todos e vamos estar juntos. Hoje é um começo do que vamos fazer muito. Vamos fazer muito mais. Então Deus abençoe a todos e vamos estar só começando hoje.
0: Obrigado, Carneirinho. Obrigado, Carneirinho. Valeu mesmo. Valeu. Pré-candidato a deputado federal Anderson Ferreira. A gente já citou aqui a sua trajetória política e de representatividade de Pernambuco e do Brasil, na qualidade experimentada que já teve de já atuar em Brasília como deputado federal. Foi prefeito de uma cidade importantíssima que é aqui no nosso estado, Jaboatão dos Guararapes. Concorreu ao cargo de governador do estado de Pernambuco com todas as qualidades e evidentemente o merecimento para tal. E eu queria saber, né, dessa volta, dessa sua pretensão de voltar a representar Pernambuco na qualidade de deputado federal, e dizer da sua opinião ou expectativa diante do que aqui está sendo colocado com esses e essas que o ladeiam na bancada do programa Agreste Reclama. Muito bem-vindo, muito boa tarde.
3: Obrigado, Valderlins. Eu quero agradecer aí a oportunidade da Agreste FM de poder estar aqui, né? Cercado de, eu posso falar, de lideranças e grandes amigos, né? Que conhecem a nossa história, não só de hoje, já de muito tempo. Quero agradecer aí sempre ao Fábio Lessa, ao Toniele, ao Vinícius, Ramon aí, que a gente se conheceu recentemente, mas eu sinto muita proximidade, porque os ideais e a luta dele também é a nossa luta. Seu filho, vereador Neto, Carneirinho, e dizer que eu me sinto com, Deus, ele sempre tem, eu sempre digo que Deus, ele sempre tem algo especial na nossa vida. Ele coloca pessoas ao meu lado que possam dar suporte para que a gente continue fazendo o trabalho que a gente faz. Isso é algo que eu sempre agradeço, não é? Todos os dias quando eu acordo, por ter esse sentimento, né? No meu dia a dia. E eu sou um jovem que muito determinado no que faço, né? Tenho uma família que sempre nos apoiou, sempre esteve ao lado para desenvolver o trabalho conosco, né? A gente faz essa política em Pernambuco com muita responsabilidade, e eu fui sendo colocado em posições estratégicas para defender aquilo que a gente acredita, né? Que a família é a base da sociedade, e uma família estruturada é a base de uma sociedade sadia. E com isso, a gente conseguiu, através do mandato de deputado federal, né, em 2010, eu me lembro muito bem, meu primeiro mandato, era algo até difícil de convencer as pessoas, né, uma campanha que não foi fácil, porque eu tenho um pai que veio da política, teve 8 mandatos como deputado estadual, e quando eu andava na minha pré-campanha, naquele momento em 2010, meu irmão era vereador mais votado do Recife, e meu pai deputado estadual. E as pessoas olhavam para mim e diziam, mas você é tão jovem, por que você já vai ser o candidato a deputado federal? Você está pensando que assim é fácil? E eu dizia para aquelas pessoas que eu era um jovem determinado. E eu sabia e tinha as convicções firmadas e pautadas naquilo que eu mais acreditava e que ia levar aquela mensagem por todo o estado de Pernambuco. Aquele jovem que muitos subestimaram conseguiu chegar na Câmara Federal, não é? Sem ter apoio de um prefeito no estado de Pernambuco, era algo surreal, porque geralmente um candidato a deputado federal, ele tem apoio de vários prefeitos, ele, né? E era a pergunta que as pessoas diziam para mim, né? Faziam essa pergunta para mim: você não tem apoio de prefeito, como é que você quer chegar? E eu com muita fé, com muita determinação, e com um povo que entendeu que aquele jovem que estava cheio de esperança tinha capacidade de levar uma mensagem no Congresso Nacional daquilo que cada um que estava me ouvindo, me assistindo, queria, né? Um político que tivesse essa força de vontade. Então eu queria mandar uma mensagem para você que está em casa, que nunca desista dos seus sonhos. Quando você tem fé, acredita e faz com muito trabalho, porque Deus, ele não escolhe os capacitados, mas capacita os escolhidos. E foi assim na minha trajetória política. Cheguei no Congresso Nacional, em menos de 4 anos, consegui ser reconduzido, triplicando a minha votação, né? Fui autor do Estatuto da Família, uma pauta que me projetou nacionalmente. E dali em diante começou uma jornada política. 2 anos após, fui eleito prefeito da segunda maior cidade do estado de Pernambuco. Algo que também muitos me subestimaram, porque eu nunca tinha disputado a eleição majoritária, e muito menos algum membro da minha família que ocupava um cargo sempre no legislativo. Na minha gestão em Jaboatão, consegui a cidade que se tornava, que era rotulada como uma cidade que era problema para Pernambuco, se tornou referência. Eu vi Antonielli falando aqui sobre a questão de pautas direcionadas à mulher. Eu me lembrei que quando eu cheguei em Jaboatão, uma cidade de 750 mil habitantes, só existiam 4 creches, era uma vergonha. Em menos de 3 anos, quando eu concluí meu primeiro mandato, o número que era 4 se tornou 26. Então, são pautas como essa, fora o Espaço Mulher, que a gente montou em Jaboatão, e todas as outras pautas relacionadas ao que você acabou de falar, né, sobre a questão da valorização da mulher, a gente conseguiu implementar. Teve parque, teve orla, né? Trecho de calçadão que só existia em Boa Viagem, não existia na Orla em Piedade. Conseguimos também o maior parque da região metropolitana, conseguimos implantar nas escolas a presença facial, que é um aparelho que as crianças, quando entram na escola, não tinha aquela chamada oral, como você costuma fazer. Detecta, hoje é normal, mas isso imagine em 2014, 2012, não existia. Hoje você entra numa academia para fazer, né? Atividade física lá, tem um aparelho que a presença facial resiste à sua passagem e libera a catraca. Mas eu estou falando disso há mais de 14 anos atrás. E eu implantei em escolas de área de risco. Por que, Anderson, você colocou aquilo? Era para fiscalizar o aluno? Não, não, não. É para trazer economicidade na merenda, porque a merendeira sabia a quantidade exata de alunos que estava na escola. Também para gerar o boletim online e para segurança, porque o pai, se 30 minutos, quando o filho passava naquele aparelho, não resistasse à presença dele, né, o pai era comunicado que o filho não está. Então, isso, com isso, em áreas de risco, veja, a criança saía para cá, para a escola, andando de bicicleta, e às vezes o tráfego cooptava essas crianças. Então, isso foi algo que no início a gente inovou e trouxe um resultado fantástico. Só para você ter ideia, a gestão de Jaboatão conseguiu ser premiada pela ONU por 2 vezes. Algo que foi a única cidade no Brasil a ter o reconhecimento internacional do modelo de gestão que a gente estava implantando, né? O índice de aprovação nas escolas técnicas estaduais e federais, com um programa que a gente fez, que é o Jaboatão Prepara, foi de 85% de aprovação. Então a gente virou a chave. A cidade de Jaboatão, que era problema, se tornou exemplo. Então é isso que eu tenho na minha trajetória política, é de tentar transformar através da política a vida das pessoas. E é por isso que eu volto, respondendo a sua pergunta, eu volto para o mandato na Assembleia Legislativa com o mesmo compromisso e com o mesmo entusiasmo que eu entrei em 2010. Né? E muitos me perguntam, mas seu irmão não é federal? André vem candidato a deputado estadual. Hoje aqui em Cupira nós temos uma dobradinha com esse grupo que está aqui na mesa e com outros que compõem também esse time, com o Joãozinho Tenório, que é o deputado estadual, meu grande amigo, né? Eu fui também um dos grandes responsáveis para ele entrar na política. Eu brinco sempre que Joãozinho eu estava com um pré-candidato ao governador, né? E numa conversa no carro, ele e o André, ele faz parte do nosso grupo também, e ele disse: olha, eu tenho um desejo de ser deputado estadual. E a gente começou, não era brincadeira, eu disse: olha, você vai ser deputado, vamos aqui construir uma estrutura para que a gente possa também abraçar, até porque o nosso partido, a gente fez 5 deputados estaduais, 4 deputados federais, o Joãozinho era o filho adotivo nosso em outro partido e deu certo a nossa estratégia. E eu vejo o Joãozinho Tenório aí como deputado estadual, também me deixa muito animado, porque é um grande amigo, tem um grande trabalho, fez um grande trabalho, e hoje aqui em Cupira nós vamos ter essa dobradinha, Joãozinho Tenório e Anderson Ferreira. No resto dos estados, a gente tem outras parcerias em vários municípios, com vários prefeitos, né? E com meu irmão, lógico, né? Que vira também um puxador de voto para nossa chapa no PL.
0: E o próprio Joãozinho Tenório, deputado estadual, candidato à reeleição, que faz dobradinha aqui em Cupira, com esses que aqui estão representando esse bloco político no município de Cupira, o Joãozinho Tenório está aqui conosco, na linha quente aqui, né? Direto. Para falar conosco também aqui no programa O Agreste Reclama. E digamos, deputado Joãozinho Tenório, dá as boas-vindas, né, ao Anderson, ao Anderson Ferreira, aqui em Cupira, na dobradinha exata com Joãozinho Tenório. Boa tarde, deputado.
7: Boa tarde, Roderlin, satisfação falar com você mais uma vez. Queria também cumprimentar todos que estão aí na bancada, meu amigo, futuro deputado federal Anderson Ferreira, cumprimentar aí nossos vereadores Vinícius Lessa, Neto Carneiro, parabenizar os dois pelo excelente mandato, representando o povo de Cupira na Câmara de Vereadores, cumprimentar também Carneirinho, Fábio Lessa, Antonielli, parabenizar pela sua força também, pela sua garra, e pra gente é uma satisfação. Fábio, você também está acompanhando aí. E aqui estou à sua disposição, Valdelins, e de todos que estão aí no programa.
0: O amigo viu, não foi? O histórico aqui, narrado pelo seu agora colega de chapa aqui em Cupira, pré-candidato a deputado federal, Anderson Ferreira.
7: Ah, sim, Anderson é uma inspiração para a gente. Acompanhei a carreira de Anderson, disputou a eleição para deputado federal, teve uma votação. Como ele sempre diz no discurso dele, quase 50 mil votos, onde poucos acreditavam. E na sua reeleição, ele triplicou essa votação. Foi convocado pelo povo de Jaboatão para ser prefeito daquele município, o segundo mais importante município em arrecadação do nosso estado. Fez um extraordinário mandato, conseguiu ser reeleito, conseguiu fazer o sucessor. Isso mostra a sua força. Então, a gente está em Cupira aí, estamos em boas mãos, sendo liderado aí por Ramon, por Vinícius, por Neto, que são lideranças muito aguerridas, vocacionadas, que estão constantemente ligando para a gente, indo a Recife, procurando mais ações para o povo de Cupira, são incansáveis nessa busca de melhorias. E a gente estava lembrando aqui também quando a gente teve numa carreata aí de Vinícius, a vereador, e eu e antes participamos dessa carreata, foi extraordinária, e o povo de Cupira abraça muito bem, Anderson, assim como abraçou também André, uma satisfação também, André agora vai para um novo desafio, disputar o mandato estadual, sem dúvida alguma também terá uma grande votação, e Anderson aí conduzindo, liderando o seu partido para formar uma grande bancada de deputados federais. Então a gente fica muito, muito feliz, animado em levar mais ações, lutar cada vez mais por um Cupira cada vez mais forte. E a gente não tem dúvida que esse processo começa agora, mas o que mais nos anima é que 28 é logo ali e a gente vai dar uma virada de chave e Cupira irá avançar.
0: Ok, deputado Joãozinho Tenório, um grande abraço, viu? Boa sorte sempre, amigo.
7: Eu que agradeço mais uma vez, parabenizar, cumprimentar Anderson, desejar sucesso nessa jornada, agradecer a parceria de Ramon pela confiança no nosso mandato, no nosso nome. A gente está muito feliz, muito animado. Em breve vamos estar andando. Vamos para a feira. Ramon nos chamou, Vinícius, vamos caminhar nas feiras, visitar os empresários, os fabricos, é muito importante. Ele está aqui hoje, aqui em Salgueiro, onde vamos participar logo mais do Pernambuco, meu país, acompanhando a nossa governadora Raquel Lira, já tivemos em Sertânia ontem, por isso que eu não estou aí presente, eu queria muito estar aí presente, aí me sinto em casa, e depois a gente sair para almoçar, para trocar mais ideias, ouvir as pessoas, é muito bom estar em Cupira, me sinto em casa. Então, a todos vocês aí, sempre aqui à disposição, mas um bom programa e um bom final de semana.
0: Tá valendo, deputado estadual, candidato à reeleição, Joãozinho Tenório. A julgar pelo que ouvimos do Anderson e agora do Joãozinho, é uma parceria de mão dupla e com valores agregados fortemente, não é?
3: E para fortalecer Cupira, fortalecer esse grupo. Eu sempre digo que Cupira, ele tem uma capacidade, essa cidade tem uma capacidade extraordinária. Só precisa de um gestor que tenha acessibilidade social. É o que está faltando hoje aqui em Cupira. E a gente vê um time de pessoas sérias, pessoas que levam, né, a política muito a sério e próximas pessoas. Antonielle, ela eu conheci recentemente até num evento com o Joaquim, que o candidato que ela apoia para deputado estadual é Joaquim Neto, né? Ou Joaquim Lira. E ali a gente se aproximou ainda mais e é por isso que a gente está com um time muito grande aqui dentro de Cupira para fortalecer esse palanque. Eu quero poder, né, ser um instrumento também em trazer ainda mais recursos, né, continuar um trabalho maior do que meu irmão fez. Eu digo que André subiu o sarrafo no linguajar popular, todo mundo sabe que o André foi o deputado federal mais votado de Pernambuco e do Nordeste. Eu digo, nessas alturas, na minha eleição agora, as pessoas esperam que eu também tenha essa mesma meta. Eu digo, mas rapaz, você levou um sarrafo lá para cima, agora eu vou ter que andar muito, viu? E tentar construir ainda mais do que você fez. Isso é um exercício constante que a gente tem que fazer na vida, né? Se superar a cada dia. Então eu parabenizo aí a todos que sempre caminharam com ele. Peço também que não mudou nada, estamos juntos do mesmo jeito, continuando o trabalho, mas sempre agora com responsabilidade maior, atingir a meta ainda maior do que a dele. Então não é fácil. Preciso muito da ajuda de todos de Cupira para a gente poder fazer muito mais.
0: Por falar em andar muito, partindo daqui, praticamente com o horário marcado, o amigo tem a participação de um evento do Projeto Libertador.
3: Que, por sinal, hoje o Projeto Libertador vai estar na cidade de Pojuca. Agora, dia 30, vamos estar aqui em Cupira. O que é Projeto Libertador? Para vocês que não. Vocês que estão nos ouvindo, nos assistindo, possam entender. Esse projeto existe há 26 anos, né? É uma ideia que surgiu minha e do meu irmão, e meu pai foi o pai trocínio. E ali a gente começou um impacto evangelístico pela valorização da família. É um culto ao ar livre, sem bandeira de igreja A, igreja B, igreja C, não, é impacto evangelístico em prol da família. E a gente surgiu com esse movimento, né, há 26 anos atrás, nunca paramos, né? E era interessante naquele início, eu vou desenhar aqui de uma forma prática, o trio elétrico era usado para micareta, né, e para carnaval. E ninguém via um trio elétrico ser usado para um evento evangélico. E ali a gente teve essa ideia, na época começou com um trio elétrico, né, um projeto libertador, era num trio elétrico. E ali a gente era o primeiro trio elétrico evangélico do Brasil. Até brincava dizendo isso em todos os eventos, porque era uma realidade, né? Eu estou falando de 26 anos atrás. E ali a gente começou a fazer esse impacto evangelístico, reunir milhares e milhares de pessoas. As pessoas eram impactadas, aceitavam, né, o evangelho ali, aceitava o evangelho, né, como a gente chama numa linguagem cristã. E a gente sempre pedia que as pessoas procurassem uma igreja mais próxima da sua casa para ter um acompanhamento. Mas na realidade era um impacto evangelístico, um trabalho de evangelização. E foi tomando um corpo muito grande, e dali a gente nunca parou, trazendo cantores de outros estados, né, para participar conosco. E a gente, esse é um ministério que eu tenho. É engraçado que quando eu me elegi prefeito, eu vou voltar para Jaboatão, era algo diferente, porque as pessoas nunca viram um candidato evangélico a prefeito. Eu quebrei até um tabu, naquela época era difícil. E porque existia um preconceito das pessoas dizerem, ele é evangélico, vai governar só para os evangélicos, que não tinha nada a ver, né? Quando o político é católico, ninguém diz que ele vai governar só para os católicos, né? Mas existia esse preconceito há muitos anos atrás, e a gente quebrou esse paradigma. As pessoas já aprenderam a respeitar a minha fé, e eu sempre respeitei a fé de todos, e ali a gente teve sempre essa sensibilidade de poder mostrar para as pessoas que o nosso ministério na política, o nosso chamado para a política, ele é muito amplo, não é? E quebra todos os paradigmas, né? Porque hoje a gente vê muita polarização, né? E eu nunca precisei abrir mão das minhas convicções mas sempre respeitei quem pensa diferente. Então isso me fez ganhar e sempre ser chamado, porque o caminho no campo da direita, as pessoas dizendo, mas da direita lúcida, né? A gente tem um respeito e tenta construir caminhos que possam mostrar às pessoas que é importante que a união em prol da comunidade possa fazer a diferença na vida delas. E o Projeto Libertador vai estar dia 30, você que está agora, ficou curioso para conhecer, fica aqui um convite de Anderson Ferreira, pré-candidato a deputado federal, junto com a família Lessa, com Ramon. Cai no dia 30, na Praça Melo Bastos.
0: Centro é isso? Da cidade.
3: No centro da cidade, que é a Rua do Comércio. Do Comércio, é. Né? E não é a primeira vez, é a primeira vez para você que está me ouvindo e ainda não conhece. Mas já tivemos aqui em Cupira 4 vezes com esse projeto. Mas como são 26 anos, às vezes, né, com essa estrada toda, a diferença tá grande, né? A gente teve até com o Lázaro aqui, não foi? O irmão Lázaro, que até faleceu, se cantou, era, né? Faleceu,
0: saudosa memória.
3: E foi uma festa muito bonita.
0: E pro dia 30, qual é a participação que teremos?
3: Alice Maciel. E vem uma caravana também de cantores aí para.
8: Inclusive, antes vai cantar também.
3: Eu. Eu vou cantar, canta. É porque as pessoas que não conhecem, a gente também. Eu comecei a conviver com esse impacto evangelista, também cantando também hinos, né? Que a gente conhece assim muitos cantores. Eu gravei muitas músicas com alguns cantores. Você vai ver também outro talento aí. Pode chamar de talento, né? Porque também se eu desafinar, vocês me falam para eu parar. Mas eu acredito que até hoje tem muita motivação para a gente estar cantando. E aproveitar, você que está nos acompanhando, você pode me seguir através das minhas redes sociais, né? Até ver eu cantando, se de repente tem um vídeo, vou falar com o pessoal aqui da produção para botar um trecho da gente cantando no Projeto Libertador e para você acompanhar, matar sua curiosidade já pelas redes sociais. É andersonferreira.22. Você quer acompanhar a minha trajetória política, o meu dia a dia, é só acessar as redes sociais no Instagram, andersonferreira.22.
0: Senhores e senhora da bancada, eu vou pelo tempo já exíguo aqui, até pela própria agenda do pré-candidato a deputado federal Anderson Ferreira, que tem que partir para Ipujuca e participar lá da edição local.
3: E logo em seguida eu vou pegar um avião e eu vou para São Paulo.
0: Ó, para aí.
3: Tá maratona. Hoje é um dia. Hoje é 2 horas da manhã já meu voo.
0: Pronto, eu vou pedir permissão para resumir as considerações finais em torno do vereador Vinícius Lessa e do líder da oposição cupirense, o Ramon Carneiro. Vinícius, toda animação e expectativa e perspectiva boa agora com essa participação direta. Anderson Ferreira, pré-candidato a deputado federal, apoiado por vocês.
4: Verdade, Valdelins. A gente fica muito feliz, como eu disse anteriormente, a gente, gratidão é uma coisa que não se prescreve de jeito nenhum. E é por isso que a gente está aqui com o Anderson, família Ferreira, esse grupo que vem forte, junto com o Joãozinho Tenório. É um trabalho que a gente vai estar levando às pessoas, olha, a verdade, levando o trabalho que está sendo feito, o que vai ser feito. A gente anda na cidade de cabeça erguida e é isso que vai agariar as pessoas ao nosso grupo. A gente não vem aqui inventar história, conversa, é um deputado, um pré-candidato, uma família que tem contribuído bastante com Pernambuco e o município de Cupira. Isso vai ser simples, bater na casa das pessoas e saber que estamos levando o que há de melhor para que o povo possa acompanhar. Forte abraço a todos e vamos embora para essa luta.
3: Obrigado, irmão.
0: Ramon Carneiro.
1: Momento de agradecimento, Valderlins, agradecer pelo espaço aqui na rádio, agradecer toda a população que tirou um tempinho para escutar a gente. Agradecer pela presença do nosso pré-candidato a deputado federal, Anderson Ferreira. Mandar um abraço para o nosso pré-candidato a deputado estadual, Joãozinho Tenório. Agradecer também pelas lutas, pelo que a gente tem conseguido para Cupira, através do governo do estado. E um abraço forte também para a nossa governadora, Raquel Lira. E dizer que Cupira pode mais, mas para isso tem que contar com esse grupo que vai estar sempre presente. É feito, né? Tu disse, a gente junta, a gente vai mais longe, mas a gente precisa muito que a população reflita quem já fez muito por Cupira e quem pode fazer muito mais. Um abraço a todos e muito obrigado.
0: Tá certo, boa caminhada, bom final de semana para vocês. Candidato ou pré-candidato a deputado federal Anderson Ferreira, mais uma vez, muito obrigado. e até o próximo encontro.
3: Obrigado. Aqui e também tenho que mandar um abraço especial também, viu, Valdelins? Eu queria mandar para o meu amigo Ilhamar. Ele sempre acompanha aí nos eventos que a gente está rodando no estado de Pernambuco. Ele representando tão bem a Agreste,
0: Agreste FM.
3: Pois não. E ele sempre nos aborda com perguntas pertinentes, com posicionamentos sobre a política pernambucana. Eu fico muito feliz em ver o nível do jornalismo que vocês levam para todos, para todo o Agreste. Então, fica aqui um registro desse trabalho que vocês fazem, que ajuda muito para a população conhecer de perto a atividade de um parlamentar e a atividade da política pernambucana.
0: Pronto, recebo também agradecimentos que fazem a bancada do programa Visão Política, que é ancorado pelo nosso Ilhamar Alves.
3: Valeu. Quero mandar mesmo um abraço, não posso esquecer, gente, já ia esquecendo aqui, e que não posso esquecer, do nosso pré-candidato ao Senado, que é Silvio Nascimento. Ele teve aqui, eu me lembro, assisti o programa que ele teve com vocês aqui.
0: Pois não.
3: E tem uma penetração muito forte também no Agreste, o Silvio, né? O Silvio foi presidente da Embratu, ele hoje vai...
0: Jornalista, comunicador. Meu contemporâneo, na época,
3: vereador também de Caruaru.
0: Atualmente.
3: E o nosso pré-candidato ao Senado. Então fica aí um abraço, Silvio, em breve, se Deus quiser, a gente vai estar nessa bancada até junto aqui.
0: Se Deus quiser. Boa caminhada mesmo, viu? Pavimentando a sua volta a Brasília na Câmara Federal. Valeu mesmo.
3: Um abraço, obrigado a todos.
0: Pronto, gente amiga, daqui a pouquinho a gente volta com mais da pauta, programa O Agreste Reclama. Aguardem. 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
5: 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Ó, deixa eu aqui mandar um abraço grande a todos que exatamente nos escutam em Lagoa dos Gatos. Lagoa dos Gatos, que é o ambiente da paróquia, cadê? Pra não errar direitinho aqui, paróquia Nossa Senhora da Conceição, tendo à frente o nosso querido padre Fabrício. E exatamente domingo agora, dia 26 de julho, a partir das 3 da tarde, ao lado da matriz, aí em Lagoa dos Gatos, tem o São João Paroquial da paróquia Nossa Senhora da Conceição, tudo típico na forma de recordação do ciclo junino, tudo típico de um arraial, né? Comidas típicas, apresentações e shows com Lenilson Pinheiro, especialmente. Desse jeito, São João Paroquial, domingo à tarde, começando às 3 horas, em Lagoa dos Gatos, paróquia Nossa Senhora da Conceição, ao lado da Igreja Matriz. O show será com Lenilson Pinheiro e muita animação, com certeza. Não é assim? Padre Fabrício Ramos, um grande abraço, e a todos integrantes da paróquia Nossa Senhora da Conceição em Lagoa dos Gatos. Abraçar também meu amigo Erivaldo, montador de móveis. Eu queria daqui, com esse salve, esse alô, expandir a informação para Cupira e região da atuação primorosa, profissionalmente falando, do meu amigo Erivaldo. Ele tem 25 anos de experiência em montagem de móveis em geral. 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Tá valendo, Erivaldo, muito boa sorte, e claro, a sua disponibilidade tá aqui profissionalmente, e a gente ampliando essa condição profissional do Erivaldo Montador para atuação em Cupira. Quer dizer, para atuação continuada, né? Para ninguém pensar que ele está começando agora. Como eu disse, são 25 anos de experiência nessa área e com atendimento para Cupira e toda a região. Desse jeito. Tem mais o quê? Tem os parabéns, né? Claro, a homenagem para a gente fazer agora diante de quem está trocando de idade, apagando velinhas no período aqui, hoje, amanhã e domingo. A gente vai checar por aqui quem é que está trocando de idade. Então vamos lá. Pronto. Para hoje, sexta-feira, dia 24 de julho do ano 2026, os parabéns para o companheiro de trabalho Carlos Moraes. Eita, Moraes! Nosso contemporâneo lá na Rádio Jornal Recife, quer dizer, no sistema, né? Eu, em Caruaru, era ainda a Rádio Difusora de Caruaru, o Moraes lá na Rádio Jornal Recife, depois foi alçado a diretor de jornalismo da emissora, é um grande profissional do jornalismo e da comunicação de Pernambuco, do Nordeste, referência nacional mesmo, Carlos Moraes. Ele agora está prestando serviços à pré-campanha do pré-candidato, quer dizer, a pré-campanha do João Campos, pré-candidato a governador do estado de Pernambuco, Moraes, gente de primeira, e sendo seu aniversário hoje, com certeza, como diz o Ciro Bezerra, lá também da Rádio Jornal Recife, no mínimo tem bolinho e guaraná pra gente festejar, e ele mais do que nunca ser festejado entre familiares e amigos mais próximos. Valeu, Carlos Moraes. Felicidades sempre. A minha filhada Alice Correia também aniversaria hoje lá na área metropolitana do Recife e com ligações familiares em Altinho, localidade rural, sítio Porteiras. Alice Correia, irmã da Sara, um grande abraço para ela e daqui as bênçãos do padrinho Valderlin Santos. Os próximos aniversariantes aqui pelo Facebook, deixa eu fazer aqui então para amanhã. Amanhã, o Osmar Amorim, o Goró em Altinho, outro querido do Valderlin Santos, bastante conhecido aí em Altinho, Osmar de Senhor Dal, querido de saudosa memória, Osmar da Boa Vista, para ele um grande abraço e claro a renovação de amizade com, por antecipação, as congratulações pelo seu aniversário que é amanhã, sábado, dia 25 de julho. O pastor Roberto Lopes também apaga velinhas amanhã, dia 25, ele à frente da Igreja Congregacional Conservadora de Cupira, ao lado ali da Câmara de Vereadores do município sede da Agreste FM, pastor Roberto Lopes, um grande abraço, parabéns por antecipação. No domingo, Alvalange Feitosa de Assis, primeira dama da vida do Valdeci RD, lá em Ribeirão, na Mata Sul do estado de Pernambuco. Lá em Ribeirão, na Mata Sul do estado.

aniversário em Pauferro, área rural de Panelas, nossa amiga Dona Benedita, 78 anos, muito bem vividos. Homenagem, parabéns em nome dos filhos Nicinha e Laura Lima, em Lençóis Paulista, Lúcia, Laura, Flávio e Gerson, 14 netos, um dos netos é Jailson Galvão, que também faz aniversário amanhã, 25 de julho. Tem 19 bisnetos, aniversariante aqui indicada pelo compadre Zezé. Amiga mais próxima, Ivone e Lica, e toda a família, amigos, divididos entre Pauferro, Panelas, Lençóis Paulista e Olinda, e do amigo Zezé da Caminana. Parabéns, Dona Benedita. Saúde e paz, felicidade sempre. Ah, deixa eu ver aqui. Coloca a marcha nupcial aí, Naldo Ferreira, para eu, por antecipação, homenagear o enlace matrimonial no domingo de um casal querido do Valderlin Santos, Carol e Júnior. Carol, filha dos meus queridos João do Sapato e Amanda Cabeleireira. Eu queria daqui somente dizer que praticamente é desnecessário a gente desejar felicidades ao casal, porque esta felicidade imensa já convive com os mesmos ao longo desse período de relacionamento, namoro, noivado e enlace, casamento no domingo que vem. Queria lamentavelmente pedir desculpas pela impossibilidade de participar da cerimônia e das comemorações pelo enlace, apesar de agradecer muito o carinho e a consideração por ter sido convidado juntamente com toda a minha família, minha loura, o Endler, meu velho, mas algo de inesperado, viu? João, Amanda, Carol e Júnior, imprevisto danado surgido para o domingo, nos impede de participar, mas daqui um beijo no coração de vocês e tudo de bom imensamente na nova vida a dois, Carol e Júnior, Júnior e Carol. Sobe um pouquinho aí da marcha nupcial, Naldo.

Pronto! E para todos que, mesmo não tendo os nomes aqui citados, estão aniversariando nesse período de final de semana, hoje, amanhã, sábado e domingo, os três S's: sorte, saúde e sucesso. E a musicazinha, Naldo Ferreira.

0: Gente amiga, valeu e como valeu a companhia ao longo dessa semana, a expectativa para a chegada da próxima segunda-feira e nosso reencontro diante de mais um programa O Agreste Reclama, aqui pela Agreste FM, a nossa rádio. Um ótimo final de semana e, claro, o agradecimento do apoio publicitário de WS Móveis e Eletros, a sua melhor opção no centro de Cupira e Panelas. Tá valendo, viu? Grande abraço e a gente se fala por aí.
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7: Tô aqui pra dizer que valeu.
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8: Que bom que Deus fez de nós dois mais do que pai e filho.
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0: tá na hora, tá na hora.
1: Hoje é sexta-feira, final de semana, eu vou sair.

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1: Valendo pra gente o nosso brega.com. Eita, nós que tá bom, que tá danado.
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1: Au, au.

0: já tá chegando cedo aqui com a gente. Bora tomar uma dose de música brega, tá? Que é só o que a gente bebe por aqui. Agora você por aí pode fazer do seu jeito, do jeito que você quiser. Quem é que tá sofrendo por amor aí? Eita, hoje é dobrado.
1: Meu Deus do céu.
0: E nem tapioca.
1: Isso é mentira. Se for.
0: Sextou por aqui, 24 de julho, Dia Internacional do Autocuidado. Dia de São Charbel. Hoje também é seu aniversário. Eita, logo hoje, sexta-feira, Virgem Maria, comemoração daquele jeito. Até o bolo no lugar do leite é cana. Hoje, dia do seu aniversário, parabéns pra você, que seu novo ano seja tempo de renovação, de amor, de muita saúde e realizações. Simbora nós, curtindo por aqui o nosso Fale Menino. Que começa agora, e pra gente começar, ó, uma dose de música brega. Pode encher o copo, viu? João Morro e Conde Sobre.

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2: Bom demais, 1:59. Vamos correndo pro intervalo e eu volto já já com Brega.com aqui no nosso programaço de segunda-feira.
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2: De volta já já, viu, com Brega.com. Ei.
3: 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Bom, minha gente, o nosso abraço a todos vocês. 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

0: Lucão por aqui. Chegou a hora de você participar com a gente no 998-26-1509. Chega pra cá e vem pedir tua música brega, viu?
1: Tão desprezado.
0: Bom demais, Ana. Oi, boa tarde. Amaral da bateria chegando.
2: Boa tarde, minha querida Jane de Paula. Fala, seu cantor Amaral da bateria. Jane, coloca uma música minha aí, Jane. Quem canta sou eu mesmo. Hoje é dia do brega, né, Jane?
0: Hoje é
2: aquela
0: brega.
2: Música diz, sei que ela vai sofrer, sei que ela vai chorar quando ela escutar minha música na rádio tocar. Então esse é o título da música, beleza? Tô ouvindo aqui, Jane. Falou, Jane.
0: Valeu, eu acho que essa música não tem aqui, que eu procurei da outra vez que você me pediu, Amaral. E eu não achei essa música. Só se tiver com outro título. 2:05, a Grécia, boa tarde.
3: Boa tarde, Jane de Paula, sou o Aldemir. Jane, eu quero um brega daquele que rasgado. Evelyn, se tem paixão, né? Que é brega. Ofereço meu amigo de hoje, mototáxi, minha mãe Selma, Terezinha da Guravita, o irmão Jair, o Amado Cetuti, meu sobrinho Davi Gabriel, pra Cristina de Passagem de Areia, meu primo Vânia Cajú, Metida, Cid Catrino Canã, pra Lenda do Rosário, pra todos os meus vizinhos, pra você, beijo, Rosa.
0: Boa tarde, quem tá chegando por aqui, boa tarde.
4: Jane, minha linda, tudo bem com você, Jane? Aqui é Marinava. Quero lhe pedir uma música de Lidomar Gatinho. Vou rifar meu coração, é assim mais ou menos.
0: Isso.
4: Vou oferecer a você que é uma ótima pessoa, uma pessoa maravilhosa, Jane. É você, eu não conheço você, mas um dia eu vou aí. Com fé em Deus.
0: Bem sim.
4: Renato Neves.
0: Eu vou ofereço
4: pra você
0: coração.
4: E ofereço pra todos os ouvintes que estão curtindo essa rádio maravilhosa. Um cheiro, um abraço no seu
0: outro
4: coração.
0: Outro, meu amor, cuidado com esse negócio de rifar coração, viu? Eu vou rifar meu coração, vou fazer leilão, vou vender aqui ainda mais. Não é mais amor, é? Danar se rifar o coração, né? E quem ganhar o número da rifa, for quem a gente queira. Boa tarde!
5: E aí, Jane Paula, manda um alô aí pra mim, que eu tô na escuta, e manda um almoço pra cima sendo com o papo que eu tô na escuta.
0: Valeu, Thiago! Beijo pra você, meu amor! Vamos sim curtir Priscila e Pablo! Linda demais, né? Lindo eles dois cantando juntos. Tem mais, boa tarde!
6: Boa tarde, maravilhosa! Tudo bem, Rosa Marisma? Eu gostaria que você colocasse um brega de Tairone. Eu ofereço pra você, Maiara, Maviael, eu queria agora a Vita. E ela aí, de todos que tá na escuta. Beijo, Rosa!
0: Beijo, Rosa, meu amor! Iracema de Japaranduba de cima, tá pedindo música aqui só pra curtir. Hoje é só brega. Simbora!
7: Boa tarde, grande comunicadora. Aqui quem fala é Jacaré Mecânico. Mecânico
0: fala,
7: na bonita
0: Jacaré.
7: Região. Quero mandar um abraço pra minha patroa, Dona Edneide. O seu fã número 1 tá aqui na escuta.
0: Uhul!
7: Para a Teletista e Neda Mercedinha.
0: Beijo pra vocês aí, obrigado pelo carinho. Olha só, o Quitério no Pão do Glória tá por cá colocando a gente. Tá pedindo também lindo Marca Cílio. Ô, bebum, é hoje. Oferecendo pra sua mãe, Dona Maria, que não perde um programa nosso, né, Dona Maria? Beijo, minha linda. Olha só, oi, boa tarde, gente. É o Leso Pedreiro, lá de Bonito, né? Ele tá pedindo pra curtir aqui, ó, o Carlos Alexandre, senhor delegado. Eita, nós. Sei não, oferecendo pra todos os pedreiros e ajudantes, a galera toda aí curtindo com a gente. Hoje eu passei por uma galera, gente, que fez aquele auê, né? Oi, Jane! Eu não sei se eles têm rádio, deve estar com o radinho ouvindo a gente agora, né? Ali é por trás da quadra, não sei onde eles estão trabalhando por ali, mas é por trás da quadra, aqui no centro de Cupira, né? E Ninóis, é da construção civil vocês, né? Não vi direito assim quem era, mas vi que me chamou a atenção. Oi, cheiro, meninos! A galera toda aí da construção civil, aquele abraço, bora, Bio, viu, Pedreiro? Tá curtindo com a gente, pessoal de Barro Novo Horizonte, sintonizado na melhor, 89,5, chamou, hora do ouvinte, brega.
8: Maria Bantu, do loteamento do Zé Abelha, aqui em Camusim de São Félix. Eu gostaria de ouvir uma música com caldo violão. Ofereço pra você, Jane, e todos que estiverem ouvindo. Um cheiro.
0: Outro pra você, sua lindona. E tudo de bom. Obrigado pelo seu carinho aqui com a gente, viu? Simbora nós de brega.com por aqui, porque nossa tarde tá só brega. Tá demais, tá gostoso. Deixa eu mandar um beijão pra minha amiga Nilda Costureira, curtindo com a gente também. Aquele abraço. Deixa eu mandar beijão aqui também, ó, pro Russo do Bar, a galera aí, ó, bebericando hoje, sexta-feira, hoje já pode, né, Russo? Aquele churrasquinho do bom. 2:10 aqui na Grécia, deixa eu mandar beijos aí pro Maurício do Ovo e a Lúcia, já mandei? Mande novo, ponto final, já é sexta-feira, é dia do ovo, aí a gente lembra, né? Igual o irmãozinho do ovo lá de Cachoeirinha também, o Naldinho, tá curtindo com a gente. É nóis por aqui, deixa eu mandar beijos também aqui pra Carminho Toquinho lá em Belém de Maria, sempre na sintonia com a gente. 2:10, na Grécia. Hoje quem tá de idade nova é a Kel, né, Kel? Recebendo parabéns especial do seu maridão, o Nino Carroceiro, do seu esposo aí, o Nino Carroceiro, parabenizando a sua Kel. Feliz aniversário, meu amor, que todas as bênçãos de Deus recaia sobre a sua vida, hoje e sempre, tá? Desejo que todos os seus sonhos e desejos se tornem reais. Você foi a melhor coisa que aconteceu na minha vida. Parabéns pra você, meu amor. Que cada dia seja repleto de oportunidades e alegrias. Feliz aniversário pra você. Que se seja um ano de renovação, de mais amor entre nós, de muita saúde e realizações.
1: Eu não sou cachorro.
0: Parabéns pra você, Kel. Especial do seu esposo, o Nino Carroceiro. E a música escolhida.

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1: 2h42, nossa tarde toda brega por aqui. Bem-vindos! Chega pra cá e vem participar, vem pedir tua música brega, porque hoje é o dia, né? Já sabe. Oi, boa tarde.
2: Boa tarde, Ana de Paula, que é exatamente morenaca e de bonita. Gostaria de ouvir a música do Amado Batista, Princesa, para oferecer para a tia Lá de Família, Terezinha agora Vitor Família, Cláudio Chico Cocô em Família, o Elton Laje Grande, para Clodoaldo São Paulo Família, você e família, Jane de Paula, todos aqui do Morenar, para todos ouvindo na escuta. Um abraço.
1: Uhul, valeu!
2: Fica na paz, abençoada sexta-feira para nós.
1: Valeu, meu querido, para nós. Beijos, boa tarde.
3: Boa tarde, Jane de Paula, aqui é Edinaldo de Ibirajuba. Quero pedir a música aí de Pábaro, Choro na Chuva. Eita. Eu não sei se essa música aí é brega, isso, mas se der pra botar ela, bota aí, por favor. Valeu, uma boa tarde pra vocês.
1: Valeu, meu querido Cheiro. Oi, boa tarde.
4: Valeu. Boa tarde, Jânio Paulo. Gostaria de escutar a música Cabeça Branca. Eu...
1: Não atrapalhe não, gente.
4: Eu falei para me oferecer para seu Amaro.
1: Olha só, recado dado, meu lindo, um cheiro pra você também aí, curtindo com a gente. Zélia e Davi Miguel também na sintonia aqui, né? Curtindo a nossa programação, beijo no coração. Oi, boa tarde.
5: Boa tarde, Jane, a questão da amiga Pereira Neto, uma tarde abençoada pra você. Se possível, faça pra mim, tiro certo com o Sandro Lúcio, viu?
1: Olha aqui, ok, minha linda. Sandro Luiz, a gente toca pra você, lindona.
6: Boa tarde, Jane de Paula. Aqui é Lulu de Agracinha.
1: Oi, Lu.
6: Eu gostaria de escutar Reginaldo Rossi. Pra minha... oferecer pra meus netos, oferecer pra comadre, e eu,
1: tá
6: morando em Altinho, no sítio. Oferecer pra Roberta, pra dada minha irmã e todos percutindo essa rádio maravilhosa.
1: Tá bom.
6: Um beijo rosa pra você. E para Evi, tá me puxando aqui, Jane de Paula.
1: É, né? Não puxe, não. Deixa ela falar à vontade. Beijões, 12h44.
7: Boa tarde, Jane de Paula. Aqui é Zé Filho de Cachoeirinha. Minha querida, por favor, passa aí Altemar Dutra, a música O Fim. Oferecer aí a todos os ouvintes. E aquele abraço.
1: Tchau e obrigado. Valeu, meu lindo. Beijo.
8: Boa tarde, Jane de Paula. Aqui é Márcio de Cocão. Gostaria de ver um brega com o Amado Batista. A sua partida. Vou oferecer a você, que é a locutora Gota 10, a Zé de Panela, Cláudio de Cocão, Tiano Xaré, Jeová Doniz, Roberto lá no Brasil, diz quando tá trabalhando, né, com o Radinho ligado do lado. E pra todo mundo ter curtido essa área maravilhosa.
1: Valeu, meu querido, beijo pra vocês aí. Olha, quero mandar os parabéns também hoje pra Keu, é aniversário dela, né? E ela recebe parabéns especial do seu esposo Nino Carroceiro, do seu filho Gustavo, dos netos Pedro, Miguel e Hélio, da irmã Carminha, do cunhado Toquinho, lá de Belém de Maria, de todos os familiares e amigos todos que te amam muito, viu, Keu? Parabéns, mãe, você é a minha luz e o meu abrigo. Feliz aniversário, te amamos demais, dos filhos, do filho Gustavo e dos netos Pedro, Miguel e Hélio. A gente curte agora brega.com traz Amado Batista, Princesa. Especial pra quê? Hoje é aniversário dela.

0: De volta daqui a pouquinho, mais música brega por aqui, o 3 da tarde em pontinho. Ei, cuidado pra não se embriagar, viu? Já vou!
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0: pra galera, né? Que tá a fim de curtir um bom brega hoje. 13h10, oi, boa tarde.
1: Boa tarde, Jandir Paula, aqui é a Dona Socorro. Eu gostaria de ouvir Lindomar Castilho, Minha Mãe, Minha Heroína. Especialmente para todas as minhas amigas e meus amigos, Jane. E para aquele menino lá das pedeiras que tá lá ali ouvindo, viu? E tá todos bom. Na pedeira estão lá trabalhando ali ouvindo. Vai para esses meninos todos que estão na luta lá no quebra-pedra, viu? Um cheiro, mulher de Deus, e hoje é sextou!
0: Sextou por aqui, minha querida! Socorro, bebê, cair e levantar, sempre alegre, curtindo com a gente, né, minha linda? Tia Laide, beijo no coração! Josenilda também passando por aqui, aquele abraço especial! Iracema já parando uma de cima, aquele abraço aos loteiros de plantão! Aquele abraço pra vocês, meus amores, lá em Serra Verde da BR, a Ivonete, seu João Estevão, Janete, a minha, tá todo mundo sintonizado, né? Beijo! Tá bom demais, tá brega.com. Meu amigo Ayeren, Chan de Panela, está lá cuidando da lida, né? E curtindo aqui o nosso brega.com. O Ayeren tem rádio espalhada em toda a casa, né? Na cozinha, no quintal, onde ele for, é, tá curtindo a creche, com certeza, né, Ayeren? Aquele abraço. A Cícer do Bar da Bisteca, o Léo do Piseiro, também curtindo com a gente. Abração pra vocês aí, ó. Deixa eu ver quem mais aqui ligadinha com a gente. Ligadinho. Massa bruta, hein, bonito, no Point da Massa. Brega.com.
2: Oi, gente, sua linda, boa tarde, um beijo cor de rosa pra você, aqui é a Zélia, estou na rua do que está curtindo a melhor nessa volta nessa tarde, eu quero que você passe aí, me apaixonei com o Amado Batista, para curtir e para todos os ouvintes, para você.
0: Uhul! Eita, nós, Amado, né, me apaixonei.
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0: Bom, vamos ver, né, o que é que dá pra curtir por aqui hoje.
4: Oi, Jânia, que tá falando, é a Adriele do Cabeça de Negro. Eu queria pedir uma música de Amado Batista para minha mãe, Maria de Cabeça de Negro. E um beijo rosa, Jane.
0: Outro pra você, meu amorzão. Então, de bom, minha linda Nath. O Lá de Panela está curtindo com a gente. Bota pra torar, né, Nath? A Zeza em Panela também. A nossa querida professora Vânia. Curtindo com a gente. Nosso programa, brega.com. Quem não gosta de um bom breguinha, né? Um cheiro pra você, professora Vânia Pinheiro, sua linda. Férias acabando, né? Eita, tão pedindo Pablo imprevisto. Joyce, minha linda, beijão pra você, queridinha.
5: Oi, boa tarde, tudo bem? Tudo Eu bem? Quero uma música de Reginaldo Rossi, Garçom.
0: Valeu.
5: A todos os ouvintes e toda a minha família. Um abraço, quem tá falando aqui é a Júlia.
0: Olha, Júlia, beijo pra você, amor. Beijão.
6: Boa tarde, Jane de Paula, aqui é Beleza.
0: Fala, Beleza.
6: Eu queria ouvir, se pudesse, se tivesse,
0: sim,
6: a música de Alvado Braga. Sinto uma cruz que carrego bastante pesada.
0: Eita,
6: pra oferecer a você, a José Leal, a Renato Neve, a todos que fazem essa rádio maravilhosa. E oferecer a meu filho, a meu irmão e meus amigos e amigas de Belém de Maria e da Cristina. E aparecer a Heraldo do Relógio de Cupira. E passe uma boa tarde. Que Jesus Cristo, Divino Espírito Santo, abençoe você e sua família.
0: Valeu, meu amor. Beijo pra você. Olha o pessoal aí. Paió tá curtindo a gente. Ele diz que é fã do nosso brega.com. Tá aí curtindo a nossa tardezinha gostosa aqui de brega. Pessoal aí no Matadouro aqui de Cupira curtindo a gente também. Pessoal aí no açougue, né? Hoje é sexta-feira. Estão aprontando as coisas aí, né? Valeu, Paió, aquele abraço pra você. Obrigado pelo carinho, viu? Oi, boa tarde.
7: Boa tarde, Jana de Paula. Pela primeira vez que eu participo com você, minha linda. Que maravilha, hein? Nossa, eu gostaria de escutar aquela música que diz assim: se minha vida fosse errada, ninguém tem nada com isso. Que eu perdi desde a semana passada e não passaram minha música.
0: Sério?
7: Aquela primeira vez com você, nega. Passa essa música aí pra mim, eu ofereço pra você especialmente e pra todos da raia daí. Só que Queimado de Jurema, Rosenilda.
0: Olha aí, Rosenilda, meu amor! A gente vai tocar. Você pediu a semana passada, covardia, ninguém tocou, né? A gente vai tocar, viu, Rosenilda? Conde só brega. Só lembro do nosso amigo. Eita, caramba, esqueci agora. Noemi Manichula! Se minha vida é errada,
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0: não tem nada com isso. E daí, né? Terezinha, não, Terezinha. Uhul!
8: Boa tarde, minha querida, minha rainha, minha jovem. Sextou, por favor, gostaria de ouvir com o Eduardo Costa. Você não podia de mim oferecer pra você, Bárbara, seu lindo neto. Pra toda a equipe top da Grécia, Tia Laída, é Lila do Cruzeiro, Severino do Mel, Javá Dionísio, Leninho de Alenivaldo, Leonardo de Lagoa dos Gatos, Cláudio Cifco, campeão do chalé. É, doutora Jussari, toda a equipe, Germana de Jurema, Graça Paula, Ricardo do Peixe, Desta Funerária Carvalho, Luciano do Panela aqui, daqui, Valdo e Foto, Laelso de Altinho, Neida Florinha do Peixoto, Marisângela de Bonito, Alexandre do Atacarejo, Padre Cícero, toda a equipe, seu Martins e a Gretchen, pra todos os ouvintes, que o Altíssimo nos abençoe. Uhul!
0: Beijo, Tia! Tia Graça Paula é fã dessa. Beijão pra ela, pro Gel também curtindo com a gente. Aquele abraço! Um beijo pro Sávio, pra esposa e pra toda a família aí curtindo a gente também, viu, Savinho? Primo Sávio. Beijos, senhor. Curtindo a gente também, Romário do Espetinho lá de Cachoeirinha tá na sintonia, é nóis. Edivane do Sítio Brejinho tá pedindo aqui música de Damião do Brega. Uau! Oferecendo pros seus filhos, Ana Paula, Arthur, Bruno, o marido Giovanni. Valeu, Jane, sou sua fã. Uhul! Edivane, um beijo, lindona. O Edivaldo lá de Garanhuns também ligadinho aqui no nosso Brega. Gostou, sintonizou, ficou, baixo o nosso app onde você estiver aí, tá? Curte a nossa rádio, nós por aqui. Oi, boa tarde.
8: Boa tarde, Jana, eu também quero música ali, tudo. Favorita para você da rádio, para tudo que você está fazendo isso. Manda aí, gente.
0: Eu não entendi a música, eu vou voltar aqui, calma aí. Olha só, deixa eu mandar um beijo muito especial aqui pro nosso amigo Cido, o Cido, né? Cido e também a Mária lá na Chácara Santa Luzia, Lagoa dos Gatos. Nosso amigo Cido, né? Curtindo aqui a nossa programação sempre. Aquele abraço. Aí, meu amigo Cido, a Mara, lá na Chácara Santa Luzia, curte sempre a gente. Brega.com traz agora um dia de domingo com Hugo Barreto. É Brega, é a Grécia. Uhul! 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
5: Ai, meu Deus, 13h49 na Grécia. Oi, boa tarde.
8: Boa tarde, Jana, querida. Passa uma grande amada, Batista, pra cair um, pra oferecer meus porninhos, meu filho Marcelo, Marcelene, a Mônica, a minha amiga Juscelene, pra todos que estão curtindo.
5: Obrigada, meu amor, pelo seu carinho aqui com a gente. Valendo a sintonia. Beijão, beijão pra você. Olha o Célio, tá lá? Boa tarde, boa tarde. 3h50. Deixa eu falar pra vocês. O Célio tá lá em São Paulo e ele tá pedindo música aqui, Minhas Qualidades, Meus Defeitos, com Paulo Sérgio, oferecendo pra tia Kel, que hoje tá fazendo aniversário. Também pra tia Carminho, tio Toquinho lá em Belém de Maria, né? E pra todos os nossos ouvintes. O nosso carinho especial pra você também, viu, Célio? Parabéns especial pra Kel. Parabéns, minha base, meu maior tesouro. Sou quem sou por você, mãe. Do filho Gustavo, né? Dos netos Pedro, Miguel e Hélio. Feliz aniversário pra você, sua linda. Deixa eu ver quem mais aqui, ó, participando com a gente. Boa tarde.
9: Oi, Jane, boa tarde. Aqui é a Tânia da Caixa d'Água.
5: Oi, Tânia.
9: Eu gostaria de pedir a música de Pablo, agora, para oferecer para todos os ouvintes da Agreste FM. Uma boa tarde e sextou, beijo.
5: Boa tarde, meu amor.
10: Boa tarde, Jane de Paula. Aqui quem tá falando é Beto, aqui do Sítio São Domingos, São Joaquim do Monte. E ô, Jane, eu queria que você passasse uma música aí de Zezo. Qualquer uma das deles, Jane, para oferecer meu esposo Adnilson, para oferecer minha filha Valéria, Cláudia e Alice, minha filha Maria, meu filho Antônio, meu filho José, minha nora Socorro, minha neta Nayara, para meus netos, meus genros, todos vocês aí da rádio, Jane, fiquem com Deus, Jane, uma boa sexta-feira, Jane. Um beijo, minha linda, meu beijo, Rosa,
5: beijão,
10: te amo.
5: Lindona.
11: Boa tarde, Jane, é Sandra, gostaria que você passasse uma música com Agnaldo Timóteo, meu grito, feliz pé de Usco Morenato e Terezinha, de Alaíde, Zé de Panelas, todos que estiver ouvindo, pra você.
5: Valeu, Paulo de Zito. Riacho Fechado também gosta dessa música, tá lá tirando leite da vaquinha, curtindo a gente, boa tarde.
10: Jane falou, eu quero uma música de Amaro Batista, Folha Seca, ofereço pra meu esposo Bochecha, pra meu cunhado Zé, minha sogra Beta, pra Edmilson, meus filhos Adjaê, Adjaíso, Ademir, Eliane, Sinara e pra todos os amigos daqui de São Joaquim do Monte.
5: Obrigado pela participação, São Joaquim do Monte, é toda nela.
12: Nossa! Daqui do Sítio São Domingos. Queria pedir uma música pra você de Amário Batista, Folha Seca.
5: Eita, nossa.
12: Pra oferecer pra minha mãe Beto, minha esposa Edmilson. Socorro, meu padrasto Edmilson, meu irmão José, pra Toninho, meu colega que chegou aqui do Sem Terra.
5: Uhul.
12: E pra todos que estão curtindo essa rádio maravilhosa, João de Paula.
5: Beijão pra vocês! Gente, essa música Folha Seca é campeã, né, gente? Todo mundo quer ouvir essa. Boa tarde.
13: Qualquer um aí, de Eduardo Costa.
5: Já toquei, quem é?
14: Ela recebe parabéns especial dos seus...
5: Opa, vem aqui.
13: A gente curtir aqui em Sapucarana, beleza? Valeu.
5: Robson Nogueira, fala, é Robson. Tá lá aí,
14: pois, menino Galo, Ana Carminha, Belém de Maria, de todas
13: as pessoas,
14: tá? Muitos netos, Pedro, Miguel.
5: Ele aqui só gravou, né? Só gravou. Valeu, cheiro.
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5: Eita, nós. Boa tarde, minha amiga. Joinha de Barra do Jardim, tá aqui com a gente, ó.
16: Boa tarde, minha amiga Jane de Paula. Aqui é o amigo Balai, de Barra do Jardim, Zona Rural de Agrestina, viu? Todos os dias mais curto na audiência, viu? E se der um tempinho aí, você toca Zé Vaqueiro, Coisas do Interior.
5: Hoje
16: bom
5: não.
16: Bom trabalho, bom final de semana. Na escuta e na audiência, viu? Deus abençoe.
5: Ai, depois ele falou aqui que quer Bartô Galeno. Pra sua irmã, o seu amigo Balaio Jardim, o Joinha, né? O Joinha lá de Bajará, isso. Beijo rosa pra você também, meu querido. Joinha. Cheiro pra você. Barra do Jardim, gente. Corrigiu aqui. Valeu. Pedindo Bartô Galeno. Um abraço pra toda a galera de Barra do Jardim. Na sintonia com a melhor 89,5. Oi, boa tarde. Nosso amigo Germano. Da agência de passagem, sei lá, de Jurema. Curtindo com a gente também, né, Germano? Nosso brega.com.
17: Tarde, Jane. Põe aí.
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5: Eita, gente, faça isso não, não atrapalhe ela.
17: Aí pra gente ouvir eu e o meu amigo Mário. Bota aí pra gente ouvir. Fernando Mendes, aquela cadeira de roda.
5: Valeu, meu amor, beijo! Marcela, do Sítio Lajedo Dantas, Zona Rural de Panela, está pedindo aqui, ó. Eita, música, né? Oferecendo pra sua vizinha Viviane, hoje é só brega. Olha ele aqui, Paulo Dizito. Tu não tá tirando leite da vaquinha, não? Eu já fiz esse servicinho hoje. Gente, ele mandou aqui. Eu acho que é uma dose de Dreia, posso falar? Ai, pai, com aquela saladinha, aquela bistequinha, gente, deu água na boca. Eita, nós, pode virar que a música é brega. Cris, bate agora Lagoas curtindo com a gente. Tá pedindo aí, ó, Carlos Alexandre, né? Final de semana, quero passar um final de semana contigo, Yuyu. Oferecendo pro seu amor Márcio, pra sua filha Sâmia, pra sua filha Sofia e pra toda a galera que curte nós. Por aqui, ó, né? Eita, nós. Tudo aqui, ó. Zilma Jandia Lagoa, beijo, meu amor. Zé das Novinhas curtindo com a gente também, aquele abraço. Sandrineide Laje Grande, Sandrineide, né? Laje Grande Cachente também tá com a gente. Deixa eu mandar um beijão aqui também, ó. Só brega. Deixa eu mandar um abraço aí, ó, pra o pessoal da Casa de Apoio do Recife, Cupiraval, Caixa d'Água, né? Tá mandando beijo pra toda essa galera aí. A família Bonamassa tá curtindo com a gente lá em Lagoa dos Gatos, o Marcelo e André Albuquerque. Aquele abraço pra vocês, tá? Nosso amigo Carlos aí no Bonanza. Tá curtindo nossa programação também. Valeu, Carlos. A Luzinha, mãe do Rafi. Beijão pra vocês também. Deixa eu ver quem mais. Aqui, nosso amigo Cláudio, lá no Trevo de Panela. Né? Mandando um alô pro Damião Potência, né? Damião Potência. Minha amiga. Minha amiga Nilda. Nilda, costureira, tá curtindo com a gente também. Aquele abraço. Minha amiga Linda Rosa, Zezinho Barbeiro, curtindo a nossa programação. Beijos pra toda a família. Daílson, Daiane. Minha linda Rosa, amo você, lindona. Vamos de brega.com. Eita, nós, tá bom demais, tá não? Ó, deixa eu trazer esse sucesso, Lindomar Castilho, minha mãe, minha heroína, né? Essa vai especial pra Keu, é, do seu filho Gustavo. Aniversariante de hoje, Keu. Parabéns pra você. Desejo que a felicidade esteja com você todos os dias, que seu sonho se realize e que Deus te permita muitos e muitos outros anos de vida, tá? Mãe maravilhosa, mulher forte e persistente que conheço. Obrigado por ser a

Esta é a canção que eu fiz pra você, mamãe. 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
5: Bora nós, correndo contra o tempo agora, né? Nossa, é tarde inteirinha brega e não dá pra atender quem quer, gente. É muita gente por aqui. Vamos correr, vamos correr.
6: Boa tarde, querida. Tô só curtindo os brega.
5: Fala, meu amor.
6: Tô limpando tá a casa e curtindo brega. Eu nem ligo que é tanta gente, tanto brega, que eu não sei nem como é que começa. E tô só curtindo.
5: Verdade, Maria. Um beijo pra você, lindona.
7: Que é Josinho da Rússia do Meio, quer te pedir uma música do Indo Apaixonado. Bota aí, pra oferecer pra todos que estão vindo. Cheiro.
5: Uhul! Beijo, minha lindona! Pessoal da São Domingos curtindo com a gente.
7: Jane de Paula, boa tarde. Hoje, Jane de Paula, eu queria que você colocasse a música aí de Adelino Nascimento para todas as pessoas que estiverem me ouvindo, pra você, minha filha. Quem oferece é Maria da Batatinha. Fica com Deus, minha linda. Bota mesmo, viu?
5: Beijo, lindona!
8: Boa tarde, Jane de Paula.
5: Oi, meu
8: aqui
5: amor.
8: Aqui é Madalena, Pratacino Paulista, São Paulo. Ah. Coloca a música de Gustavo Lima.
5: Não tem outra.
8: Qualquer uma.
5: Vou ficar devendo. Ah. Quem mais? Quem mais? Valeu, meu amor, pela sua participação aqui com a gente. Vamos correr, gente.
9: Boa tarde, minha linda. Olha, não só aí é que tem rádio por todo canto na casa, não, viu? Na minha casa também.
5: Sério?
9: Safada do guerreiro. Tchau, um abraço, fica com Deus. Um cheiro.
5: Valeu, meu amor, um cheiro pra você também.
8: Boa tarde, Jane de Paula. Quem é, deixa você colocar esse brega aí. Lá de Soriano. Ofereço para meu irmão Giovanni, para o servente dele. Ofereço para minha irmã Dolorena, minha irmã Maria, para minha mãe, curto muito você, para meu pai, para meu filho, para todo mundo vendo na escuta. Para você também, Jane de Paula. Beijo, rosa, com Deus.
10: Pois é, boa tarde. Tudo bom? É, Livana, estou aqui na sintonia, como sempre. Tá, minha linda? Opa. Tô trabalhando, mas nem por isso eu deixo de ouvir o seu programa. Eu gostaria de ouvir uma música com o Amado Batista, sou igualzinho a você. Um feliz para todos os ouvintes, para você, para minha família, do Cid Igrejinha Lagos Gato, meu pai Vicente e a todos. Um abraço, um bom final de semana, Jane. Tchau, tchau.
5: Tchau, tchau, meu amor. Bom final de semana. Amanhã, sabadão, a gente tá por aqui também, viu? Uhul! Deixa eu ver quem mais tá chegando aqui. Boa tarde.
11: E falando também aqui que bom lhe ver, viu? Semana passada tirei foto com você e tudo aí.
5: Ah, é? Quem fala, é?
11: Boa tarde, Jane, cuida. Memé, viu? Memé de Batatinha tá por cá.
5: É o Memé. Aglacina,
11: Pernambuco, Brasil. Você manda um abraço aí para meu amigo Jailson Pedreiro, que tá por cá, e Alcinho. Assim, cuida. Mete brasa. Sextou. Sextou diferente.
5: Valeu, tá aí o Memé, Daniel, de Batateira, curtindo com a gente. Um beijo também. Fala, Daniel, tá passando por aqui. Pio Fofinho do Residencial Eduardo Campos, lá de Batateira, também tá curtindo. Aliás, não é o Pio Fofinho, não. O Pio Fofinho é de Lagoa dos Gatos, né, gente? Parabéns pro Fofinho. Agora sim, o Fofinho lá de Batateira tá fazendo aniversário hoje, né, Fofinho? Fofinho do Residencial aí, Eduardo Campos, lá de Batateira. Agora sim, parabéns pra você, Fofinho. Que Deus abençoe muito a sua vida. Orlando Sex também tá na escuta com a gente. Boa tarde.
12: Ana de Paula, aqui é Dona Zefinha da Avenida Moacir Soares. Sou sua fã número um. Peço, por favor, que faça a busca. Quando eu sair de casa, eu oferecer para o meu 16 filhos. Te amo, Jane.
5: Beijão pra você, meu amor, mas hoje a gente só rola brega. Não diz. Elivânia de Batateira, meu amor, um beijo pra você, o Leonardo.
13: Boa tarde, Ana Paula, sou Gil, daqui do Sítio Ema. Gostaria de pedir uma música de Vitor Vaqueiro pra oferecer pra hoje toda a galera, não, aqui do, né, Sítio Ema, exclusivo pra minha mãe, a Teta, meu esposo, Totô do Bar, minha filha Tainá, Charlie, meu genro, Osmar, meu netinho, João Lucas. Recado. Enfim, pra toda a galera do Sítio Ema.
5: Uhul, galera do Sítio Ema, é nóis.
14: Boa tarde, gente. Jean de Paula, que é o Leandro Bonito, Jean de Paula, por gentileza, toca aí Labareda, minha paixão. Ofereço especialmente a você, a todos da rádio, a todos que estão na escuta. Valeu, Jean, fica com Deus. Muito obrigado, um bom final de semana.
5: Um beijo, não sei se vai dar tempo tocar, mas vamos lá.
15: Boa tarde, Jean de Paula, Lourdes de Cupira. Hoje eu gostaria de ouvir um louvor aí para encerrar praticamente o programa. É com a Aline Barros Sondami, oferecer a vocês e agarrar aos ouvintes. E pra ouvir também. Um abraço, um beijo rosa pra você.
5: Beijo,
15: tchau, tchau.
5: Pra você, Luiz. Ah, mas hoje a gente só toca brega. Silene pro pai, filhos, irmãos, sobrinhos, avós, Severina, né? Os cunhados, primos, enfim. A Maria Aparecida de São Joaquim do Monte. É nóis, cheiro.
16: Janinha, boa tarde. Aqui tá falando Zezinho do Juá. Janinha, eu quero que você toque uma música de Sandro Lúcio, Mulher Precisa de Carinho. Ofereço pra vocês e todos os ouvintes que estão ouvindo a festa aqui.
5: Com certeza, feitos muitos, né? Boa tarde.
17: Oi, Jane, boa tarde. Aqui é o Janu, esse moço daquele monte. Estou aqui de boa, tomando uma cerveja.
5: Eita, delícia. Olha aí, ó. Agora é só virar, né, não, minha linda? Sintonizado também, curtindo brega com a gente aqui, ó. Sininha Rivida, errada. Quando só brega, Paulo de Carrilho já curtiu essa com a gente, né, Paulo? A gente já tocou. Olha só, um beijão especial aí pro Diógenes Moto, taxista lá de Belém de Maria. Nosso carinho aí pro Aldemir Pérola Negra também curtindo com a gente. Boa tarde! Roseni Torres tá lá em Caruaru curtindo com a gente. Nosso brega.com. Final de semana malha pra todos. Uhul! Beijos! Sidoca de Caruaru também curtindo a nossa tarde. Obrigado pela sintonia. Boa tarde.
18: Alô, Paulo, boa tarde. Aqui é Luciano, conhecido como Mão de Onça. Tô aqui escutando seu programa. Tá aí a minha netinha e a minha esposa aqui.
5: Mão de Onça.
18: Hoje é no 5.3, em nome de Jesus. Bota uma música pra eu curtir aqui pra minha família, por favor.
5: Opa, feliz aniversário! 5.3, que Deus abençoe muito a sua vida, meu lindo. Olha só, deixa eu mandar um parabéns todo especial. O aniversário dele é amanhã. Sávio do Espetinho, né? Amanhã completa mais um ano de vida. E a mensagem é, pai, hoje o dia é todo seu. E eu tenho a só agradecer por cada ensinamento, abraço, exemplo de força. Você é meu herói, meu guia, a pessoa em que eu sempre me espelho. Desejo que este novo ano traga muita saúde, paz e alegria para o Senhor. Te amo muito. Receba essa mensagem e os parabéns dos filhos. Fernanda, Flávia, Stephanie, Pérola, Raike, o neto Felipe, a sua mãe Maria Digna, o seu pai Mariano. Deus abençoe muito! Feliz aniversário, nosso amigo Sávio do Espetinho! Eita, gente, o pessoal tá entrando aqui, vai dar não, né? Vai dar não, abrir mais áudio, tá? Só mandar um beijo aqui pro nosso amigo Arlindo, e tá curtindo a nossa programação, olha só. Ele que tá mandando um abraço aí, né, pra Lorena, pra Carminha lá, e todo o pessoal que tá curtindo com a gente. Roberto Nessa, que são original da Paróquia de Cruz, também tá por aqui, ó. Oi, Jane, ouvindo você também, viu? Abraços. Rosa Santos lá de Tamanduá, né? O nosso amigo Quitério também, aquele abraço, Sandro.
19: Boa tarde, Jane de Paula, ok?
5: Boa tarde, Sandro. Beijo pra você, Bena. Tá pedindo música aqui com a gente, né? Pedindo música aqui pra Valdir Soriano. Eita, nós. Última serenata, né? Essa agradecendo aí, ó, pra todo o pessoal que tá curtindo com a gente.
19: Isso, Morona.
5: Pelo programa, valeu. Mandando um alô aí pro Lourinho também. Carmin, tô aqui em Belém de Maria, sempre na sintonia. Selma do Sítio Lagoa dos Patos, ligadinha aqui com a gente também. Valeu, Luzia Nunes, um beijo. Eita, olha só. Marciel, Leonardo, curtindo com a gente. Deixa eu ver aqui, ó, Zuza mandando, não, música aqui pro pai Zuza, a mãe Márcia, a avó Cida lá na Vila de Santana, todo o pessoal curtindo com a gente aqui, essa rádio maravilhosa. Valeu, boy, beijos. Tem mais? Deixa eu ver aqui, ó, quem tá aqui passando. É, se não deixar nome, não tem como eu saber quem é, né? Mas tô curtindo nosso programa. Pedro Noberto, Laje Grande, que atende Daniel do Depósito. Urso Rússio, curtindo a gente também. Boa tarde.
20: Boa tarde, Jane de Paula, que é amiga de São Jorge. Queria pedir uma música de Sandro Lúcio, Laço Aberto, porque hoje é só brega.
5: Uhul! É isso aí, minha linda! Laço Aberto! Olha só, deixa eu ver aqui. Oi, estamos aí, escuta, Jane. Esperando meu alô, manda aí, vá. Sim, agora, vem cá. Fica mandando aí, vai pra baixo, né? Deixa eu ver aqui, vamos lá.
21: Boa tarde, Jane de Paula, aqui é Juliana de Agrestina. Manda um alô pra Zé Lucena do Sítio Alastrado e João Paulo, conhecido como Picute.
5: Uhul! E a galera tá por lá naquele churrasquinho, hein? Tá bom demais o negócio aí, não tá não? Um cheiro pra vocês, meninos! Tão pedindo aqui também Natanzinho Lima, né? Oferecendo pra Rosa Santos lá de Tamanho.
19: Eu não sou cachorro!
5: Cestou! Sandro Inês lá de Grande Catende, todo Aldo tá em São Paulo e tá curtindo aqui com a gente. Bora curtir brega.com por aqui. Tem quem agora? Quem? Hã? 5 da manhã, é? Cadê? Vamos curtir aqui, ó. Natanzinho Lima, tô esperando. Hã? 5 da manhã, é? Cadê? Vamos curtir aqui, ó.

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0: Prega, bom.

0: Seca lá em Chão de Panela, das panelas, né? O Léo Piseiro também curtindo com a gente, aquele abraço especial pra todos vocês que ficaram conosco até agora. Brega.com continua ainda tocando muita música brega por aqui, viu? Beijo pra toda a turma e amanhã tem Sabadão 89, você não pode ficar de fora, começa a 1 da tarde e a gente tem as 10 mais pedidas logo no começo do nosso Sabadão, né? E tem o nosso especial de sábado, 1 hora com seu artista preferido. Amanhã já vou adiantando, é com Leonardo Sullivan. A pedido, a gente vai tocar aqui 1 hora de Leonardo Sullivan. Tudo preparado já, né? 4h55 na Agreste. Deixa eu mandar um beijo muito especial pra Keu. Hoje é aniversário dela, recebendo parabéns aí da irmã Carminha, do cunhado Toquinho, né? De todos os familiares e amigos todos. Parabéns especial dos netos, o Pedro, o Miguel e o Hélio, seu filho Gustavo, né? E também do seu amor, o Nino Carroceiro. Você, Keu, feliz aniversário. Parabéns, meu amor. Minha gratidão hoje transborda pela sua existência. Quero te ver realizando sonhos, quero te fazer feliz e quero te dar todo o afeto e amor que sempre você merece, tá? Te amo. Ai, que lindo. Parabéns, parabéns, parabéns. A toda a galera curtindo com a gente, né? Um beijo. Amanhã tem muito mais por aqui. Tem Sabadão 89. Pedro Noberto, de Laje Grande, fala por mim. Daniel do Depósito, Murci Ruiz, curtindo a gente também. Cheiro pra toda a galera. Viu, Pedreiro, toda a sua equipe aí, curtindo a nossa programação. Beijo pra todos vocês. Pérola Negra, Marcelete Maria, Zia Nunes, enfim, toda a turma que passou por aqui com a gente, né? Se ficou faltando alguém aqui pra entrar com a gente, fique triste, não, viu? Eita, beijinho aqui pra minha amiga Mazé, olha, olha.
1: Boa tarde, Jana, que é Mazé de Cruz. Hoje, Jana, se der, coloca aí a música de Barton Galeno, Malena, feliz pra você, sua eita, família, feliz pra minha filha, Malena, pra Fernanda, pra Tatu Neto, pra Lenitone Panela, gente de família, pra Edmilson, pra Roberinho Sacristão, pra o Alcide lá no Citará com a meu primo, pra Zé lá do Cid, enfim, pra todos que estiver ouvindo essa rádio maravilhosa e todos daí da rádio.
0: Valeu, meu amor, beijos! Brega.com e você curtindo com a gente o melhor da música brega por aqui, né? Final do nosso programa, que Deus te dê em dobro tudo quanto desejares a mim, um ótimo final de tarde também e a gente se encontra amanhã no Sabadão 89. Não esquece não, viu? Ó, brega.com, labareda. E não sai daí não. Eita, essa dose é minha, agora eu posso. Tô saindo. Deixa que eu viro essa. Labaredas. Beijo da Milene pro seu irmão, né? Que hoje tá de idade nova, trabalha aqui no Hospital de Cupira. Um beijo especial pra todos vocês aí, em nome de todos os familiares e amigos todos. Parabéns, viu? Fofinho, lá de Batalha.

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0: Boa tarde, meus irmãos e minhas irmãs. É com muita alegria que estamos levando ao ar mais um programa da Família Cristã. Deus abençoe, meu irmão. Deus te abençoe, minha irmã, pela tua sabedoria e pelo teu amor. Deus te abençoe. Que tenha força, e você tenha força para seguir sempre em frente. Fé para confiar nos teus planos e gratidão por cada pequena bênção que recebemos. Vamos iniciar o nosso programa de hoje. 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

0: Queridos irmãos e irmãs, a família é um projeto de amor e deve ser construída sobre a rocha, que é Deus. Amemos nossas famílias com gestos concretos, com gestos profundos e verdadeiros. Honra teu pai e tua mãe, que é o primeiro mandamento, com promessa para que te vá, para que você vá bem e vivas muito tempo sobre a terra. Vós, pais, não provoqueis a ira a vossos filhos, mas criai-os na doutrina e a demonstração do Senhor. Essa é a grande ensinamento, não é, querido irmão, querida irmã, que São Paulo, escrevendo na comunidade de Éfeso, nos faz também nessa consciência, né? Então, essa vivência desse amor, de honrar o pai e a mãe, respeitar o pai e a mãe, guardá-lo com todo o coração. Essa é o chamado, respeitar, honrar e zelar, para que nossas famílias sejam verdadeiramente um santo para cada um de nós. Para Deus, para o nosso próprio Deus, a família é uma instituição sagrada, base da sociedade e um espaço de transmissão de valores. A Bíblia Sagrada ensina que Deus estabeleceu família desde o princípio. Família como instituição sagrada. Portanto, a família é uma instituição humana antiga, criada por Deus para povoar a terra. A família é um espaço sagrado, onde os valores são transmitidos de geração em geração. A família é a base da sociedade, no centro do plano de Deus para a felicidade e o progresso de seus filhos. Família como vínculo espiritual. Para o reino de Deus, a família é definida não apenas pelo sangue, mas pelo vínculo espiritual. É interessante, meu irmão. A família é definida pelo vínculo espiritual e pela missão compartilhada de amor, aceitação e serviço mútuo. Fiquemos nessa missão, nessa consciência. A família é a nossa casa. A família é a nossa morada. A família é a nossa vida. Amém?
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1: Estas são palavras de Jesus misericordioso a Santa Faustina às 3 horas da tarde.
2: Implora a minha misericórdia, especialmente pelos pecadores, e ao menos por um breve tempo. Reflete sobre a minha paixão, especialmente sobre o abandono que me encontrei no momento da agonia. Esta é a hora de grande misericórdia para o mundo inteiro. Permitirei que penetres na minha tristeza mortal. Nesta hora, nada negarei à alma que pedir pela minha paixão. Em nome do Pai, do Filho e do Espírito Santo. Amém. Amém.
1: Nesta primeira dezena, nós colocamos aos pés de Jesus misericordioso a sua vida, suas intenções, suas necessidades mais profundas do íntimo do seu coração. Eterno Pai, eu vos ofereço o corpo e o sangue, a alma e a divindade de vosso diletíssimo Filho, nosso Senhor Jesus Cristo, em expiação dos nossos pecados e os do mundo inteiro. Pela sua dolorosa paixão,
2: tende misericórdia de nós e do mundo inteiro.
1: Pela sua dolorosa paixão,
2: tende misericórdia de nós e do mundo inteiro.
1: Pela sua dolorosa paixão,
2: tende misericórdia de nós e do mundo inteiro.
1: Pela sua dolorosa paixão,
2: tende misericórdia de nós e do mundo inteiro.
1: Pela sua dolorosa paixão,
2: tende misericórdia de nós e do mundo inteiro.
1: Pela sua dolorosa paixão,
2: tende misericórdia de nós e do mundo inteiro.
1: Pela sua dolorosa paixão,
2: tende misericórdia de nós e do mundo inteiro.
1: Pela sua dolorosa paixão,
2: tende misericórdia de nós e do mundo inteiro.
1: Pela sua dolorosa paixão,
2: tende misericórdia de nós e do mundo inteiro.
1: Pela sua dolorosa paixão,
2: tende misericórdia de nós e do mundo inteiro. Nesta segunda dezena, nós rezamos por você que está doente, por você no leito do hospital, por você que traz uma doença incurável, e com você dizemos: Jesus, eu confio

0: ofereço o corpo e o sangue, a alma e a divindade de vosso diletíssimo Filho, nosso Senhor Jesus Cristo, em expiação dos nossos pecados e os do mundo inteiro.
1: Pela sua dolorosa paixão,
2: tende misericórdia de nós e do mundo inteiro.
1: Pela sua dolorosa paixão,
2: tende misericórdia de nós e do mundo inteiro.
1: Pela sua dolorosa paixão,
2: tende misericórdia de nós e do mundo inteiro.
1: Pela sua dolorosa paixão,
2: tende misericórdia de nós e do mundo inteiro.
1: Pela sua dolorosa paixão,
2: tende misericórdia de nós e do mundo inteiro.
1: Pela sua dolorosa paixão,
2: tende misericórdia de nós e do mundo inteiro.
1: Pela sua dolorosa paixão,
2: tende misericórdia de nós e do mundo inteiro.
1: Pela sua dolorosa paixão,
2: tende misericórdia de nós e do mundo inteiro.
1: Pela sua dolorosa paixão,
2: tende misericórdia de nós e do mundo inteiro.
1: Pela sua dolorosa paixão,
2: tende misericórdia de nós e do mundo inteiro. Nesta terceira dezena, nós apresentamos a Jesus misericordioso toda e qualquer forma de desespero. Rezemos agora com imensa confiança. É Jesus misericordioso quem nos visita. Eterno Pai,
0: eu vos ofereço o corpo e o sangue, a alma e a divindade de vosso diletíssimo Filho, nosso Senhor Jesus Cristo, em expiação dos nossos pecados e os do mundo inteiro.
2: Pela sua dolorosa paixão,
1: tende misericórdia de nós e do mundo inteiro.
2: Pela sua dolorosa paixão,
1: tende misericórdia de nós e do mundo inteiro.
2: Pela sua dolorosa paixão,
1: tende misericórdia de nós e do mundo inteiro.
2: Pela sua dolorosa paixão,
1: tende misericórdia de nós e do mundo inteiro.
2: Pela sua dolorosa paixão,
1: tende misericórdia de nós e do mundo inteiro.
2: Pela sua dolorosa paixão,
1: tende misericórdia de nós e do mundo inteiro.
2: Pela sua dolorosa paixão,
1: tende misericórdia de nós e do mundo inteiro.
2: Pela sua dolorosa paixão,
1: tende misericórdia de nós e do mundo inteiro.
2: Pela sua dolorosa paixão,
1: tende misericórdia de nós e do mundo inteiro.
2: Pela sua dolorosa paixão,
1: tende misericórdia de nós e do mundo inteiro. Nesta quarta dezena, nós apresentamos a Jesus as necessidades mais íntimas de cada um de nós. E por isso agora você apresenta a sua necessidade. Nós queremos também, nesta dezena, pedir por nossas famílias e, em especial, por todos aqueles que precisam de um trabalho. Jesus, nós pedimos por todo pai de família, por toda mãe de família, por todo jovem que precisa trabalhar. Rezemos com imensa confiança. Eterno Pai,
0: eu vos ofereço o corpo e o sangue, a alma e a divindade de vosso diletíssimo Filho, nosso Senhor Jesus Cristo, em expiação dos nossos pecados e os do mundo inteiro.
1: Pela sua dolorosa paixão,
2: tende misericórdia de nós e do mundo inteiro.
1: Pela sua dolorosa paixão,
2: tende misericórdia de nós e do mundo inteiro.
1: Pela sua dolorosa paixão,
2: tende misericórdia de nós e do mundo inteiro.
1: Pela sua dolorosa paixão,
2: tende misericórdia de nós e do mundo inteiro.
1: Pela sua dolorosa paixão,
2: tende misericórdia de nós e do mundo inteiro.
1: Pela sua dolorosa paixão,
2: tende misericórdia de nós e do mundo inteiro.
1: Pela sua dolorosa paixão,
2: tende misericórdia de nós e do mundo inteiro.
1: Pela sua dolorosa paixão,
2: tende misericórdia de nós e do mundo inteiro.
1: Pela sua dolorosa paixão,
2: tende misericórdia de nós e do mundo inteiro.
1: Pela sua dolorosa paixão,
2: tende misericórdia de nós e do mundo inteiro. Nesta quinta dezena, nós apresentamos a Jesus tudo aquilo que para nós não tem solução aos olhos humanos. Nesta dezena, nós rezamos por aquilo que é impossível aos nossos olhos, mas não é para Jesus. E nós convidamos nesse instante você que reza conosco, que de maneira especial recorra à intercessão de Santa Faustina, aquela que foi e é a secretária da Divina Misericórdia. Jesus disse a Santa Faustina: peçam muito, muito mesmo, porque o meu desejo é dar muito. Faça seu pedido e reze com um coração feliz e repleto de confiança. Eterno Pai,
0: eu vos ofereço o corpo e o sangue, a alma e a divindade de vosso diletíssimo Filho, nosso Senhor Jesus Cristo, em expiação dos nossos pecados e os do mundo inteiro.
2: Pela sua dolorosa paixão,
1: tende misericórdia de nós e do mundo inteiro.
2: Pela sua dolorosa paixão,
1: tende misericórdia de nós e do mundo inteiro.
2: Pela sua dolorosa paixão,
1: tende misericórdia de nós e do mundo inteiro.
2: Pela sua dolorosa paixão,
1: tende misericórdia de nós e do mundo inteiro.
2: Pela sua dolorosa paixão,
1: tende misericórdia de nós e do mundo inteiro.
2: pela sua dolorosa paixão.
1: Tende misericórdia de nós e do mundo inteiro.
2: Pela sua dolorosa paixão.
1: Tende misericórdia de nós e do mundo inteiro.
2: Pela sua dolorosa paixão.
1: Tende misericórdia de nós e do mundo inteiro.
2: Pela sua dolorosa paixão.
1: Tende misericórdia de nós e do mundo inteiro.
2: Pela sua dolorosa paixão.
1: Tende misericórdia de nós e do mundo inteiro.
2: Deus Santo, Deus Forte, Deus Imortal, tende piedade de nós e do mundo inteiro. Deus Santo, Deus Forte, Deus Imortal, tende piedade de nós e do mundo inteiro. Deus Santo, Deus Forte, Deus Imortal, tende piedade de nós e do mundo inteiro.
1: Em nome do Pai, do Filho e do Espírito Santo.
2: Amém.
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1: Feliz é quem na lei do Senhor vai progredindo, vai confiando. Feliz o homem sem pecado em seu caminho, que na lei do Senhor Deus vai progredindo. Portanto, querido irmão, feliz o homem que observa seus preceitos e de todo o coração procura a Deus. Assim como nos lemos no Salmo 118, os vossos pensamentos, Senhor, vós nos destes para serem fielmente observados. Oxalá seja bem firme na minha vida, em cumprir vossa vontade e vossa lei. Deus abençoe, meu irmão, Deus abençoe, minha irmã. Em nome do Pai, do Filho e do Espírito Santo. Amém. Quero louvar-te com sincero coração, pois aprendi as vossas justas decisões. Quero e queremos todos juntos aguardar e guardar vossa santa vontade, vossa santa lei. Senhor, não nos deixes desamparados. Até amanhã, com a graça de Deus.
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1: Boa noite, povo de Deus, mais uma vez estamos com a graça de Deus. Vamos refletir nesta noite. Santa Maria Madalena, apóstola dos apóstolos. Que bonito, né? Apóstola. Olá, meu irmão, minha irmã. Graça e paz para você e toda a sua família. Celebramos com alegria a festa de Santa Maria Madalena, apóstola dos apóstolos. Madalena, além de ter sido testemunha ocular de Cristo ressuscitado, foi também a primeira a dar testemunha, o testemunho da sua ressurreição aos apóstolos, cumprindo assim o mandato do Senhor: vai aos meus irmãos. Maria la Madalena correu para anunciar aos discípulos: eu vi o Senhor. Invoquemos a luz do Espírito Santo para que abra as nossas mentes e corações ao acolhimento da palavra do Senhor. Ó Espírito Santo, tu que habitas, tu que falas, rezas e age em mim. Abre-me a palavra, que a minha mente e o meu coração seja um terreno bom, onde a semente da palavra possa germinar, crescer e frutificar, para que minha vida seja transformada. Amém.

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2: João capítulo 20, de 1 a 2, 11, 18. Mulher, por que choras? Maria disse-lhe: porque levaram meu Senhor e não sei onde o puseram. Tendo dito isso, virou-se para trás e viu Jesus ali em pé, mas não reconheceu que era Jesus. Disse-lhe Jesus: mulher, por que choras? A quem buscas? Ela pensou que fosse o jardineiro e disse-lhe: Senhor, se tu o levaste, dize-me onde o puseste e eu irei pegá-lo. Disse-lhe Jesus: Maria. Ela, tendo-se voltado, disse-lhe em hebraico: Rabim, que quer dizer mestre. Disse-lhe Jesus: não me tenhas, pois ainda não subi ao Pai. Vai, porém, a meus irmãos e dizei-lhes: subo a meu Pai e vosso Pai, meu Deus e vosso Deus. Maria de Magdala foi anunciar aos discípulos: vi o Senhor e as coisas que ele fez.

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1: Maria Madalena acompanhou Jesus em seu doloroso caminho até o Calvário e testemunhou a sua ressurreição. Com Jesus, ela chorou, acreditou e se alegrou. Verdadeiramente uma mulher de grande fé. Jesus espera essa atitude de cada um de nós, que sejamos testemunhas de sua ressurreição e levemos a todos a sua palavra de salvação. Que Maria nos inspire o amor pelo Senhor e a força da missão. Ó Deus, o vosso Filho unigênito confiou a Maria Madalena a missão de ser a primeira a anunciar a alegria pascal. Concede, nós os pedimos, por sua intercessão e exemplo, proclamar que Cristo ressuscitou e contemplá-lo no seu reino glorioso. Ele que é Deus e convosco e vireia na unidade do Espírito Santo por todos os séculos dos séculos. Amém. Louvado seja o nome do Senhor, hoje e sempre.

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1: Então, aproveitando o momento, né? Quero lembrar que atende, vou estar com vocês na festa de Santana, com a graça de Deus, celebrando aí juntamente com o Padre Brito. Também vou estar em Roçadinho próximo mês, né? E também outubro vou estar lá em São Francisco também, lá em Catende, né? Na paróquia de São Francisco, na área pastoral, não é? Eu lembro também, essa semana será o nosso SCC da paróquia. Peço orações, muita oração, se precisamos, né? Rezem pela pastoral da família e pelo nosso SCC. Abraçar e agradecer a todos os ouvintes, né? Formamos as equipes, uma equipe administrativa, que é o conselho, uma equipe também econômica e uma equipe pastoral de evangelização do dízimo da nossa paróquia, que será divulgado, né? Lembramos a Crisma, que nós vamos ter dia 16 de agosto, dia 14 as confissões, vamos ter a primeira comunhão dos adultos que irão fazer também a Crisma lá em Altinho, né? Também vamos para a festa agora do Perpétuo Socorro lá em Letreiro, ou no Letreiro, né? Aliete lá, vamos preparar também quilombo, né? Dona Quitéria aí, a ministra, organizar a festa do Perpétuo Socorro e assim nos organizar melhor, né? Seja dizimista da sua paróquia, contribua com amor, ajude com amor, seja do seu movimento, participe com amor, não para agradar o padre, não para fazer a vontade do padre, mas sim a vontade de Deus e ser igreja, porque tem gente que trabalha para padre, né? Eu só faço isso para tal padre. Não faça, tá perdendo seu tempo. Tem que fazer para Deus e para a igreja, né? Abraçar os ouvintes, agradecer as contribuições, o acolhimento, rezar pelos doentes, né? Da nossa paróquia, das nossas comunidades, os aniversariantes, abraçar mesmo de coração, tá bom assim? Vem aí a Romaria do Frei Damião, lá em São Joaquim, vamos participar, vou estar lá com Padre Josué, com Dom Rui, com os frades que vão estar lá, com o prefeito que organiza tão bonita a nossa Romaria, da assistência, né? Do Guinha, Bianca, sua esposa, com todas as equipes, né? Tanto da igreja, eu conheço, eu sei, eu posso falar. Estou tentando organizar o documentário, o jornal que vai contar toda a história da Romaria, porque eu escuto às vezes, sabe, entrevistas, mensagens, tem nada a ver. Eu posso falar que eu sou o fundador. Quem trouxe Frei Damião fui eu, quem fundou a Romaria fui eu. Durante lá os 28 anos, quem conduziu a Romaria fui eu. Aí eu posso falar, aí eu vejo umas entrevistas de pessoas, não tem nada a ver. Aí é mentira, aí é mentira. Eu quero coisas concretas. Então vou lançar o jornal por escrito e depois através de vídeo, documentários, para deixar arquivado. Eu sou hoje, não sou amanhã, para depois ninguém estar pegando carona, inventando. Então o documentário está quase pronto. A jornalista está terminando. Naldo foi quem lá de São Joaquim do Monte, é um professor, está organizando tudo direitinho, fotografia, ele conhece a história. Eu autorizei. Tem uma jornalista que vai acompanhar, tem a gráfica e a professora de português. E quem vai lançar o jornal sou eu e Naldo. Eu e ele, né? Conhece com ele, Naldo do PT, lá em São Joaquim do Monte. É um professor, um menino muito bom e conhece toda a história. Então ele está organizando tudo direitinho com a graça de Deus. E vai ser o lançamento do jornal e vamos distribuir para todo o povão. Onde eu for celebrar, eu levo, porque o pessoal conhece, tá bom? Prepare seu copinho com água, que eu já estou voltando para a bênção final.

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1: Jesus, coloca tuas mãos benditas, ensanguentadas e abertas sobre mim neste momento. Sinto-me completamente sem força para prosseguir carregando as minhas cruzes. Preciso que a força e o poder de tuas mãos, que suportaram a mais profunda dor ao ser empregada na cruz, me erga e cure agora. Jesus, não peço somente por mim, mas também por todos aqueles que mais amo. Nós precisamos espiritualmente ou desesperadamente de cura física e espiritual através do toque consolador de tuas mãos ensanguentadas e infinitamente poderosas. Eu reconheço, apesar de toda a minha limitação e da infinidade dos meus pecados, que é Deus onipotente e misericordioso para realizar o impossível. Com fé e total confiança, posso dizer: mãos ensanguentadas de Jesus, mãos feridas lá na cruz, vem tocar em mim, vem Senhor Jesus. Por esta noite é só, desça sobre todos nós, sobre os romeiros, sobre os devotos de São Joaquim Santana, a bênção do Deus Todo-Poderoso, Pai, Filho e Espírito Santo. Amém. Com fé em Deus, a gente chega lá. Boa noite.
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0: Você porque não prestou atenção.
1: Sim, senhor.
0: Presta atenção direitinho.

0: intoxicação permanente.
1: Hoje, na apresentação da Voz do Brasil, eu, Helen Bernardes e Luciana Vasconcelos.
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1: Atenção, mototaxistas, motofretistas e entregadores de aplicativos habilitados no programa Move Brasil.
2: O início das operações da linha de crédito nos bancos para a compra de novos veículos começa na próxima segunda-feira, dia 27 de julho.
1: Nesta fase, a liberação do financiamento dependerá da análise feita pelas instituições financeiras.
3: Os trabalhadores que usam motocicletas e bicicletas como instrumento de trabalho terão um pouco mais de tempo para dar início à segunda fase da linha de financiamento do programa Move Brasil. As operações, que começariam em 13 de julho, foram adiadas para o dia 27 para a conclusão de testes tecnológicos e operacionais entre os sistemas dos bancos e do programa, explica o Alice Moreira, secretário de Desenvolvimento Industrial, Inovação, Comércio e Serviços.
4: Nós fizemos uma prorrogação do programa para que isso tivesse garantido. Por quê? Porque com o fundo garantidor, não significa dizer que o trabalhador com problema de inadimplência, por exemplo, vai ter acesso a esse crédito. Mas melhora, por exemplo, a pontuação, as condições de score dos trabalhadores para ter acesso ao crédito.
3: A linha de crédito é destinada a entregadores ciclistas e motociclistas, motofretistas e mototaxistas, tanto os que trabalham por aplicativos quanto os que têm vínculo formal de emprego. O programa permite financiar um veículo zero quilômetro, como bicicleta elétrica, ciclomotor, motoneta, moto elétrica ou moto flex. A contratação do financiamento continua dependendo da análise de crédito feita pela instituição financeira. O financiamento tem prazo de até 48 meses para pagamento e carência de 2 meses. As operações contam com parte da cobertura do Fundo Garantidor de Operações, o FGO, como destaca o secretário de Desenvolvimento Industrial, Inovação, Comércio e Serviços, o Alice Moreira.
4: A utilização do fundo garantidor vai mitigar o risco de crédito. Então a gente vai ter uma cobertura de 50% da receita e 100% da operação. Com o Banco do Brasil e Caixa Econômica operando essas linhas de crédito, assim como outros bancos que se habilitarão ao programa. A taxa de juros para os homens é de 12,5% ao ano. A taxa de juros para as mulheres é de 11,5% ao ano.
3: Aqueles que não se habilitaram ainda podem fazer a solicitação, mas precisam cumprir alguns requisitos. É preciso ter CNH categoria A, estar cadastrado em aplicativos de transporte ou entrega há pelo menos 6 meses, com no mínimo 100 corridas ou entregas feitas, ou trabalhar com carteira assinada há pelo menos 6 meses. Em seguida, o trabalhador deve acessar o endereço movebrasil.sistema.gov.br e fazer a inscrição utilizando a conta Gov. Em até 5 dias úteis, o sistema informa se a solicitação atende aos critérios do programa. Com isso, os trabalhadores com participação confirmada poderão procurar a Caixa Econômica Federal, o Banco do Brasil ou outras instituições financeiras habilitadas para facilitar o crédito. Reportagem Pablo Mudim.
2: Após a divulgação de 2 taxas adicionais impostas pelos Estados Unidos a produtos brasileiros, o governo informou como isso afeta o país.
1: Levantamento feito pelo Ministério do Desenvolvimento, Indústria, Comércio e Serviços apontou que 52,7% das exportações brasileiras para os Estados Unidos não estão alcançadas pelas sobretaxas.
2: Nessa categoria estão, por exemplo, café, carnes, ferro fundido, aeronaves, suco de laranja, frutas, vários produtos químicos e a maior parte das exportações de celulose.
1: De acordo com o Ministério, com base no comércio bilateral de 2024, estima-se que aproximadamente 23,1% das exportações ao país norte-americano estejam sujeitas às novas sobretaxas.
2: Agora é lei. Mulheres poderão usar aerossol de extratos vegetais, conhecido como spray de pimenta, para autodefesa.
1: A norma foi publicada hoje no Diário Oficial.
5: Foi sancionada nesta sexta-feira a lei que autoriza em todo o país a comercialização, a aquisição e a posse de aerossol de extratos vegetais, conhecido como spray de pimenta, para a autodefesa das mulheres. Para comprar o produto, elas terão que cumprir algumas exigências, como ter idade mínima de 18 anos, apresentar documento com foto e o comprovante de residência e declarar que não possui condenação por crime doloso com violência ou grave ameaça. O dispositivo pode ter capacidade máxima de 50 ml e pode ser usado apenas para repelir agressão injusta, atual ou iminente. Ele é classificado como um instrumento de menor potencial ofensivo e deve ser composto por extratos vegetais regulamentados pela Anvisa. O aerossol deverá ser de uso individual, intransferível e não poderá conter substância letal ou que cause intoxicação permanente. A comercialização será fiscalizada pelo Poder Executivo e os comerciantes deverão manter o registro das vendas por 5 anos e orientar as compradoras sobre o uso correto do equipamento. A nova legislação ainda cria o Programa Nacional de Capacitação em Defesa Pessoal e Uso de Instrumentos de Menor Potencial Ofensivo para Mulheres. A ideia é oferecer orientações sobre legítima defesa e ações de combate à violência doméstica. Raquel Mariano, para a Voz do Brasil.
2: E já estão em vigor novas regras para proteger as mulheres do ambiente digital.
1: O decreto publicado nesta semana estabelece diretrizes para prevenir e combater os crimes cometidos ou facilitados pelo uso de tecnologias, incluindo conteúdos manipulados por inteligência artificial.
2: Confira agora na reportagem de Luana Karen.
0: A violência contra mulheres não conhece limites físicos. E cada vez mais, as agressões se espalham pelas redes sociais, aplicativos de mensagens e outras plataformas digitais. Para enfrentar esse cenário, entraram em vigor novas regras que reforçam a proteção das mulheres no ambiente digital e estabelecem responsabilidades para as plataformas de internet, como destaca a ministra das Mulheres, Márcia Lopes.
6: Toda vez que uma mulher se sentir ofendida, humilhada, com exposição de conteúdos íntimos não consentidos, ela imediatamente denuncia para a plataforma e a plataforma tem 2 horas para a remoção desses conteúdos. Caso contrário, responderá com multa, com outros tipos de controle pela Agência Nacional de Proteção de Dados do Ministério da Justiça.
0: O decreto define o que é violência contra a mulher em ambiente digital. A norma engloba crimes e outros atos ilícitos praticados com o uso da internet e de tecnologias digitais, que provoquem sofrimento físico, psicológico, sexual, político ou econômico. A delegada-chefe adjunta da Delegacia Especial de Atendimento à Mulher, de Brasília, Mariana Almeida, destaca que grande parte das vítimas são crianças e adolescentes.
7: Muitos desses casos têm acontecido com adolescentes, principalmente ali na faixa iniciando ali dos 10, 11 anos de idade, que é o que, quando a gente acredita que elas passam a ter um acesso ao celular um pouco mais livre, né? E aí a gente vê, infelizmente, esses casos em que essas meninas são cooptadas através desses, até mesmo de chats de jogos, né?
0: Uma das principais mudanças trazidas pelo decreto é a obrigação das plataformas digitais de agir com rapidez. Nos casos de divulgação de imagens ou vídeos íntimos sem autorização, o conteúdo deverá ser retirado do ar em até 2 horas após a notificação. As empresas terão ainda que oferecer canais gratuitos e de fácil acesso para denúncias, acompanhar cada caso e divulgar informações sobre a Central de Atendimento à Mulher, o Ligue 180. A delegada-chefe adjunta Mariana Almeida destaca que muitas vezes, por estar atrás de uma tela, o criminoso acredita que pode sair impune.
7: A internet, ela deixa rastro. Então, nós temos, sim, meios, nós temos mecanismos de, através desses rastros, né, que são deixados ali, é possível, sim, responsabilizar esses agressores que tentam ali se valer desse anonimato para praticar esses crimes contra as mulheres.
0: O decreto também trata de um problema cada vez mais comum, o uso da inteligência artificial para criar imagens ou vídeos falsos de nudez ou conteúdo sexual envolvendo mulheres. As plataformas deverão adotar mecanismos para identificar e bloquear esse tipo de solicitação. Outra novidade é a determinação para reduzir o alcance de ataques coordenados contra mulheres nas redes sociais, especialmente quando envolvem mulheres que exercem funções públicas ou têm grande exposição profissional, como jornalistas. A fiscalização ficará a cargo da Autoridade Nacional de Proteção de Dados. Casos de violência contra a mulher podem ser denunciados pelo Ligue 180, que funciona gratuitamente 24 horas por dia. Violações de direitos humanos também podem ser comunicadas pelo Disque 100. Reportagem Luana Karen.
1: Atualmente, a maior parte dos serviços públicos podem ser encontrados pela internet usando a conta GovBR.
2: Mais de 177 milhões de pessoas usam o GovBR e são mais de 13 mil serviços públicos digitais disponíveis.
1: O repórter Carlos Oliveira fala quais cuidados que temos que ter com a conta. Vamos ouvir.
8: O primeiro cuidado que você precisa ter com a conta GovBR é guardar a sua senha com o mais absoluto sigilo. Nunca compartilhe com ninguém. Tenha o mesmo rigor que você tem com a senha do seu banco. Outra coisa importante é aumentar o nível da sua conta GovBR para ouro, caso ainda não seja. Aí você pode fazer o reconhecimento facial, o que torna a identificação ainda mais segura contra possíveis fraudes. Habilite também a verificação em duas etapas. Com isso, toda vez que você entrar no GovBR, colocar o seu CPF e senha, o aplicativo GovBR vai gerar um código. Só depois que digitar esse código é que você terá acesso à plataforma. A verificação em duas etapas vai funcionar se você tiver a conta GovBR de nível prata ou ouro. Você ainda pode fazer a gestão dos dispositivos que acessam sua conta GovBR. Essa ferramenta permite o monitoramento de quais aparelhos e em que locais a sua conta foi acessada pela última vez. E o histórico da conta GovBR, do mesmo jeito, mostra todos os acessos, além dos atendimentos feitos na plataforma. Mais de 177 milhões de pessoas usam o GovBR e são mais de 13 mil serviços públicos digitais disponíveis. A plataforma abrange serviços federais, estaduais e municipais. Segundo o diretor do Departamento de Identidade Digital da Secretaria de Governo Digital do Ministério da Gestão, Hudson Mesquita, este ambiente do GovBR é seguro.
9: Não há registros de invasões ou de vazamento de dados na plataforma GovBR. O sistema possui diversas tecnologias e processos de monitoramento que garantem a segurança dos ambientes tecnológicos e a privacidade das pessoas.
8: Para saber como aumentar o nível de sua conta, fazer a verificação em duas etapas, habilitar a gestão de dispositivos, ver como baixar o aplicativo GovBR e tirar qualquer dúvida sobre a plataforma, acesse o site gov.br/conta. Também existem unidades de atendimento presencial do GovBR. Para saber se tem uma perto de você, acesse o site gov.br/presencial. Reportagem Carlos Oliveira.
2: Lidar com dinheiro não precisa ser um bicho de sete cabeças e o aprendizado pode começar bem cedo na própria escola.
1: Para ajudar o ensino dentro das salas de aula, as secretarias de educação podem contar com material de apoio do FNDE. Saiba mais com Diego Freitas.
10: Secretarias estaduais e municipais de educação já podem acessar os materiais do projeto Educação Fiscal, Cidadania e Controle Social nas escolas. Os conteúdos estão disponíveis no portal do Fundo Nacional de Desenvolvimento da Educação, FNDE. Os materiais podem ser utilizados em disciplinas, projetos pedagógicos locais e atividades de educação integral, observadas as definições de cada sistema de ensino. Segundo o Ministério da Educação, a proposta é apoiar o trabalho das redes da educação básica com conteúdos voltados à educação fiscal, ao orçamento público, à transparência e ao controle social. Os recursos pedagógicos e as informações sobre a adesão podem ser consultados na página do projeto, disponível em gov.br/FNDE. A adesão é voluntária. Diego Freitas, para a Voz do Brasil.
2: Termina amanhã, dia 25, o prazo para o envio de contribuições sobre a educação bilíngue de surdos no país.
1: As contribuições serão usadas para consolidar as diretrizes nacionais desta modalidade, para um ensino mais inclusivo e de maior qualidade.
0: podem participar professores, gestores, profissionais da educação e qualquer cidadão interessado no tema. O professor universitário Emiliano Aquino, que é também pai e sobrinho de surdos, destaca a importância da participação da sociedade em torno deste tema.
11: Essas opiniões da sociedade constituem uma das fontes que ajudam os conselheiros a pensarem e a deliberarem. É absolutamente fundamental para que a modalidade possa ter consequências nos sistemas de ensino, nas escolas.
0: A consulta pública vai embasar a elaboração das diretrizes curriculares nacionais da educação bilíngue de surdos, um norte para estados e municípios na expansão e na consolidação dessa modalidade de ensino. Alguns dos pontos abordados pelo documento são o uso da língua brasileira de sinais nas escolas, o ensino do português escrito como segunda língua, a formação de professores bilíngues e a produção de materiais didáticos específicos para estudantes surdos. Para contribuir, basta acessar a plataforma brasilparticipativo.presidencia.gov.br. Reportagem Thaís Antônio.
2: E você pode aprender inglês e espanhol pela internet na plataforma MEC Idiomas.
1: A ferramenta é voltada à aprendizagem do nível básico ao avançado.
2: Saiba como se inscrever com Thaísa Vitória.
5: Uma plataforma gratuita para estudantes iniciarem ou complementarem o aprendizado em línguas estrangeiras. Esse é o objetivo do MEC Idiomas, que oferece cursos de inglês e espanhol por meio do portal mecidiomas.mec.gov.br ou de aplicativo. Para acessar a ferramenta, é necessário fazer login com uma conta gov.br. O usuário deve escolher o idioma que quer aprender. Em seguida, pode realizar o teste de proficiência disponível, que avalia o grau de conhecimento, ou iniciar diretamente pelo nível básico. Depois, é só começar as aulas, realizar os exercícios propostos e avançar pelas unidades do curso. As aulas são organizadas em 6 níveis de aprendizado. Cada um deles reúne de 4 a 6 módulos, contendo entre 10 e 15 aulas. No total, estão disponíveis cerca de 800 aulas. Ao concluir um nível, o estudante recebe um certificado. Thaísa Vitória para a Voz do Brasil.
1: As férias de julho estão na reta final e o fim de semana promete ser de praias, piscinas, rios e lagos para crianças e adolescentes.
2: Mas para garantir que a diversão não vire tragédia, a atenção com os pequenos precisa ser redobrada.
1: É amanhã, dia 25 de julho, é o Dia Mundial de Prevenção do Afogamento, uma data que reforça cuidados simples e que podem salvar vidas.
2: E a repórter Graziele Bezerra mostra o que pais e responsáveis devem fazer para proteger a garotada.
12: A babá Cassiane de Freitas aproveitou os últimos dias de férias para levar a filha Ruth Esther, de 8 anos, para brincar e nadar no Lago Paranoá, em Brasília. Mas em nenhum momento da brincadeira desviou a atenção da menina. Era um olho na cria e o outro também.
13: Ia ter bastante atenção, né? Porque criança cega a gente. Eu tenho muito medo também, por isso que eu deixo ela só no raso mesmo, porque a água é traiçoeira, né?
12: Nadar no lago é uma das brincadeiras preferidas da Ruth, que está sempre atenta para evitar acidentes na água.
14: Eu brinco de peixe, porque eu amo nadar. Eu tomo cuidado para mim não afogar, porque eu sou inteligente.
12: O Davi Lucas, de 13 anos, também aproveitou os últimos dias de férias na água, mas tudo com muita atenção e cuidado.
15: Eu sei nadar, mas não sou aquela pessoa que nada muito bem, e aí de vez em quando eu uso boia, mas como aqui eu tava com meu pai, né, ele tava tendo atenção e me olhando.
12: Dados do Ministério da Saúde apontam que dos cerca de 72 mil afogamentos ocorridos no Brasil entre 2010 e 2023, mais de 13 mil foram de crianças e adolescentes de 0 a 14 anos. Para os pequenos, entre 1 e 4 anos, essa é a segunda maior causa de mortes acidentais no país. E o afogamento em águas naturais, como rios e lagos, foi o mais frequente. Segundo o sargento Flávio Rosa, do Grupo de Operações Aquáticas do Corpo de Bombeiros do Distrito Federal, existem cuidados que precisam ser adotados para evitar que a diversão seja substituída por tragédia.
16: Em afogamento, a gente fala que água no umbigo é sinal de perigo, uma criança deve estar a um braço de distância do adulto responsável. A responsabilidade sobre a criança é do próprio responsável e não delegar isso jamais. Existe um tipo de boia que é o mais eficaz, que é ela que vai no tórax da criança e vai nos braços. Mesmo com equipamento, a criança deve estar sob observação.
12: Para os adultos, o alerta do sargento é: se beber, não mergulhe.
16: Mais de 70% dos afogamentos têm influência da bebida alcoólica. Bebeu, interessante que não entre na água.
12: O Brasil tem uma política nacional de redução da morbimortalidade por acidentes e violências. O plano estabelece diretrizes para prevenir mortes e ferimentos causados por acidentes no país. Entre as diretrizes dessa política está a promoção de práticas e comportamentos seguros e saudáveis para evitar que os afogamentos acabem em morte ou lesões físicas, como explica a médica do Hospital Universitário de Brasília, Thaís Mendonça Barbosa.
17: É importante que a gente determine quem é o guardião da vez, né? Quem que vai cuidar daquelas crianças que estão próximas à água e que essa pessoa tenha atenção total naquilo. Claro que saber nadar diminui o risco, mas a gente tem que lembrar que ele não elimina, né? Brincadeiras na água, essa criança pode engolir a água, ela pode bater a cabeça num salto. Por isso que mesmo crianças que sabem nadar precisam estar sob supervisão e a gente lembrar que tudo acontece em questão de segundos, né?
12: O socorro imediato pode salvar vidas em caso de afogamentos. As ocorrências devem ser comunicadas ao SAMU no 192 ou aos bombeiros no número 193. Reportagem Graziele Bezerra.
1: E hoje, sexta-feira, Luciana, tem dica para o final de semana. Que tal assistir de casa um filme brasileiro?
2: Acho uma ótima ideia, Ellen. E a dica que quem vai dar sou eu. É a plataforma pública de streaming Tela Brasil, que tem mais de 550 opções de produções.
1: É, além de produções infantis, tem alguns indicados ao Oscar, como O Que É Isso, Companheiro? E clássicos como Deus e o Diabo na Terra do Sol, de Glauber Rocha.
18: A produção nacional de cinema está disponível a qualquer pessoa, em qualquer lugar, na palma da mão. É o Tela Brasil, primeira plataforma pública de streaming do audiovisual brasileiro. São filmes premiados, documentários, produções infantis, obras musicais e animações, entre mais de 550 títulos no catálogo. E o acesso é gratuito. Basta usar a conta gov.br. A plataforma apresenta ainda filmes brasileiros indicados ao Oscar, entre eles O Quatrilho, de Fábio Barreto, e O Que É Isso, Companheiro, de Bruno Barreto, além de sucessos de bilheteria como Carandiru, de Hector Babenco, e Olga, de Jaime Monjardim. Também estão disponíveis clássicos do cinema brasileiro, como Deus e o Diabo na Terra do Sol, de Glauber Rocha, e A Hora da Estrela, de Suzana Amaral. Mais de 300 obras oferecem recursos como legendas descritivas, audiodescrição e tradução em libras. O aplicativo Tela Brasil está disponível para celulares e tablets com sistemas Android e iOS e na versão para computadores no endereço telabrasil.cultura.gov.br. Daniele Popov para A Voz do Brasil.
2: Agências do INSS terão mais de 13 mil vagas de atendimento nesse fim de semana em todas as regiões do país.
1: Os atendimentos serão destinados à realização de perícias médicas e avaliações sociais, etapas obrigatórias para concessão de benefícios.
2: Para ser atendido, o cidadão precisa agendar pelo site ou aplicativo Meu INSS, ou então pelo telefone na central 135.
1: E essas foram as notícias do governo federal.
2: Uma realização da Secretaria de Comunicação Social da Presidência da República.
1: Com produção da empresa Brasil de Comunicação.
2: Fique agora com as notícias do Poder Judiciário e do Congresso Nacional. Boa noite e um bom fim de semana.
1: Boa noite e até segunda-feira.
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20: Você vai ouvir agora notícias do Poder Judiciário. No Tribunal Constitucional de Portugal, o presidente do STF defende criação de rede de cortes constitucionais em defesa da independência judicial.
21: Para o STJ, é assédio de consumo a visita não solicitada a idosos para oferecer empréstimo consignado.
20: Tribunal Superior do Trabalho apoia a campanha de combate ao tráfico de crianças e adolescentes pela internet.
21: Boa noite, eu sou Marcela Luiz.
20: E eu sou Walter Lima.
21: O presidente do Supremo Tribunal Federal, ministro Edson Fachin, defendeu nesta sexta-feira, em Lisboa, a criação de uma rede de cortes constitucionais da América Latina, do Caribe e da Península Ibérica.
20: A proposta foi apresentada durante uma visita institucional ao Tribunal Constitucional de Portugal, com o objetivo de fortalecer a cooperação entre os tribunais na defesa da democracia, do Estado de Direito e da independência do Judiciário. Marcelo de la Líbera.
22: O presidente do Supremo fez um balanço da agenda de sexta-feira em Portugal e destacou os avanços nas relações entre as instituições de justiça dos países de língua portuguesa.
23: Tivemos dois encontros muito produtivos. O primeiro com o Conselho Superior da Magistratura de Portugal, no qual discutimos integrações institucionais muito importantes. O segundo encontro que tivemos foi com o senhor presidente do Tribunal Constitucional Português e nós levamos a ele a nossa preocupação para criar e desenvolver uma rede na comunidade dos países de língua portuguesa de defesa da autonomia e da independência judicial.
22: Durante a agenda, também foi anunciada a primeira edição do curso Justiça 4.0. A formação será realizada em novembro no Supremo Tribunal Federal e reunirá representantes da comunidade dos países de língua portuguesa.
21: Para o STJ, é assédio de consumo a visita domiciliar de correspondentes bancários a aposentados e pensionistas do INSS sem solicitação para oferecer empréstimos consignados.
20: Essa prática é proibida pelo Código de Defesa do Consumidor. Fátima Uchoa.
24: O Ministério Público do Maranhão ajuizou ação civil pública após denúncias de assédio de consumo em Timbiras. A terceira turma do STJ manteve a decisão da Justiça Maranhense, que condenou instituições financeiras a não realizarem visitas à casa de idosos para oferecer empréstimos consignados quando o serviço não tiver sido solicitado. Segundo a ministra relatora Nancy Andrighi, considerando a hipervulnerabilidade do idoso, a visita domiciliar não solicitada reduz drasticamente a margem de reflexão, pressionando a aceitação imediata do serviço.
21: Tribunal Superior do Trabalho apoia campanha de combate ao tráfico de crianças e adolescentes pela internet.
20: Este ano, a iniciativa foca na conscientização sobre os riscos das redes sociais. Marla Lacerda.
25: A campanha O Tráfico de Pessoas é Real quer conscientizar pais, mães, professores e sociedade sobre os perigos que sites e redes sociais oferecem. Um alerta sobre conversas aparentemente inocentes em ambientes virtuais, mas que, na verdade, terminam em aliciamento de vítimas. Mais de 3 milhões por ano. A campanha faz parte do projeto Liberdade no Ar, que desde 2022 conta com o apoio da Justiça do Trabalho na divulgação de vídeos e banners de conscientização.
21: Justiça determina que vereador de Joinville, em Santa Catarina, e outro réu removam vídeos ofensivos publicados em redes sociais.
20: A ação foi apresentada pelo Ministério Público Federal. Vanessa Pereira.
26: Segundo a ação, os vídeos publicados por um vereador de Joinville, em Santa Catarina, e por outro réu, contém mensagens discriminatórias e ofensivas contra moradores de comunidades periféricas, migrantes e beneficiários de programas sociais. Com isso, a Justiça Federal em Florianópolis determinou que os réus removam os conteúdos do ar em até 24 horas e que a empresa Meta retire os links das publicações do ar em até 48 horas, sob pena de multa.
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20: Boa noite.
21: E um bom fim de semana.
20: E até segunda-feira.
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6: Eu sou Humberto Pinheiro e estes são os destaques de hoje do Jornal do Senado, que começa agora. Acordo entre Mercosul e União Europeia é destaque da pauta internacional do Senado. Lei garante crédito a empresas afetadas pela crise no comércio externo. Aprovada pelo Senado, lei garante meia entrada na Copa do Mundo Feminina de 2027. Boa noite. O acordo de livre comércio entre o Mercosul e a União Europeia foi o principal destaque da pauta internacional do Senado no primeiro semestre. Após 26 anos de negociações, os senadores aprovaram o acordo provisório de comércio entre os dois blocos. A medida abre caminho para a formação de uma das maiores áreas de livre comércio do mundo, com um mercado de mais de 700 milhões de consumidores. Mais informações com o repórter Pedro Pincer.
7: O texto prevê redução de tarifas para 91% dos produtos importados pelo Mercosul e 95% dos produtos importados pela União Europeia. O acordo criará uma das maiores áreas de livre comércio do mundo, ligando os dois blocos em um mercado de mais de 700 milhões de pessoas. Entre os pontos positivos estão o aumento das exportações agrícolas, maior acesso a equipamentos e maquinários europeus, atração de investimentos e modernização industrial. A senadora Tereza Cristina, do Progressistas de Mato Grosso do Sul, deu mais detalhes sobre o tratado.
8: E o acordo, ele é muito amplo, ele trata de compras governamentais, investimentos, ele trata do setor financeiro, produtos do agro que vão ter acesso ao mercado europeu com alíquotas mais baratas e também o que nós vamos receber de lá. É uma coisa de mão dupla o acordo, não só o que nós exportamos e o que nós vamos importar de lá.
7: Outro acordo de livre comércio considerado importante foi o firmado entre o Mercosul e Singapura. Pelo texto, o país asiático concederá isenção tarifária imediata e integral à totalidade de produtos exportados pelo Mercosul. Já o bloco sul-americano se compromete a eliminar progressivamente, em até 15 anos, as tarifas incidentes sobre 95,8% dos produtos do país asiático, o que corresponde a 90,8% do total do valor atualmente importado. Outros tratados internacionais aprovados dizem respeito à proteção de direitos do consumidor em contratos do Mercosul e projetos de coprodução cinematográfica com a França e com a China.
6: Foi sancionada a lei que cria linhas de crédito para empresas afetadas pelas crises do comércio internacional. A medida prevê até 15 bilhões de reais em financiamentos para exportadores de outros setores da economia. O objetivo é ampliar o acesso ao crédito, preservar a competitividade das empresas brasileiras e reduzir os impactos de instabilidade no mercado externo. Repórter Patrícia Oliveira.
9: A nova lei busca reduzir o impacto do aumento das tarifas sobre produtos brasileiros. Poderão ter acesso ao crédito empresas da indústria, da agropecuária, da pesca, da aquicultura, da mineração e também cooperativas e associações. Os recursos podem ser usados para capital de giro, compra de máquinas e equipamentos e modernização da produção. O presidente da Comissão de Relações Exteriores, senador Nelsinho Trade, do PSD de Mato Grosso do Sul, defende a atuação coordenada das instituições brasileiras.
10: Precisamos entender se os instrumentos criados são suficientes para enfrentar uma situação como essa e, se necessário, discutir aperfeiçoamento, sempre com base em critérios técnicos e na proteção da economia brasileira.
9: O governo prevê que o novo tarifaço vai atingir 18% das exportações brasileiras para os Estados Unidos.
6: A Comissão de Constituição e Justiça aprovou neste ano um pacote de propostas voltadas à eficiência do Poder Judiciário, à modalidade administrativa, à segurança de servidores essenciais e à regulação de direitos civis. Entre as matérias estão o estabelecimento de barreiras contra a sobrecarga processual em tribunais superiores, a tipificação de novos crimes qualificados e o endurecimento das normas contra a lavagem de dinheiro no país. A reportagem é de Bruno Lourenço.
0: A Comissão de Constituição e Justiça votou neste primeiro semestre restrições para o uso de dinheiro em espécie para a compra de imóveis, a autorização para que servidores públicos sejam MEIs e iniciativa que define critérios objetivos para a concessão da assistência judiciária gratuita. Os senadores chancelaram ainda a regulamentação do chamado filtro de relevância para a admissão de recursos especiais direcionados ao Superior Tribunal de Justiça. O relator da matéria, senador Sérgio Moro, do PL do Paraná, enfatizou que o acúmulo de processos nas cortes superiores inviabiliza uma justiça de qualidade.
5: Porque o acesso em demasia aos tribunais superiores, pelo acúmulo de milhares de processos nessas cortes, acaba dificultando a porta de saída. E o cidadão quer ver o final do processo.
0: A CCJ também aprovou no semestre a criminalização do exercício ilegal da medicina veterinária e o projeto que agrava as punições para crimes cometidos contra profissionais das áreas de saúde e de educação no exercício das funções. A comissão estabeleceu ainda regras de custódia compartilhada de animais de estimação em casos de dissolução conjugal, fixou o prazo máximo de 5 anos para regularização e reordenamento de fios aéreos em postes pelas empresas de telefonia e energia e assegurou a equiparação de direitos de agentes indígenas de saúde e de vigilância sanitária aos agentes comunitários.
6: Apesar de reconhecer que o acesso à educação foi ampliado nas últimas décadas, o senador Confúcio Moura, do MDB de Rondônia, lembrou que é preciso garantir permanência dos alunos nas escolas, evitando a evasão e que haja aprendizagem efetiva. Para que isso ocorra, argumentou, é necessário valorizar os professores. Confúcio Moura também destacou que a melhoria da educação depende da continuidade das políticas públicas relacionadas ao setor e da redução das desigualdades entre as regiões do país.
11: Já não se trata apenas de garantir acesso, temos que garantir a permanência do aluno na sala de aula, a aprendizagem efetiva do aluno, a formação que prepare o cidadão para a vida. É aí que está o segredo, o nó da questão.
6: A FIFA começou a receber o cadastro de interessados em comprar ingressos para a Copa do Mundo Feminina de 2027, que será realizada no Brasil. Lei aprovada pelo Congresso Nacional garante o direito à meia entrada para estudantes, idosos, jovens de baixa renda e pessoas com deficiência. O benefício vale para todos os jogos disputados no país e busca ampliar o acesso do público ao maior torneio do futebol feminino. Mais detalhes com Rodrigo Rezende.
13: O cadastro para receber informações sobre a compra dos ingressos para a Copa do Mundo Feminina de 2027 já começou. As informações estão no site fifa.com. A lei com as regras para a Copa de 2027, aprovada pelo Congresso, garante uma carga de ingressos com preços pela metade para estudantes, pessoas com mais de 60 anos e jovens de baixa renda com até 29 anos cadastrados no CadÚnico. O senador Romário, do PL do Rio de Janeiro, destaca que o evento de 2027 terá um legado importante e se aproveitará da estrutura construída para a Copa de 2014.
14: Estamos falando de jovens e crianças que certamente irão se inspirar com as atletas e com a festa nos estádios. Estamos falando também do turismo e dos recursos da economia que serão gerados.
13: 8 cidades brasileiras serão sedes da Copa do Mundo em 2027. São elas: Rio de Janeiro, São Paulo, Belo Horizonte, Recife, Fortaleza, Salvador, Brasília e Porto Alegre.
6: Com trabalhos técnicos de João Lira, o Jornal do Senado fica por aqui. Acompanhe agora as notícias do Tribunal de Contas da União e da Câmara dos Deputados. Boa noite e um bom fim de semana.
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16: O Tribunal de Contas da União avaliou a política que busca garantir o acesso da população aos serviços postais em todo o país. O objetivo é assegurar que cartas e encomendas continuem chegando a todos os brasileiros, inclusive em regiões mais distantes. A auditoria apontou que os serviços postais continuam sendo essenciais, principalmente para moradores de áreas rurais e locais de difícil acesso. Nessas regiões, eles também garantem o acesso da população a documentos, medicamentos e outros serviços importantes. O TCU identificou desafios como dificuldades de financiamento, falhas no acompanhamento da qualidade dos serviços e necessidade de melhorar o planejamento. Por isso, o tribunal recomendou medidas para fortalecer a gestão, aumentar a transparência e garantir a continuidade dos serviços em todo o Brasil. Saiba mais em tcu.gov.br.
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12: Câmara aprova atendimento permanente para mulheres vítimas de violência.
17: Comissão limita a autoria de obra artística com uso de inteligência artificial.
12: Projeto prevê medidas para enfrentar os impactos climáticos nas escolas.
17: Plenário pode votar medida que impede fim repentino de jogos eletrônicos.
12: Boa noite. Já pode entrar na pauta de votações do plenário projeto que obriga empresas de jogos eletrônicos a avisarem antes de retirarem o produto do mercado. O repórter Antônio Vital tem os detalhes da proposta.
18: Tem o regime de urgência e pode ser votado no plenário da Câmara, projeto que pretende acabar com um dos principais motivos de queixas de jogadores de videogames, que é a retirada do produto do ar pela empresa desenvolvedora, sem que haja um aviso prévio, ou até mesmo a chance de manter o game em um servidor próprio, disponível para quem quiser. Hoje, diversos videogames vendidos no mercado, na verdade, não passam de uma licença, que dá direito aos compradores a acessarem o conteúdo online, sem que o jogo possa ser baixado no computador. Isso significa que, quando a empresa decide retirar o produto do mercado, os jogadores que pagaram pela licença ficam sem acesso ao game. O projeto que ganhou o regime de urgência foi apresentado pela deputada Jandira Fegali, do PCdoB do Rio de Janeiro, e prevê obrigações para as empresas desenvolvedoras dos jogos. Obriga, por exemplo, que os consumidores sejam avisados com antecedência de 180 dias antes da retirada do produto e determina que os jogos fiquem disponíveis por pelo menos 2 anos antes de serem descontinuados. Os jogadores terão ainda o direito de serem informados se estão comprando um jogo que pode ser baixado no computador ou apenas uma licença para acesso online ao produto. Nesse caso, o fornecedor do jogo terá ainda que disponibilizar uma versão alternativa do jogo sem custos extras ou devolver o dinheiro pago, corrigido, quantia proporcional ao tempo de uso do produto. Segundo a autora do projeto, Jandira Fegali, as medidas foram sugeridas por comunidades de jogadores e complementam as regras do marco legal da indústria de jogos eletrônicos, uma lei aprovada em 2024. Além das obrigações das empresas, a proposta cria um fundo para preservação e fomento dos jogos eletrônicos. Os recursos serão destinados à preservação, catalogação, restauração e disponibilização pública dos jogos nacionais considerados relevantes, o que será feito em parceria com o Instituto do Patrimônio Histórico e Artístico Nacional, o IFAM. O regime de urgência foi aprovado de maneira simbólica pelo plenário. O deputado Kim Kataguiri, do Missão de São Paulo, defendeu as medidas previstas para evitar que o consumidor compre uma licença achando que está adquirindo um jogo, mas ele criticou a criação do fundo.
19: Os jogadores não estão pedindo a criação de um fundo público, os jogadores não estão pedindo que o IFAM faça qualquer regulamentação. A demanda é simplesmente corrigir uma falha de mercado, assimetria de informação. A empresa sabe quando vai encerrar o servidor, a empresa sabe até onde vai manter as suas atividades, mas não esclarece isso para o consumidor. A empresa sabe que não está vendendo o jogo, a empresa sabe que está vendendo licença, mas não deixa isso claro para o consumidor.
18: O projeto proíbe a venda de qualquer jogo eletrônico que não possa ser utilizado pelo consumidor de forma independente após o encerramento do serviço, com exceção daqueles oferecidos por meio de assinatura, e desde que isso esteja claro no contrato. A punição para a empresa que não obedecer às regras é multa que pode ser de 1% do faturamento bruto ou R$500 mil. Com o regime de urgência, o projeto pode ser votado a qualquer momento no plenário da Câmara, sem passar pela análise das comissões permanentes da Casa. Rádio Câmara, de Brasília, Antônio Vital.
2: Previdência.
17: Sérgio Brito, do PSD da Bahia, pede urgência na votação do projeto que regulamenta a aposentadoria especial dos agentes comunitários de saúde e dos agentes de combate às endemias. Ele lembra que a medida beneficia mais de 400 mil profissionais e reconhece o trabalho realizado para melhorar a atenção básica.
23: Esses profissionais estão todos os dias nas ruas, enfrentando sol, chuva, doenças e situações de risco para cuidar da saúde da nossa população. Eles são a porta de entrada do SUS e merecem reconhecimento. O projeto garante uma aposentadoria mais justa, aos 52 anos de idade para os homens e 50 anos para as mulheres. com pelo menos 20 anos de efetivo exercício na função, além de assegurar integralidade e paridade nos benefícios.
12: Sérgio Brito lembra ainda que o texto estabelece regras para os servidores que exerceram parte da carreira em outras atividades. Para ele, a proposta representa um ato de justiça e fortalece o SUS ao valorizar os profissionais responsáveis pela prevenção de doenças e pelo cuidado das famílias.
3: Agricultura.
17: O governo federal editou uma medida provisória como parte do acordo com o Congresso e o setor agropecuário para buscar soluções para a dívida agrícola. A repórter Silvia Munhato traz mais informações sobre o texto enviado pelo Executivo.
20: A Câmara analisa a medida provisória que autoriza a criação de linhas de crédito rural para recomposição de dívidas de produtores rurais e cooperativas afetados por eventos climáticos adversos ou pela redução nos preços de comercialização de seus produtos. O texto é fruto de um acordo entre o governo, representantes do setor e parlamentares, anunciado pelo presidente da Câmara dos Deputados. O texto é fruto de um acordo entre o governo, representantes do setor e parlamentares, anunciado pelo

0: governo, a medida provisória deverá permitir a renegociação de mais de 100 bilhões de reais em dívidas, com um impacto anual nas contas públicas inferior a 4 bilhões de reais. Para ter acesso aos benefícios, produtores rurais e cooperativas devem ter registrado entre 2019 e 2025 perdas em duas ou mais safras, que resultaram na redução de no mínimo 30% da renda bruta esperada. Os encargos financeiros ficarão entre 6% ao ano e 12% ao ano, dependendo do porte do produtor. O prazo de reembolso será de até 8 anos, com carência de 2 anos para o pagamento da primeira parcela do principal. A medida provisória ainda permite que os bancos prorroguem por até 30 dias o vencimento das operações de crédito de produtores que estavam adimplentes até o dia 14 de julho. Da Rádio Câmara de Brasília, Silvia Munhar.
1: Desenvolvimento Regional.
2: Projeto de Hildo Rocha, do MDB do Maranhão, obriga os estados e a União a informarem as câmaras de vereadores sobre a execução de obras e serviços nos municípios. Ele explica que a ideia é ampliar a transparência e permitir que os vereadores acompanhem investimentos feitos com recursos públicos.
3: O governo federal, eles têm executado obras diretamente nos estados e nos municípios. E os estados também. Tem estado que até reforma de praça fazem. Entretanto, os vereadores, eles não têm acesso a essas informações. A União chega lá, o governo federal, através de algum órgão do governo federal, executa a obra e o vereador fica sem saber o que é que está acontecendo ali. Da mesma forma, o governo do estado chega no município, executa a obra e faz o serviço. E os vereadores ficam sem saber.
4: Pelo texto, devem ser repassadas informações como valor da obra, fonte dos recursos, prazos e identificação do órgão executor ou da empresa contratada. Hildo Rocha acrescenta que a medida prevê punição para quem deixar de comunicar as ações ao Legislativo Municipal.
1: Educação.
2: Avança na Câmara projeto que prevê medidas para enfrentar os impactos climáticos nas escolas. A repórter Júlia Lopes traz mais informações sobre a proposta.
5: A Comissão de Educação da Câmara dos Deputados aprovou um projeto que estabelece diretrizes para reduzir os efeitos das mudanças climáticas no ambiente escolar, como ondas de calor e chuvas intensas. A proposta prevê ações de adaptação e educação ambiental nas unidades de ensino, além de medidas para garantir conforto térmico em salas de aulas e áreas comuns. Para a autora do projeto, deputada Sâmia Bonfim, do PSOL de São Paulo, adaptar as estruturas das escolas às mudanças climáticas é fundamental.
6: As escolas, elas precisam estar adaptadas para que o direito à educação seja assegurado, para que os alunos possam aprender e para que os trabalhadores da educação possam trabalhar, porque senão é inviável, é impossível. E aí o projeto propõe iniciativas e diretrizes para que haja mudança da estrutura, da arquitetura, instalação de ar-condicionados, ventiladores, arborização, ou seja, é uma meta mesmo, uma construção de escolas em que a infraestrutura considere as questões climáticas também.
5: No texto proposto pela relatora, deputada Silvia Cristina, do PP de Rondônia, haverá mudanças na Lei de Diretrizes e Bases da Educação para garantir que seja de responsabilidade do poder público realizar instalações escolares adequadas ao clima de acordo com cada região. Segundo a relatora, não é necessário alterar regras sobre o uso de recursos da educação. Ela explicou que os investimentos para a adaptação das escolas já podem ser feitos com base na legislação atual. Dados do Censo Escolar de 2023 mostram que apenas 3 em cada 10 salas de aula da rede pública têm climatização. Isso significa que cerca de 70% ainda não contam com esse tipo de estrutura. Na rede privada, o índice de salas climatizadas chega a 47%. Ainda segundo o levantamento, cerca de 7.500 escolas não têm acesso à água potável e mais de 3.200 não contam com nenhuma fonte de água. Da Rádio Câmara de Brasília, Júlia Lopes.
4: O projeto que propõe medidas para a redução dos efeitos climáticos nas escolas ainda será analisado pelas comissões de Desenvolvimento Urbano, Finanças e Tributação e Constituição e Justiça.
1: Saúde.
2: A Câmara aprovou e já encaminhou ao Senado o projeto de Jorge Sola, do PT da Bahia, que permite a dispensa de licitação para aquisição pelo SUS de medicamentos da empresa brasileira de hemoderivados e biotecnologia, a Hemobras.

0: O deputado explica que a medida agiliza o acesso aos produtos, reduz entraves administrativos e fortalece a produção nacional. Jorge Sola acrescenta que a proposta garante o abastecimento do SUS e preserva o caráter público da produção desses medicamentos por meio da Hemobras.
1: É bom lembrar que a Hemobras produz hemoderivados a partir do plasma excedente coletado na rede de banco de sangue do SUS. E no Brasil, a nossa Constituição proíbe a comercialização do sangue e de todos os tecidos e órgãos. Então, não é possível uma empresa privada produzir hemoderivados no Brasil, porque sangue no Brasil não é mercadoria, sangue não pode gerar lucro. Por isso foi criada a Hemobras e por isso que a dispensa de licitação é extremamente coerente e necessária para o SUS.
2: Cultura. Comissão aprova projeto que limita a autoria de obras com uso de inteligência artificial. A repórter Sofia Peçanha tem os detalhes.
3: A Comissão de Ciência, Tecnologia e Inovação aprovou o projeto que estabelece que apenas pessoas físicas podem ser reconhecidas como autoras de obras literárias, artísticas ou científicas. A proposta, apresentada pelo deputado Jonas Donizete, do PSB de São Paulo, altera a Lei de Direitos Autorais. Na prática, o texto reforça que, mesmo quando há uso de ferramentas de inteligência artificial no processo de criação, a autoria só poderá ser atribuída a um indivíduo humano, independentemente do nível de autonomia da tecnologia utilizada. O relator da proposta na comissão, o deputado Davi Soares, do Podemos de São Paulo, destacou que o uso de inteligência artificial deve ser equiparado a outras ferramentas usadas no processo criativo, como, por exemplo, pincéis e tintas utilizados por um artista plástico.
4: O uso das ferramentas de IA não pode ser considerado de forma diferente do emprego de qualquer outra ferramenta utilizada para a criação de obras, sejam elas físicas, analógicas ou digitais.
3: Segundo o projeto, a inteligência artificial pode ser usada como instrumento, mas não pode ser considerada autora de uma obra. Por exemplo, um escritor que utiliza um programa de IA para ajudar na elaboração de um texto continua sendo autor. Já conteúdos gerados automaticamente, sem participação criativa humana relevante, não terão autoria reconhecida. Na justificativa da proposta, o autor esclarece que a criação intelectual é um ato profundamente humano, que reflete a individualidade, a personalidade e a criatividade do autor. Atributos que sistemas de IA, por mais avançados que sejam, não possuem. O relator, o deputado Davi Soares, ressaltou que a medida pretende proteger os criadores e evitar impactos no mercado cultural, como a produção em massa de conteúdos automatizados e a concentração no setor devido ao rápido avanço tecnológico.
4: Entretanto, a velocidade da evolução desses sistemas, a massificação do uso, exige uma resposta legislativa mais rápida, sob pena de estar sendo criada uma insegurança no ambiente de trabalho de artistas para os negócios de editores.
3: Agora, o projeto que assegura a humanos os direitos autorais de obras produzidas com o uso de inteligência artificial segue para análise na Comissão de Cultura. Da Rádio Câmara de Brasília, Sofia Peçanha.
2: Justiça.
0: Paulo Soares, do Podemos de São Paulo, apresentou o projeto de lei que cria o crime de corrupção sistêmica na legislação brasileira. O texto prevê punições para agentes públicos envolvidos em esquemas ilegais de desvio de recursos do contribuinte.
5: É fundamental que a gente possa penalizar, criminalizar o que eu chamo de corrupção sistêmica. Ou seja, incluir no Código Penal um dispositivo que possa colocar na cadeia para valer desde o político, aquele com o mandato, até o seu assessor, que tenha participado de alguma maneira dos esquemas de corrupção. Ou seja, é o interlocutor que foi chamar um prefeito, um vereador, uma empresa terceirizada para fazer parte da esquema. Todos os agentes envolvidos nos esquemas de corrupção precisam ser penalizados e com cadeia. Inclusive, prevê penas pesadas, mais de 20 anos de prisão, no caso, por exemplo, de políticos com mandato.
2: Paulo Soares explica que o projeto amplia a responsabilização de todos os envolvidos em esquemas de corrupção e prevê penas mais rigorosas para esses crimes. Ele afirma que a proposta fortalece o combate à corrupção e aumenta a transparência na administração pública.
6: Segurança Pública.
0: A Câmara aprovou a oferta de canais de atendimento permanentes para mulheres vítimas de violência. A repórter Paula Bittar acompanhou a votação.
7: A Comissão de Constituição e Justiça da Câmara aprovou um projeto que determina a oferta permanente e gratuita de canais telefônicos e virtuais de atendimento para mulheres em situação de violência doméstica e familiar. O texto aprovado prevê que esses canais funcionem 24 horas por dia, todos os dias da semana, com profissionais capacitados para receber notícias de infrações penais, orientar as vítimas e encaminhá-las à rede de apoio. A proposta também estabelece que deverão ser elaborados relatórios mensais a partir dos dados coletados para subsidiar políticas públicas. A relatora do projeto na comissão, deputada Lídice da Mata, do PSB da Bahia, comentou a importância de reforçar a legislação de combate à violência contra mulheres.
8: Muitas vezes o primeiro pedido de ajuda acontece por telefone ou pela internet. Garantir que esses canais funcionem 24 horas por dia, todos os dias, de forma ininterrupta, faz com que a garantia, a proteção à mulher, ela possa ser efetiva. Que esses profissionais que funcionam nesses serviços sejam profissionais capacitados, significa ampliar o acesso à proteção e salvar vidas. Fortalecer a Lei Maria da Penha é reafirmar que o Estado não pode tolerar nenhuma forma de violência contra a mulher.
7: A proposta que determina a oferta permanente e gratuita de canais telefônicos e virtuais de atendimento para mulheres em situação de violência doméstica e familiar já pode seguir para o Senado, a menos que haja recurso para análise pelo plenário da Câmara. Da Rádio Câmara de Brasília, Paula Bittar.
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2: Raimundo, o PT do Rio de Janeiro apresentou o projeto que obriga síndicos de condomínios a comunicar às autoridades casos de suspeita de violência contra mulheres, crianças, idosos e animais. O objetivo é ampliar o enfrentamento da violência nos espaços residenciais.
10: Nos condomínios, muitas vezes, a gente tem aquela expressão: em briga de marido e mulher, ninguém mete a colher. A gente se posiciona sim. Então, esse nosso projeto diz que, em caso de suspeita de violência contra mulheres nos condomínios, contra pessoas idosas nos condomínios, contra crianças nos condomínios e também violência contra animais, portanto, a violência pet, os síndicos desses condomínios, eles têm a obrigação de se reportar às autoridades para que as investigações sejam feitas, para a gente barrar esta violência.
0: Raimond argumenta que o projeto não transforma o síndico em agente policial, mas atribui a ele a responsabilidade de proteger os condôminos. Para o deputado, a medida facilita a atuação de órgãos de proteção, como conselhos tutelares, delegacias especializadas e serviços de assistência social.
2: Termina agora o Jornal Câmara dos Deputados, produzido pela Rádio Câmara, com trabalhos técnicos de Everson Urani e apresentação de Luciana Vieira e José Carlos Andrade. Uma ótima noite para você.
0: A Voz do Brasil está de volta na segunda-feira. Uma boa noite e um bom fim de semana.
2: Você ouviu A Voz do Brasil. Boa noite.

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2: Então, 8h01, nosso programa já está prontinho, tudo direitinho, nosso indicativo de frequência.

Sexta-feira hoje, 24 de julho de 2026, 8 horas e 2 minutos agora virou para nós. Bom, daqui a pouquinho você vai participar pedindo músicas através do nosso WhatsApp, porque a partir desse instante, tudo prontinho.

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0: Amigos de casa, você de outras cidades, sejam bem-vindos. O nosso programa começando agora aqui, o Josias Leal. Você do outro lado, mais importante, muito obrigado pelo clique no TV, sintonia gratificante. O nosso programa da noite, que a partir de agora vai desfilar com as melhores das pistas de sucessos do Brasil e do mundo. Para o nosso encontro ficar mais bonito, mais para dois, mais para três, mais para mil. Tá legal? Então, tá em casa, no trabalho, viajando? Boa viagem, valendo o carinho da sintonia. Salve esse 24 de julho de 2026 e a gente já começa rapidinho com Madonna, La Isla Bonita na Saudade. Hoje muita coisa animada para nós, porque sextou de verdade. Início de mais um abençoado início de final de semana. Seja tranquilo para você e sua família. Seja tudo ao som da nossa Graça FM Digital. Agora 8:03, boa noite.

0: Tati Viana e outros. Os Paralamas do Sucesso. Alagados, você lembra? Fricote, Luiz Caldas, lá em cima, Madonna, Laísla Bonita, em nosso programa que tá apenas começando.
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0: Então, conferindo a hora certa, 8h14.
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4: 8:16, o nosso programa na fase inicial. Daqui a pouquinho vamos liberar para você pedir músicas. Agora são 8:17. Clima mais aquecido, porque hoje é início de final de semana. Que seja tranquilo para você, para mim, para todos nós, ao som da nossa Grécia FM Digital.
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0: Guilherme Arantes, cheio de charme, a gente relembrou aqui na programação da noite. Música linda, né? Tocou muito anos 80, na música nacional, coisa da gente. Bom, e Alex e Ronaldo, Sexta Sua Linda é o título dessa música aí. É rapidinho, a gente já volta, já com as primeiras participações para a noite de hoje. 8:28, valendo o nosso abraço para todos que estão de sintonia.
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10: 8:33, Sandro e Neide já chegando pra gente, lá de Laje Grande de Catende, a pedir uma música da Brucelose, Sede de Te Amar. Tudo preparadinho já? A gente manda em instantes. Opa, pode ser agora? Sede de Te Amar, da banda Brucelose, de presente ao Sandro e a Neide de Laje Grande, lá de Catende. Boa noite.

0: Forrozão da Brucelose, sede de te amar na programação da noite. A indicação da nossa ouvinte, tudo preparadinho já chegando para nós. Olá, Josias, boa noite, Joelma, de Adema, São Paulo, ouvindo a gente, pediu a próxima para a gente mandar de presente ou para nós mandarmos de presente a todos os seus familiares e amigos lá do povoado de Mocós, aqui em nossa região. Para os familiares, amigos, que são muitos, da Joelma, lá de Diadema, ouvindo através do aplicativo. Que bom, Joelma, felicidades para você. Ela pediu entre tapas e beijos, banda Calypso, aqui na programação da noite. Ah, que legal, chegando mais indicações para gente. Alô, você, boa noite.
1: Boa noite, Josias. Gostaria de ouvir a música de Limão Com Mel, acústico. Quero oferecer para mim, meu irmão Lenivaldo, meu irmão Genildo, minha cunhada Luz Neto, minha sobrinha Luísa e Laís, para Anderson, bonequinho, Júcio, filho, Adara, neto, veinho, família, Belezinho da Guaravita, as três de Manda Coab, para Padrinho, para Tão Bebida, para Neve, sua mãe, Jurema, para meu Avani, meu filho Laércio, para Jaime, Mariana, Sítio das Panelas, e tudo que é para seu padrão Anil, Sítio Sambaquim, tudo Sítio Sambaquim, e para todos que estão sintonizando seu programa, vai para meus dias, a você, para a Jane, e tudo que está sintonizando seu programa. Valeu, um grande abraço.
0: Para você também, é, o Lenildo, ouvindo a gente, participando sempre do nosso programa da noite.
2: Boa noite, Josias. Aliás,
0: boa noite.
2: Estou Mauricé, aqui de Alto Bonito. Gostaria de curtir uma música com Capital Iniciais.
0: Certo.
2: Primeiros Zeros.
0: Tá.
2: Ofereço a toda a família, a todos que estão curtindo essa rádio maravilhosa, a todos vocês aí da rádio. Um abraço, tchau, tchau, filho com Deus.
0: Abraço para você também. Capital Inicial, ela pediu?

0: Limão com Mel, a indicação do Lenildo, sintonizando a gente. Agora 8h48, a gente volta depois de um breve intervalo comercial.
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0: 8h51, você continua ouvindo o nosso programa?
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0: Você participando sempre.
3: Bom dia, Leão. Isso, Rosete. Eu tenho, gostaria de ouvir Sim. uma música
0: de
3: Amado Batista, A Partida.
0: A Partida.
3: Para oferecer para você, para a sua família e para todos que estão ouvindo a rádio Agreste FM de Cupira. Boa noite.

0: Fica com Deus. Deus abençoe.
1: Você também, minha amiga. Daqui a pouquinho, sua partida do Amado Batista.
2: Boa noite, meu amigo Jazir Leal.
1: Boa noite.
2: Aqui é Adalto de Barreiro, meu irmão.
1: Seja bem-vindo.
2: Estou ligado à sua programação.
1: Ótimo.
2: Quero deixar um alô para você, para toda a sua família.
1: E bem.
2: E para toda essa galera massa que faz essa rádio maravilhosa, a Agreste FM.
1: Que legal.
2: Deixar um alô para esse pessoal maravilhoso aí da Agrestina, do Cid Saquinho, toda a minha família aí. Meu irmão, quero ouvir a música de Neto Brito e Pablo Arsena.
1: Ok.
2: Valeu, meu irmão. Tamo junto. Viu? Até segundo. Deus abençoe.
1: Deus.
2: Valeu,
3: e essa?
1: O Adalto pediu.
3: Porra! De contato.
1: Lá de Barreiros.

Neto Brito, Pábulo, a cena. Aqui na programação da noite, ecleticamente falando, muita música boa, na indicação dos nossos fiéis ouvintes de sintonia com a nossa programação, conferindo 8 horas 55 minutinhos. Essa também foi a pedido da nossa ouvinte, participou e pediu Amado Batista, a cena de Carona. A gente manda de presente a Durvalina, lá da Boa Vista, aqui em Cupira, ouvindo sempre nosso programa. A Quitéria, sua mamãe, é isso mesmo? Valendo o carinho da audiência também. Meu amigo Durvalino, família do Durvalino, nosso abraço, felicidades, tudo de bom. Na continuação, ele chegando pra gente. Cantor mais amado do Brasil, Amado Batista.

0: Amado Batista, sempre ele, você, o nosso melhor ouvinte, pedindo músicas e participando do nosso programa, 8 horas 59 minutinhos.
1: Boa noite, Josias. Josias, noite. Coloca uma música de Leonardo, O Quanto Nosso Amor Valeu, só para ouvir mesmo, só para curtir aqui tá no trabalho. Boa noite para todos.
0: O Quanto o Nosso Amor Valeu, a gente manda instantes.
2: Oi.
0: Oi.
2: Aqui é Rose do Riachão de Dentro. Eu quero pedir uma música de Amado Batista para oferecer a minha filha Micaele. E passando, que é meu esposo, para todos meus netos e minhas filhas, doutor, minhas meninas. Tchau, fico com Deus e uma boa noite para você também e sua família.
0: Ah, muito obrigado. Daqui a pouquinho a sua música. Antes a gente toca a música do Leonardo, O Quanto o Nosso Amor Valeu. Nosso ouvinte fez a indicação pra gente.